0: pra quê? 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

0: não escolheu a roupa, tá sempre indecisa. Com qualquer uma delas vai ser a mais linda.
1: Sim, ó.

Existe uma teoria que se chama 90-10, onde uma pessoa tem 90% daquilo que você procura em alguém, só que você foca naqueles 10% que falta. Aí você sai pra rua, se aventura, e realmente você encontra aqueles 10%, mas não se deu conta que perdeu os 90%.

Essa é pra você que não vê os momentos mais simples passando na sua vida, viu? Presta atenção. Romarinho.

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3: Alô, Goiás, alô, Brasil, bom dia, são 4:02, 1º de outubro de 2026, estamos chegando.
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3: É o galo cantando e a hora chegando. São 4:02, 4:02. Começando bem o nosso programa com César e Paulinho, Forró Bailão. São 4:02. Bom dia, 4:02.

0: Tá aí a moda boa de Rick Renner, Lágrimas de Homem, aqui no programa Café com Lente. Teve também Tião Carreiro e Pardinho, Bruno e Marrone, Creone e Barrerito, Chitãozinho e Chororó e César e Paulinho. Forró Bailão. 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Vem chegando, senta o dedo. Aí, ó, no nosso 984-80-8453. É para você mandar o seu beijo, o seu abraço, né? O seu recadinho, o seu bom dia especial para quem você quiser. E já chegando por aqui os primeiros recados do dia, dessa quinta-feira, primeirão de outubro. Que seja aí um mês maravilhoso e abençoado em todos os sentidos na sua vida. Professora Idalícia lá no Oriente, bom dia, professora Idalícia, já acordadinha com a gente. Ó, que coisa boa, que coisa chique, hein, professora Idalícia. Jorge Tavares, São Bartolomeu, bom dia, Jorge.
1: Bom dia, meu amigo Cadual, bom dia para todos os companheiros, vindo da Serra Dourada, do Café com Leite da Madrugada, com o nosso amigo Cadual. Bom dia para Antônio Marcos Campalé, Goiás, tenhamos toda uma abençoada quinta-feira aí, de 0 a 100, para não esquecer de ninguém aqui, que é o Jorge Tavares, São Bartolomeu.
0: Grande Jorge, aquele abraço querido. Alô Matheus, Matheus Borges Cristalina, motorista aí do transporte escolar, já firme e forte para começar mais um dia. É isso, Matheus.
2: Bom dia, meu amigo Cadu, que Deus abençoe seu dia e de todos os amigos da Serra Dourada, né? Esse povão bacana que tá presente, os ouvintes da Serra Dourada, né? Um abraço para todos aí mesmo. Eu já tô aqui já de pé, já tocando a vida. O galo tá ali cantando, já tá intimando o galo velho aí, né?

0: Deus. Ó, é isso aí, meu amigo. Um bom dia pra você e para todos. Eu já levanto conversando com Deus, né? É assim que minha mãe me ensinou. Eu já tô aqui já uma garotada, já firme, com aquela responsabilidade, sempre agradecendo a Deus. Pedindo proteção nas estradas, tudo, né? Sempre tem que botar Deus na frente. Bota seu galo aí pra cantar daí, que os meus tá aqui cantando, já tá aí, dando intimação, hein? Alô?
1: É verdade, Matheus. Não há ninguém nesse mundo melhor do que o nosso bom Deus pra gente começar o dia conversando, proseando, né? Bate um dedinho de prosa com Deus, agradecendo o dia e o resto, com certeza, ele vai acrescentar em nossas vidas. Ô, amigo querido Matheus Borges, que você tenha aí uma quinta-feira maravilhosa, abençoada e um mês próspero na sua vida e de toda a sua família. Grande Matheus, é gente fina, gente boa. Deixa eu abraçar com muito carinho nossa amiga querida Lúcia, lá em Porangatu. Ela que não perde nenhuma edição do nosso programa. Bom dia, Lúcia.
2: Bom dia, Cadu. Bom dia pra você e pra todos os seus ouvintes. De 0 a 100, pra não esquecer de ninguém. Cadu, tá chegando o seu dia, né? Foi muito bom passar essas madrugadas com você. Foi nossa companhia excelente. Fique todos com Deus na presença de Nosso Senhor.
1: Valeu, Lúcia. Obrigado pelas palavras, querida. Alô, Joaquim Ferreira, Cristalina. Fala comigo, Joaquim. Cê tá bonzinho? Tá firminho, Joaquim?
3: Bom dia, meu amigo Luiz Caldual. Nós hoje chegou primeiro que você, mas ainda tô deitado. Tô aqui só eu e Deus, Nossa Senhora. O povo saiu e fui lá e trouxe a orelha do raio. Agora é só escutar os modão. Esperar pra oração pra nós tirar o time de campo. É nóis, meu irmão. Tchau. Obrigado. Fique com Deus. Fui.
1: Valeu, Joaquim. Aquele abraço, querido. Alô, Leopoldo Xavier em Crixás. Tá ligado no nosso programa, né? E mandou uma frase bacana pra gente aqui, ó. Que seja um dia maravilhoso, de muitas bênçãos, de muita paz, prosperidade e tudo que for de melhor pra todos nós. É isso aí, Leopoldo Xavier. Tamo junto. A gente aceita, né? A gente aceita, claro, as bênçãos de Deus. Ah, é irrecusável. Grande amigo, grande Leopoldo Xavier em Crixás. Alô, Zé Francisco, São Simão. Bom dia, Zé.
4: Bom dia, Cadu. Olha eu de novo, Cadu, na área. Cadu, Rei de Guerra. Programa bom, Cadu. A pena que você tinha que ficar mais um tempo nessa rádio, né? Você tá fazendo um programão muito agitado. Todo mundo tá gostando mesmo da sua apresentação aí. Deixa eu te falar pra você. Você não é de ver que Pimentinha teve aqui em casa ontem? Pimentinha. Gente boa, né? Conhecido velho de muitos anos. Pois é, rapaz. Divinho da loteria, ficou satisfeito de você falar nele. Rapaz aqui, dono da loteria. Um abraço, meu irmão. Fique com Deus.
1: Valeu, Zé Francisco. Aquele abraço. É, o homem é diferenciado mesmo, né? Pessoa que a gente tem um carinho, uma admiração muito grande. Vamos que vamos. Vamos juntos aí, né? Vamos firmar com o homem aí. Alô, Idalina. Cristalina. Bom dia, Idalina.
5: Cadu Alves, bom dia, aqui é Idalina de Cristalina, manda um bom dia pra mim aí, Cadu, um abraço, fica com Deus, boa quinta-feira.
1: Valeu, Idalina, Mari em Cristalina, ouvindo o nosso programa, aquele abraço, Mari, Maria Marques, bom dia, Maria Marques.
6: E uma boa quinta-feira abençoada pra você, sua família, o Clay, mais a esposa, Zé Bonitinho, Renato, Carequinha, o Peixinho, a Luz, a Dinê, Guilherme Reglaço, o Zé de Minas Gerais, e Jesus abençoa todos, que todo mundo com Deus.
1: Valeu, Maria Marques, pra você também, querida. Fica com Deus, uma quinta-feira maravilhosa e abençoada. Nilma em Cristalina, bom dia, Nilma. Roberto Santos em Lusiânia, grande Robertão. Cê tá bom ou não, Robertão? Bora começar a quinta-feira diferente, com o pé direito, sempre com o pé direito. Esse aí é o nosso amigo querido Roberto Santos em Lusiânia. Aparecida em Chaveslândia, bom dia, Aparecida. Pra toda a galera, pra toda a moçada boa, bonita, arrojada, do grupo Amigos da Serra Dourada. E a Marcinha, ó, já jogou já um bom dia especial por lá, né? A Marcinha tá firme e forte. Ô, Marcinha danada. Hoje é pão com ovo de novo, hein, Marcinha? Gostou, hein? Gostou com pão com ovo. Vanusa, em Paraona. Manda beijos e abraços aí para o esposo Antônio César e para a mãe Eva, na cidade boa de Paraona. Leila, em São Miguel. Bom dia, Leila. A Leila, gente, ela é do assentamento Moarama. Abraçando com muito carinho a Neuza Tolentino e todos os ouvintes aí de São Miguel do Araguaia. Renatinho Caçambeiro, fala comigo, Renatinho.
7: Bom dia, Cadu, Zé Maga, escuta na Serra da Nada. Bora rachar com, é na Dira Zabeiro. É não, Dom Chagai, Pedão Chapa, é, Coelho, Valdênio, Maria Marcos, Lúcia, Soninha, Marcinha Pinheiro, Paola, Baixinha, Soninha, Valéria, tá bom? Valdeí, é, Peixinho, Metraza, Joaquim Portela, Zé Doidinho, Carequinha, tá bom? Os caçambeiros da Jéssica Alplana, de Quisalina, o Zé Bedeu, Bodão, tá bom? Bora, bora, bora, rachar com, cambada de dorme sujo, tudo de bom, tchau, viado.
1: Firma aí, Renatinho, quinta-feira chegou, bora chacoalha a roseira, meu querido, a gente chacoalha a roseira daquele jeito que a moçada gosta. Lázaro do Bar em Crixás, aquele abraço.

0: Lázaro, Ailton Mototáxi já tá na pista, tá na rodagem lá de São Miguel, aquele abraço Ailton. João em Paracatu, Minas Gerais, na Fazenda Paraíso, município de Paracatu, Minas Gerais, aquele abraço João, obrigado pelas palavras aí meu querido, seja sempre bem-vindo à nossa programação. A Dejanira em Crixás, bom dia Dejani.
1: Bom dia Cadu, aqui é a gente Crixás, hoje 1 hora da manhã eu tô acordado, menino, já fiz treino de casa, não pode sair pro terreiro, a bala pega, tchau, fui.
0: Desde 1 hora, Dejani. É a vida, né, amiga? É a vida que a gente sabe que não é fácil. Oi, Dejani, uma quinta-feira maravilhosa e abençoada pra você aí, menina. Danada, Dejani, hein? A mulher não para. Alô, Marcelo. Marcelo em Seara. Aquele abraço, Marcelão. A Edilene Moreira em Cristalina. Bom dia, Edilene. Gente, não tem como não gostar de fazer esse horário. É desse jeito aí, ó. É alegria, é alto astral, é só gente boa.
2: Bom dia, Cadu. Abençoado seja o nosso dia. Que Deus te dê um bom dia de paz e saúde. E para todas as pessoas que estão ligadas na Rádio Serra Dourada. Bom dia para o meu esposo José, que Deus nos abençoe e nos dê um bom dia.
0: É isso aí, Edilene, um grande abraço para você, querido, um beijo nesse coração, para você e toda a família, em especial para o amigo José, que já está na lida do dia, né? Ele que está aí sempre acreditando em dias melhores e, sem sombra de dúvidas, claro, vai ser um dia abençoado. São 4h31, tá na hora de moda, né? Já falamos demais, até espuma ao canto da boca. Vamos ali tomar um cafezinho, né? 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Olha, são 4h31, bom dia, bom dia, bom dia, bom dia, minha gente. Bom dia, Brasil!
3: Bom dia!
0: Goiás inteiro ligado aqui na maior audiência do seu rádio.
3: Serra Dourada.
0: E o galo aqui, ó, cantando sempre. 4h31.

0: Rio Negro e Solimões, depois que perde aqui na Serra Dourada. Quem ouve a Serra Dourada não perde a hora. São 4h35 e quem ouve a Serra Dourada não perde o sorriso, né? Você tá doido? Olha a hora, gente amiga, gente querida, são 4h35.
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0: Vamos de volta. E como estamos, né? Vamos de volta. Olha a hora, gente, 4h35. Segura aí, Marcinha. Olha, deixa eu mandar um grande abraço aqui para o amigo Antônio Marques em Campo Alegre. Aquele abraço, Antônio Marques. Abraçando com muito carinho a Marcinha, né, que está acordada desde 1h também, igual a Dejani. A Marcinha está lá preparando os pão com ovo. Alô, Mônica Alves, professor Marcos Flamenguista, Jorge Tavares e para todos os amigos aí do grupo Amigos da Serra Dourada. Tamo junto, Antônio, gente finíssima, gente boníssima, tá aí, ó. Antônio Marques em Campo Alegre. Gente, é bom demais esse horário, viu? Vou ficar com muita saudade, mas vamos no tocante. Até onde a direção deixar a gente vai indo. Edson Oliveira em Cristalina, aquele abraço, Edson, como é que você tá, meu querido? Alessandro em São Miguel, fala comigo, Alessandro! Aperta o botão aí, Cadu, e deixa o Alessandro falar, bom, já apertei o botão, ó.
3: Fala, Cadu, bom dia, bom dia. Aqui quem fala é o Alessandro de São Miguel da Araguaia. Aqui já na lida, desde as 3h30 da manhã, né, entregando a carne aqui. Putão em Xangai, a sua Guanabara e os demais aqui. Tá na luta também, né? Acorda cedo, que nem nós. Eu já tô mais cedo aqui, desde 3h, 3h30, já acordar escutando aí a rádio, a Serra Dourada. Mas mesmo eu gosto de escutar é a programação sua aí, viu, Cadu? Tudo de bom, um abraço, uma ótima quinta-feira. Aí hoje tá bom pra trabalhar, viu? São Miguel deu uma chuvinha ontem, rapaz.
0: Coisa boa,
3: refrescou,
0: hein?
3: Bastante.
0: Que benção.
3: Tá uma delícia aqui pra trabalhar. Manda um modão bom pra nós aí. Um abraço.
0: Valeu, Alessandro! Bom trabalho pra você, amigo! Produtividade sempre, bênçãos e mais bênçãos aí na sua vida, tá? E obrigado pelas palavras, meu caro! Tamo por aqui! Tá aí, ó, nosso nobre amigo Alessandro, em São Miguel do Araguaia, já na entrega, já no corre, né? Desce a bota aí, Alessandro, que a quinta-feira tá apenas começando, como se diz, é a curva pro final de semana, né? Gente, deixa eu mandar um alô pra ela. Gente, esse aqui foi o alô do dia, viu? Esse aqui... Tem que ganhar um troféu, não tem, Marcinha? De Janeiro em Crixás. Vou repetir esse alôzinho aqui, não tem como, gente. Não tem como.
4: Bom dia, Cadu, que é dia de Crixás. Hoje, 1h da manhã, eu tô acordado. Menino, você já fiz treino dentro de casa. Só não pode sair pro terreiro, a bala pega.
0: Misericórdia, você tá doido, de Janeiro. Então fica quieta aí dentro de casa, minha querida. O que você vai fazer lá fora? Não sai, não. Alô, Zé Carlos Bittencourt em Brumado, Bahia. Aquele abraço, Zé. William Dornelas em Cristalina, tamo junto, William. É, tá lá acompanhando o nosso programa, mandando beijos e abraços aí pra esposa Patrícia, pros filhos Hanna, Pedro, Paulo e a netinha Lívia. Tá aí, a família maravilhosa e abençoada do nosso amigo William Dornelas em Cristalina. Sandra, Sandrinha em Lusiânia. Bom dia, Sandrinha. Como é que você tá? Tá tudo certinho? Sandrinha, Sandrinha. É a morena, a charmosa, né? Das batidas, dos coquetel, das bebidas gostosas lá de Lusiânia. Sandra, ó! Um beijo nesse coração danada. São 4h38, chegando Pedro Bento e Zé da Estrada. Penas de minha alma. Firma o golpe aí, Dejani. Não sai lá pra fora não, mulher. Fica quieta aí. São 4h39. É cada uma, né?

0: Tá aí, clássico da música sertaneja, Pedro e Bento e Zé da Estrada, Apenas de Minha Alma. Agora são 4h42, 4h42. Ô, Dejani, segura aí, Dejani, fica quieta aí, Dejani. Fica quieta aí, não sai não, Dejani, o negócio não tá brinquedo não, é, não tá não. São 4h42, 4h42, e a gente segue ao vivo até logo mais às 8 da manhã com o melhor da música sertaneja aí no seu rádio, Dejani.
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0: Se não tem as manhas, não entra não, Dejani. 4h42. Minorari José Rico, Mundo Fantasia. Bom dia, bom dia, bom dia, bom dia.
2: Bom dia.
0: 4h43.

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0: Muito bem, estamos de volta. 5 horas e 2 minutos, olha a hora. 5 e 2. É bom ouvir. É bom demais. Serra Dourada. E vem comigo até as 8 aqui, ó. Café com leite. É o nosso programa. Na Serra Dourada. Abraçar com muito carinho o amigo José Inácio em Mauá. Aquele abraço, Zé. Alô, Claudionei, Padre Bernardo, ouvindo o nosso programa. Elisângela Gomes, na cidade de Itapaci. Bom dia, Elisângela. Como é que você tá, menina? Uma quinta-feira linda, linda, saudável, próspera e abençoada para você e toda a família. Solange em Cristalina. Tudo certo aí, Solange? Como é que você tá, Solange? Né, para todos aí do assentamento Vitória. Pessoal que tá ouvindo o nosso programa, Sara, né, que tá arrumando para ir pro colégio, para estudar, né, para aprender cada vez mais. Então, nosso abraço, nosso muito obrigado pela audiência de todos aí de Cristalina, em especial pra moçada boa do assentamento Vitória. Nilo em Lusiânia, fala comigo, Nilo. Cadê o Nilo, gente? O Nilo tá aqui, ó, firme e forte com a gente.
3: Bom dia, Cadu Alves, que nosso dia seja muito maravilhoso, em nome de Jesus Cristo. Manda aí pra nós o apóstolo na Modona. Nilo Monteiro do Santo Americano, meu pessoal do Piancó. Todos do Piancó. E Viltão de Neca. Em nome de Jesus Cristo, Divino Pai Eterno, que te proteja na nova jornada, meu irmão. Dia a dia, cada dia, que Deus lhe proteja. Muito, muito. Você é o nosso locutor.
0: Valeu, Nilo. Obrigadão pelas palavras, meu nobre amigo. A gente fica feliz e agradecido pelo carinho. E como? Esse aí é o Nilo de Lusiânia, gente. Um grande abraço, Nilo. Pra você, uma quinta-feira maravilhosa e abençoada. Alô, Chiquinho, em São Miguel. Aquele abraço, Chiquinho. Jane, em São Simão. Bom dia, Jane. Tá lá tomando um cafezinho do novo dia. Cafezinho, gostosinho, gostosinho, quentinho. Não é isso, Jane? Jane, um beijo pra você, um abraço e uma excelente quinta-feira, rapaz. Mas garrafa de café bonita essa, hein, Jane? Apertou, desceu, tomou e é só ouro. E o bom que conserva aí, né? A temperatura do cafezinho. Ailton Mototáxi tá na pista, tá no giro, tá com a gente. Valeu, Ailton. Nelson Augusto Irapuru. Bom dia, Nelson.
4: Bom dia, aqui é o Nelson Táxi de Crixás, Irapuru. Um alô para o Geraldo Táxi, Vanderlei do Táxi e o Vanderlei do Milho e para todos os ouvintes da Rádio Serra Dourada e para minha esposa, Ângela, do Irapuru, Goiás. E para todos aqui de meus clientes de viajando aqui. Abraço para todos, Suma Goiânia. Obrigado.
0: Valeu, Nelson. Nelson do Táxi, tá na rodagem, tá na pista, tá com a gente. Aquele abraço, Nelson. Alô, Sidney Magal, em Porangatu. É Sidney Magal mesmo, Cadu? É, pelo menos tá aqui, ó. Olha lá o nome dele, ó. Sidney Magal, em Porangatu, rapaz. E ela é de uma simpatia e tanto, hein, ó. Ó o óculão dele, coisa bonita. Aô, caboclo charmoso. É o amigo Sidney Magal, em Porangatu. Hudson em Santa Maria, no Distrito Federal. Abraçando com muito carinho a mãe Sara, o pai Antônio e a esposa Dineia. Grande Hudson em Santa Maria, no Distrito Federal. O nosso abraço todo especial para você e para toda a família. Léo, alô Léo, Cida e Artuzinho, ouvindo a gente lá na Fazenda Jatobá. Aquele abração, Léo. Agora são 5h05. Cadê o galo? Canta, galo, é quinta-feira.

0: Aô, galo velho de guerra. É galo de voz é finha. 5 e 5 no coração do Brasil.
1: Brasil.
0: Chama na moda, chama na moda. É modão no peito, senão eu deito. Zezé de Camargo e Luciana, estrela só. São 5 e 5. Bom dia, bom dia, bom dia. Ou... Bom dia.
2: Bom dia.

0: Tá aí, clássico da nossa música sertaneja, do Glacial, Velhos Amantes, aqui na Serra Dourada. Teve também Zé Fortuna e Pitangueira e as Marcianas e Marciano, Alguém Que Me Lembra Você. São 5 horas e 22 minutos. Ora, deixa eu mandar um abraço pra você que mandou um recadinho pra gente aqui. Só que esse recadinho a gente não pode colocar no ar não, viu, meu amigo? Vou receitar pra você o Emosec, tá? Toma um Emosec aí, que aí o negócio fica firme. Aí corta, aí fica só o ouro, hein? Aí você manda um recadinho maravilhoso, especial, ó, pra quem você quiser. Mas esse recadinho aí, a gente não pode passar, não. Cê tá doido? Tá igual a amiga de Jani, né? Sair lá fora é bala. É, meu amigo, é tiro pra todo outro lado aí, ó. Então esse recadinho aí a gente não pode passar, não, tá bom? É cada uma, meu amigo. É pra começar bem a quinta-feira, hein? A gente começa a quinta-feira desse jeito aí. Abraço pro amigo querido Luiz Antônio em Caldas Novas. Aquele abraço, Luizão. Dinê, São Miguel da Araguaia. Abraço aí pro Goianim. Todos da Fazenda Nova Califórnia. Jorge Tavares, São Bartolomeu, aquele abraço. Jorge Nilva, em São Simão, aquele abraço, Nilva. Edilson Queiroz, aquele abraço. Francinaldo, na cidade de Itabaci. Fala comigo, Francinaldo.
1: Bom dia, meu amigo Cardo Alves. Aqui é o Francinaldo, da cidade da Itabaci. Tamo por cá, meu parceiro Cardo Alves, já na escuta do programa Café com Leite. Cardo, meu parceiro, gostaria que você tocasse pra nós a música com o grandalhão Sérgio Reis, Goiano Valendo. Quero oferecer para minha mãe Luzinha, meu parceiro Cardo Alves. Tá já na quadra do café, pra daqui um pouco a gente tomar aquele velho cafezinho. Faz esquentar o frio daquele modelo. Quero oferecer também para meu colega, o Emerson Teles, ele que é ouvinte número 1 do programa Café com Leite também, que não perde o seu programa também, que está lá sintonizado no programa também. Quero oferecer também para minha prima Maria do Socorro também, que todos os dias, meu parceiro Cardo, está na escuta também no programa também. Ela que é ouvinte fiel também, número 1 do programa Café com Leite. Quero oferecer também para meu irmão Francisco, também está aqui na escuta também do programa, meu parceiro Cardo Alves. E enfim, meu parceiro Cardo Alves, para toda a equipe aí da Rede Serra Dourada, ok, meu amigo Cardo Alves? Tenha um bom dia de quinta-feira, quintão, meu parceiro Cardo Alves.
0: Valeu, Francinaldo, gente finíssima, aquele abraço, querido, uma quinta-feira maravilhosa e abençoada para você e toda a família. E o pessoal tá aqui, que áudio que é esse aí, Cardo? Gente, esse áudio não pode não, misericórdia. Ele vai lá dar um jeitinho, né, vai tomar um Emosec, aí sim ele manda e espera uns 20 minutinhos, mais ou menos, pra fazer efeito. Aí você manda um recadinho pra gente, mas esse recadinho aí não pode não, amigo. Ah, foi um descuido, né, de leve. Quem nunca, né? Abraço pro amigo Emerson Teles, da cidade de Itabaci. Bom dia, Emerson.
2: Bom dia, meu amigo Cadu. Cadu, manda alô também pro... Francinaldo, Marcinha Pinheiro, Zé Humberto Caçambeiro, um alô pra você e toca a moda boa pela gente.

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1: É isso aí, nosso amigão querido Emerson Teles, ouvindo o nosso programa, como sempre, em alto astral, né? E deixa eu dar uma salva de palmas pro amigo. Esse aí é o nosso cantor do Novo Dia. Sempre trazendo aquela melodia no finalzinho, né? Apaixonada por Goiás. Ô Emerson, bora fazer uma dupla nós dois? Hã? Vamos não? Olha que vai ser sucesso, hein? É, meu amigo, nós vamos ficar disparados aí. Valeu, Emerson. Abraço pro Adenilson, lá na Fazenda Sabiá, Rio Verde. Aquele abraço, Adenilson, abraçando com muito carinho a esposa Zenilda e a filha Ana Carolina. Marcelo, em Nova Iguaçu. Aquele abraço, Marcelo.
2: Fala, Cândido Alves, bom dia. Aqui é o Marcelo, panificador Essência do Trigo, Nova Iguaçu, de Goiás. Manda um alô pra Marcinha Pinheiro, pro Renatinho Caçambeiro, pro Tom Xangai, pro Valdene, pra Janaína de Carvalho e pro Valdeir Rei do Milho. Quem tem café pronto, caipira, é nós aqui também. E pamonharia caipira em Crixás, o homem da pamonha. E o que que a Marcinha vai fazer hoje, Cadu? Ela tem que fazer um negócio diferente hoje, né? Manda ela fazer um bolo chamado Pão de Ló, viu, Cadu? É um bolo muito gostoso, viu? Vai vender muito.
1: É isso aí, Marcelo. Tá aí, Marcinha, ó. Pão de Ló, hein? Marcelão dando uma indicação boa aí, ó. Pão de Ló. Só não pode ser bolo mole, né? Esse negócio de bolo mole aí comigo não deu certo, não, gente. Você tá doido. Fui lá e voltei. Ei, Marcelão, Nova Iguaçu, aquele abraço, queridos. Gibrail e Minasu, abraço pra você e pra esposa Edileuza. Ismael em Cristalina, tamo junto, Ismael, lá na Fazenda Rio Branco, em Cristalina. Especial pra dona Dirce, professora Weasley e o Anezão Pereira. Cristiana Alves em Itapaci, bom dia, Cristiana. Antônio Marques em Campo Alegre, aquele abraço, Antônio Marcos. Zilda Maria, Arizona. Bom dia pra você, Zilda. Beijo nesse coração maravilhoso e uma quinta-feira abençoadíssima. Pois é, Zilda, tem algo nesse áudio que esse amigo mandou aqui que não é bom, não. Ó, você tá doido? Vai pra lá, já dizia Silvio Santos, né? O nosso eterno e imortável Silvio Santos. Mas olha, Babuji, vai pra lá, vai pra lá. Abraço pro Mike ouvindo o nosso programa. Adailton, em São Miguel do Araguaia. Fala comigo, Adailton.
3: Bom dia, meu amigo Cadu, aqui é Adailton, São Miguel do Araguaia. Dá um alô lá pro seu Zé Vieira e pro Valdivinal na Fazenda Vale do Sonho. Pra eles fazer o café, pular em pé. É um bom dia.
1: Valeu, Adalto. Aquele abração, colega. Maria Lúcia em Cristalina. Pro esposo Vicente. Já firme e forte na tirada do leite. Lá no sítio Santa Rita, no PA 3 Barras, em Cristalina. Quem mais? Paulo Roberto, né? Gente finíssima. Tá aqui, ó. Paulo Roberto em Crixás. Aquele abraço, Paulo. Valdeir, motorista do caminhão de coleta lá da cidade de Itapaci, abraçando a companheirada aí, ó. É o Nélio Dizon Manteiga, motorista Valéria, e pro Renatim Caçambeiro. Diamante Negro, cantor em Cristalina, ouvindo o nosso programa, aquele abraço, Diamante Negro. E Lucivânia Araújo, em Minas Sul. Bom dia, Lucivânia.
4: Bom dia, Cadu. Aqui é a Lucivânia, de Minas Sul. Cadu, quero desejar um bom dia para todos nós, especialmente para o meu irmão Luciano, da Marcenaria. Tenha uma quinta-feira abençoada, Cadu. Com Deus.
1: Valeu, Lucivânia. Obrigado pela audiência. Seja sempre bem-vinda à nossa programação. Agora 5h29, Mato Grosso e Matias, falso juramento. Olha a hora. São 5h29. Suquinho de caju, meu amigo, também é bom pra essa situação, viu? Vai por mim.

Freitas, pedido a Santo Antônio, aqui no programa Café com Leite. Teve também Mato Grosso e Matias e Douglas Cial, Velhos Amantes. Agora são 5h34.

0: Beto Caxambu
1: e Paulinho Baculejo.
2: Baculejo, senhorzinho de idade, chegou pro optometrista. Que isso? Aquele profissional que mexe com óculos, que testa a visão da gente pra ver qual que é o óculos melhor.
1: Ah, sei.
2: Aí falou assim, ó, doutor, eu tô vendo umas manchas vermelhas diante dos meus olhos. O doutor falou, prova esses óculos aqui e me fala. Ele falou, agora eu vejo as manchas bem melhor do que antes.
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1: E já estamos de volta às 5h40. Bom dia, 5h40. Serra Dourada. Olha, mandar um abraço pra ela, nossa amiga querida, gente finíssima, gente boníssima. E a Marcinha Pinheiro de Cristalina. Já tá firme e forte pra mais um dia, né? Marcinha, bom dia, amiga.
2: Bom dia, Cadu. Tudo bem? Que Deus abençoe a nossa quinta-feira, nosso mês de outubro, que seja um mês muito abençoado, um mês próspero. Abraço para todos os ouvintes do grupo dos Amigos Serra Dourada, em especial todo mundo. De 0 a 100 para não esquecer ninguém. Mas vai especial para Antônio Xangai, Marcelo, da Panificadora Nova Essência, do Trigo, Dona Lúcia, Renatinho Caçambeiro, Alessandra, Antônio Campos e todos que estão na escuta. Abraço, Marcinha Pinheiro. Vamos para mais um dia, né? Cadu, com Deus no comando sempre. Se cuida,
1: isso,
2: viu?
1: Isso aí, Marcinha.
2: Se você sair lá fora, você vai levar
1: tiro. O negócio tá perigoso, hein, Marcinha? O negócio tá perigoso. Não é brinquedo, não. Não pode vacilar, não. Abraço, Zé Gomes, em Minasul. Aquele abraço, Zé. Alô, professor Marcos em Cristalina. Antônio Marques em Campo Alegre. Quem mais? Valdete, lá em São Simão. Bom dia, Valdete.
3: Cadu, aqui é Valdete. Quer que você ofereça uma música para Celinha de São Simão e Sônia de São Simão e Paulo e Paulinho, Amor de Primavera. E Deus abençoe todo mundo da Serra Dourada e sua família, e um beijão nesse coração. Amém.
1: Amém, Valdete. Uma quinta-feira linda, linda, linda, de muita saúde, de muita prosperidade, de muitas bênçãos aí na sua vida. Maria das Dores, Cocalzinho, bom dia, Maria das Dores.
4: Bom dia, bom dia. Até que fim eu consegui.
1: É verdade. Conseguiu sintonizar a Serra Dourada aí, Maria das Dores? Então tá tudo ok, tá tudo certo, né? A gente fica feliz aí pelo carinho da amizade e da audiência. Sidney Porangatu, aquele abraço, Sidney. Alô, Carequinha do Boteco, na cidade de Itapaci. Fala comigo, Carequinha.
5: Bom dia, meu amigo Cadu Alves. Aqui quem fala é o Carequinha, o rei da cocada, hein? Manda gralô especial para minha esposa Peixinho, Renati Caçambeira, Edils Queiroz, Maria Marques, para a Maria, o Zé Costa da Fazenda Beia, o Cimei, sua esposa, seu filho Otávio, supermercado Floresta. E se puder, manda aquele modão para nós hoje, do Amado Batista. Tchau, obrigado.
1: Valeu, Carequinha. Alô, Jamerson em Cristalina. Tamo junto, Jamerson. Olha a hora, são 5h44. Fred Pedrito, 5h44.

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0: Tá aí, Léo e Ciron, encontro de poetas aqui no programa Café com Leite. Agora são 5 horas e 54 minutos. Teve também Edson Hudson e Fred e Pedrito para Pedro. Agora 5 e 54.
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0: Olha, daqui a pouquinho, às 6 da manhã, teremos a reflexão e a oração da manhã e você não pode perder. E agora tem Ouro Negro e Dorivan. Fiquei louco! Agora 5h54. Bom dia, bom dia, bom dia, bom dia, bom dia! Bom dia!
1: Bom dia!

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10: Primeiro de outubro, quinta-feira de 2026, estamos começando mais um mês. Agradecendo a Deus sempre, sempre, sempre por mais uma oportunidade. Está no ar a nossa reflexão e a nossa oração da manhã, que vai especial para Mari, família e amigos em Cristalina, Júlio César na cidade de Itarumã, Gibrail e família em Minaçu, Paulo Roberto em Crixás, Lucivânia, em Minaçu, Valdeir, em Itapaci, Sidney, em Porangatu, Valdete, em São Simão, Maria das Dores, em Cocalzinho, Gleibe do Guincho, em Caiapônia, Marcinha Pinheiro, em Cristalina, Léo, na Fazenda Jatobá, Jane, em São Simão, Professora Leone, família, em Cocalzinho, Ivânia Tavares e família, em Cristalina. Sobre a vida não te avisa quando vai ficar difícil, ela apenas muda e você, sem perceber, é colocado diante de escolhas

que testam sua coragem, sua fé e sua maturidade. Nem tudo faz sentido agora. E tudo bem, tudo certo. O que hoje te cansa, amanhã te ensina. O que hoje te dói, amanhã te fortalece. Confie no processo. Mesmo quando não entender, mesmo quando parecer injusto, você está sendo moldado para algo maior do que imagina. Senhor, meu Deus e meu Pai, neste momento eu entrego em Tuas mãos a vida de cada pessoa que está ouvindo a nossa emissora. Onde houver tristeza, que o Senhor leve a Tua paz. Onde houver medo, que o Senhor coloque coragem. Onde houver enfermidade, que o Senhor traga consolo e restauração. E onde houver uma porta fechada, mostra, Senhor, o caminho e renova a esperança. Senhor, protege nossas famílias, livra-nos de todo mal e fortalece o nosso coração para não desistirmos diante das dificuldades. Que hoje a Tua mão esteja sobre nós, guiando cada passo e abençoando cada lar. Em nome de Jesus, amém, amém e amém.

0: E é isso, pense nisso, viva feliz intensamente, acredite em você. Sabe por quê? Porque viver é diferente, meus amigos, de sobreviver. Viva intensamente a sua vida. 6:10, bom dia. Simbora, até às 8. Com alegria e alto astral no seu dia novo, na sua quinta-feira, no seu primeirão de outubro. Serra Dourada. Aí o nosso programa, ó.
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0: Desejando tudo, mas tudo de bom e melhor nessa vida pra você. Que a sua quinta-feira seja mega abençoada. Chitãozinho e Chororó, amigo do peito.

0: Leonardo e Eduardo Costa, são 6h23, deixa eu mandar bom dia pro Elson Paixão em Cristalina, grande Elson. Edilson José em São Simão, aquele abraço, Edilson. Viviane, tá na cidade de Itapaci, tá ligadinha com a gente aí, né, Viviane? Super beijo pra você, querida. Valpone Ricardo em Nova Glória, fala comigo, Valpone, como é que você tá, amigão?
1: Bom dia, meu amigo Cadu Alves. Bom dia a todos os ouvintes de Serra Dourada FM. Bom dia a todos os amigos da Serra Dourada do Tu, que é o Valpone Ricardo, Corpo São Domingos, município de Nova Glória. Mais um dia estamos aqui na lida do dia a dia. Eu e meu parceiro Douglas Faria. Quero deixar meu abraço aqui a todos meus amigos e colegas que estão sintonizados na rádio e todos os dias ligados no programa. De 0 a 1000, para não esquecer de ninguém do Brasil. Valeu! Obrigado, com Deus, até mais.
0: Valeu, Valpone, forte abraço. Uma quinta-feira abençoadíssima para você aí, meu caro amigo. Alô, mãozinha em Cristalina. Desejando aí felicidade e sucesso em todos os aspectos, né, mãozinha? Concordo, amigo. Tamo junto nessa ideia aí, vai dar tudo certo. Vânia Alves, em Corumbá de Goiás. Bom dia, Vânia. Deus ore de leite em Montividiu. Abraço para os meninos lá da Megawatt Serviços Elétricos, em Luiz Alves, Nenê Engenheiro Eletricista e o Pedro Eletricista. A Aureliana em Caiapônia, aquele abraço, Aureliana. Edmilson Carneiro, Novo Gama. Bom dia, Edmilson, como é que você tá, meu amigo?
2: Bom dia, meu amigo Cadu. Cuida, Cadu, que o calor tá tinindo, Cadu. Vamos tomar um cafezinho com leite, tô por aqui curtindo Serra Dourada.
0: Opa, agora!
2: Mande um abraço aí pra Cristina, que nós somos 20 sede de carteirinha da Serra Dourada. Tô por cá, Cadu. Cuida, Cadu.
0: Valeu, Edmilson. Tamo junto, querido. Uma manhã maravilhosa, uma manhã gostosa, uma manhã especial e abençoada pra você e toda a família. Esse aí é o Edmilson Carneiro, lá de Novo Gama. Manuel Martins, em Itapaci. Júlio César, na cidade de Itarumã. Como é que você tá aí, Júlio César? Dona Teone, no Oriente. Bom dia, Dona Teone.
3: Bom dia, Cadu. Que seja uma quinta-feira abençoada, Cadu, para você e para todos nós. E muito obrigado por as suas orações.

0: que você faz para você e para nós, que Deus te abençoe e dá muitos anos de vida e saúde para você e a família. Agradeço por a minha saúde, a minha família também, Cadu. E ofereço para todos da minha família, para todos os ouvintes do programa Café com Leite, que Deus te abençoe e Deus te acompanha nos seus passos. Obrigado, meu Deus, por todos nós. Amém, Jesus.
1: Amém, Dona Teone. Um beijo nesse coração maravilhoso. A gente sabe que você tem um coração grandioso, maravilhoso, especial, amoroso, né, Dona Teone? Tamo junto, querida. Seja sempre bem-vinda à nossa programação. Essa aí é a Dona Teone, gente finíssima, gente boníssima lá do Oriente. José Davi e Vânia Tavares, aquele abraço. Abraço também pro Zé Humberto Caçambeiro, na cidade boa de Ituiutaba. Tá na estrada, tá firme e forte, não é isso, Zé Alberto? Keilinha de São Simão, bom dia, Keilinha!
2: E a Cadu! Cadu, manda um abraço pro pessoal lá da PAI, pro Delvan, pra Meire, pro Júnior, pra Nenice, para a Taine, a Marcela, também para o Theo e para a Demilson, a Helena, também o Roberto, todo mundo lá do projeto.
1: Valeu, Kelinha. Um grande abraço, querida. Um abraço para você e para todos aí da PAI, né? Esse projeto lindo, maravilhoso e abençoado. Maria de Fátima em São Miguel, Sônia em Crixás. Bora, bora, bora, Sônia. Tomar um cafezinho? É tudo de bom. Esse convite é irrecusável, hã? Maria Elza, na cidade de Itapaci. Aldeni Alves em São Miguel. Tá lá ouvindo o nosso programa. Valeu, Aldeni. Uma quinta-feira abençoada para você aí. Vanderson em Caldas Novas, tá lá ligado no nosso programa, não é isso, Vanderson? Para todos aí, ó, do Grupo Amigos da Serra Dourada, Cachorrão na Alta Elétrica, na cidade boa de Itapaci. Fala comigo, Cachorrão.
3: Cadu, manda um abraço pro meu amigo Valpone, do Código São Domingo, meu chegado. Um abraço de motoqueiro. Um abraço pro meu amigo Jean, lá do Isidoro, e o seu irmão Robson, meus amigos, meus companheiros. Pro Marco Antônio da Panificadora União. Tchau, obrigado.
1: Valeu, Cachorrão. Tamo junto, querido. Sinésia, Sinésia Nogueira em Itarumã, também com a gente. Seja bem-vindo à nossa programação, Sinésia.
4: Bom dia, Cadu. Sou Sinésia Itarumã. Manda um abraço pra você aí na rádio, no filho de César, que é Itarumã, pro Raimundo Flamengo, pra Nilza, esposa do Raimundo. Cuida, cuida.
1: É isso, cuida, cuida. Se achando cuidar, quem é que cuida, né, Sinésia? Ninguém. Milionário e José Rico chegando e cantando Águas Passadas. Olha a hora, são 6h29. Bom dia! 6h29. Bom dia, bom dia, bom dia!
5: Bom dia!

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1: Muito bom dia, de volta às 6h40.

0: Bom dia!
1: Muito bom dia! 6:37. Abraço para Maria do Socorro, tá na cidade de Itapaci. Tudo certo, hein, Maria do Socorro? Bom dia! Socorro! A Maria do Socorro aí, gente! Tá lá, firme e forte com a gente, sempre, sempre. Abraço pra Gorete em Cristalina. Bom dia, Gorete. E pra nossa amiga querida Maria das Dores em Cocalzinho. Que aconteceu aí, Maria das Dores? Fala pra mim, fala.
2: Eu pedi meu telefone, né, maridado do Cocalzinho.
1: Ah.
2: Só que eu pedi meu telefone e cacei, mandei o menino arrumar o homem do boteco, hoje que eu fui achar. Tá bom?
1: Tá bom, é isso. Tudo certinho, Maria das Dores. Vai dar tudo certo. Ainda bem, né? Graças a Deus que você achou aí. Achou o celular, tinha perdido. Agora tá tudo certo, né? Agora ficou só o ouro. Não é isso. São 6:38. Abraço. Nosso amigo Pedro Henrique, motorista de aplicativo. Tá ali, ó, na cidade de Boa de Rio Verde. Tá no giro, tá na pista, tá com a gente, tá na boa. Trio Parada Dura, distante dela. 6:40.

0: coisa boa. Obrigado, Padu.
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2: E olha a hora, são 6h48. Muda de vida, Zezé de Camargo e Luciano, nosso amigo Aldemar, hein? Retornando das férias pra firmar o golpe aí, ó. Os trabalhos, descansou muito. Agora é na labuta, né, Aldemar? Como sempre, cabelinho penteado pra trás, no gel.
3: Não
2: sei. 11 para as 7.

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1: E para você não perder a hora, confira, são 6h55, hora certa, hora boa. São 6h55, lembrando que já já às 7 horas teremos aí o horário reservado à propaganda eleitoral, às 7 horas. E aí a gente volta a se falar às 7h25. De Paulo e Paulino, ponto final, 6h55.

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2: Muito bem, de volta, 7:25. O melhor do Brasil. E eu tô aqui agradecendo o carinho da sua audiência, agradecendo o carinho da sua amizade, desejando pra você, meu amigo e minha amiga, uma quinta-feira no mínimo excelente, uma quinta-feira maravilhosa e abençoada. Olha, são 7:25, bom dia pra Gorete em Cristalina, bom dia Gorete. Maria de Lourdes em São Miguel, fala comigo, Maria de Lourdes, bom dia.
3: Bom dia, Tatu. Eu sou a Maria de Lourdes Bispo, sou Miguel do Araguaia. Eu gostaria de oferecer uma música para minha família e para todo mundo aí da rádio também, viu? A música do André Andrade, Devagar, Devagar. Quero que eu tenha. Bom dia, muito bom dia para vocês, seja bem-vindo.
2: Valeu, Maria de Lourdes. Tamo junto sempre, querida. Bom dia, bom dia. Marcelo em Cristalina. Fala comigo, Marcelão. Como é que você tá?
4: Jogador. É Marcelo aqui, Cristalina, Goiás. Marcelo aqui. Mandou um abraço aqui pra meu pai lá na fazenda Campina Verde. Meu nome dele é Edson.

0: minha mãe, nome dela é Regina, meus irmãos, a Matheus, para Isabela, Gabriela, lá, e para meu irmão Maurício, lá no Barco Cristal, e para meu irmão Mauri, ali no Rancho Fundo, perto da Rio São Marcos, na divisa aí com Paracatu, Minas Gerais, que está vindo aqui. E é isso aí, bora que bora pra cima. Show que já começamos na lida do trato.
1: Simbora, Marcelão! Obrigado. Tamo junto! Seja sempre bem-vindo à nossa programação. Muito obrigado pela audiência. Dona Lúcia, em Chavezelândia. Abraço pro amigo Júlio César em Itarumã. Marcelo em São Simão. Grande Marcelo. Pra galera da capoeira, em especial pro mestre Espoleta. Linda Bastos, está na cidade boa de Aciara. Bom dia, linda. Gleide Vieira em Caiapônia, aquele abraço, querida. Dirce Bicuda em Cocalzinho. Abraço também para o Marquinho e Leidiana, lá no Hospital das Bicicletas, em São Simão. Alô, Marcelo. Marcelo também de São Simão, né? Trabalhando lá na Arte Mídia. Abraço para Adriana Martins em Itaguaçu. A Morena, dos cabelos vermelhos. Do cabelo de fogo, tudo certo, Adriana? Um beijo nesse coração, querida, gente finíssima. É a nossa cantora e a nossa compositora, né? Canta bem, muito bem. Super beijo pra você, Adriana. Odilon e Lujinha em São Miguel ouvindo o nosso programa. E também a Maria de Socorro na cidade de Itapaci. Gustavo Mioto e Murilo Rufi, novo sozinho para os corações apaixonados. Nessa manhã gostosa de quinta-feira,
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1: 7h28.

aí, presença confirmadíssima na programação Serra Dourada. Essa música é maravilhosa. É Gustavo Mioto e Murilo Ruffi, Novo Sozinho. 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

0: 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É bom ouvir. Eu volto já. 7h31.
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3: Olá, torcedor! Olá, torcedora! Bom dia! Uma excelente quinta-feira para todo mundo. Hoje tem Goiás em campo pela Série B do Campeonato Brasileiro. É a abertura da 31ª rodada. A equipe esmeraldina tenta se recuperar na competição após a derrota em casa no final de semana. Perdeu por 1-0 para o Atlético. Goiás, nesse momento, é o 11º na tabela de classificação e tem 42 pontos conquistados. Enquanto seu adversário, o Novo Horizontino, está no G6, está na 4ª posição com 51 pontos. Na última rodada, o Novo Horizontino empatou em casa, 0-0 com o São Bernardo. 9 da noite hoje, portanto, Novo Horizontino e Goiás é a abertura da 31ª rodada. Meia hora antes, tem Atlético e Sport em São João del Rei, também pela rodada 31 da Série B. E estas e outras informações esportivas você confere diariamente no Serra Dourada Esportes, aqui na Rede Serra Dourada, de segunda a sexta-feira, do meio-dia às 2 da tarde.
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0: Muito bem, estamos de volta às 7h40. Olha a hora, minha gente querida. São 7h40. Acionando ele, nosso amigo Zé Edson, lá do Atacado. Falou, tá falado. Alô, alô, Zé. Bom dia, garotão.
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0: Valeu, Zé Edson. Grande garoto, parceiraço aqui da Serra Dourada. É o Zé Edson lá do Atacado Falou, tá falado. Agora 7h41. Deixa eu mandar um abraço aqui pro meu companheiro, nosso amigo, né? Gente finíssima, gente boníssima. É o nosso amigão Gleibe do Guincho. Ô, Gleibe, estamos torcendo para você, viu? Melhoras, melhoras aí, amigo. Logo, logo você vai estar 100%. Só não abusa, pega leve na alimentação aí, Gleibe. Né? É a vida, amiga, é a vida. Nesta longa estrada da vida, né? A gente vai vivendo sem parar. Faz parte. Grande Gleibe, guerreiro.

0: frente, trabalhador, acreditando sempre em dias melhores. Nosso amigão aí, ó, sempre acompanhando a nossa programação. Melhoras, melhoras e melhoras e bênçãos aí na sua vida. Abraço pro amigo Marcelo em Nova Iguaçu. Fala comigo, Marcelão, como é que você tá?
1: Ô, meu amigo Cadu Alves, roda pra nós aquela moda, Cadu Alves. Diz pra sua amiga que eu posso morrer, Amado Batista. Você vai terminar o sua jornada aí agora e não vai tocar pra nós a moda. Toca ela e oferece pro carequinha do Boteco Tec Teco, lá em Itapaci, pela alagar a rua de Itapaci, que tá muito quente. E pra Marcinha Pinheiro fazer o bolo mole dela alegre, escutando essa música do Amado Batista. Sei que ela gosta. Diz pra sua amiga que eu posso morrer. Fala pra nós, Cadu Alves.
0: Ô, Marcelão, aquele abraço, querido. Rapaz, deixa eu pesquisar essa música aqui. Diz pra ela, diz pra ela. É, só música boa, né? Você tá doido. Vamos ver, né? E aí, produção, toca ou não toca? É moda boa? É música grafina? É de qualidade? É o Amado, né? Ei, Cadu, é Amado Batista. Abraço pra Ana Maria em Minas Sul. Valeu, Ana Maria. Bom dia, Selma em São Miguel. Abraço também pro Leandro em Caipônia. Ô, Leandrão, boa sorte pra você aí na promoção entrando numa fria, viu? 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Ulisses Soares em Cocalzinho. Aquele abraço, Ulisses. Joaquim Carlos em São Simão. Bom dia, Joaquim.
2: Bom dia, Cadu. Bom dia, meu povo. Deus abençoe cada um de nós na paz de Deus. Bom dia, grupo da Rádio 91. Bom dia, Zé Edson, Chaveslândia, Lide, todos os funcionários do Falou, tá falado, né? Atacado. E vamos pra frente, que pra trás, vem gente. Cadu, mandou uma modona boa pra nós aí. Pra todo mundo que gostar. Um abraço.
0: É nóis, Joaquim. Aquele abraço. Quinta-feira maravilhosa. Quinta-feira de muita paz, de muita prosperidade, né? De muita produtividade e muitas bênçãos aí na sua vida. Alô, alô, Marcelão, Nova Iguaçu. Vem comigo assim, ó. Simbora. 7h45. Você gosta, né, Marcelo? Eu sei que você gosta. Alô, Marcinha, firma aí o bolo mole. Gleb vai pedir três, hein? Faz isso não, Gleb. Aí desanda tudo, amigo.

0: E ora é hora, são 7h47, bom dia. Boa quinta-feira, 7h47.
1: O que é preciso? 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

0: aí, clássico da música sertaneja, João Mineiro e Marciano, Crises de Amor. Olha, são 7h50, manda um grande abraço para o amigo Luiz Santoni em Caldas Novas. Aquele abraço, Luizão. Alô, Leandro em Capônia. Joaquim Carlos está em São Simão. Nossa amiga querida Marcinha Pinheiro em Cristalina, né? Tá lá numa boa. Papiano tá de folga hoje. É, mandou mensagem aqui, Cadu. Hoje estou de vento em polpa. Será, Marcinha? Quinta-feira, curva pro fim de semana? Danada. Abraço pro nosso amigo Gleibe do Guincho, né? Ô, Gleibe, é isso aí, querido. Vai dar tudo certo. Aconteceu comigo. Deu tudo certo? Por que que não vai dar certo pra você? É claro que vai. Paciência, Gleibe, paciência. Olha, muito bom dia pra ela. Quem que é ela, Cadu?
1: Bom dia, meu amigo. Aí, Cadu, manda um beijo, um abraço pro vovô Vião, papai, vovó Batista, pra todo mundo que gosta de mim, pra todo mundo que tira leite, igual o meu papai, igual o meu vovô.
0: É isso aí, eu já tava preocupado aqui, uai, 7h51, cadê a boiadeirinha? Não deu sinal de vida. Será que largou o Ticadu? Ah, largou nada, né, Júlia Rafaela?
1: Um beijo da boiadeirinha. Hoje não tem aula, Cadu. Eu acordei.

0: atrasado.
1: Coisa boa, então fica em casa quietinha, né? Ajudando o papai e a mamãe, se divertindo e ouvindo aí, ó, a nossa Serra Dourada. Tá aí, ó, Júlia Rafaela, nossa boiadeirinha. Querido, um abraço, um beijo pra você e toda a família. E toca o berrante, seu moço. Olha a hora, são 7h53. Ela tá ali, ó, Grazi Tavares. Daqui a pouquinho comandando o seu Manhã Show.

0: Tá aí a música do João Gustavo e Murilo. E Grilo, postinho de gasolina. Vem ali no postinho ali, ó, do ladinho ali, ó. São 7h56. Ei, Marcinha Pinheiro, não adianta, né, Marcinha?
1: Não adianta não, Cadu. Eu vi.
0: Por que que você viu, Marcinha?
1: Ai. Eu fui rápido, eu vi.
0: E aí, será que a gente fala o que ela viu? Hã? Vamos fazer o seguinte, vou falar amanhã. É, amanhã, sexta-feira, às 4 horas, em mais uma edição do nosso Café com Leite. Vou deixar você curioso e curiosa, igual tipo novela, né? Já viu? Cenas dos próximos capítulos. Gente, vem aí a Grazi Tavares pra comandar com alegria e alto astral seu manhã show! E amanhã, às 4 horas, tamo aqui de prontidão, firme e forte, se Deus quiser. E assim nos permitir. Tchau, tchau. Valeu!

Oi, tudo bem? Excelente manhã de quinta-feira pra você, que seja maravilhosa. Nossa, manhã de show tá começando, então vem comigo que aqui só tem coisa boa.

E aí, tá tudo bem com você? Começou bem essa manhã de quinta-feira? Espero que sim, viu? Desejo um mês de outubro, assim, abençoado, maravilhoso, cheio de coisas. Eu sou suspeita de dizer, porque eu acho esse mês já um mês incrível, porque é o mês do meu aniversário. Tem mais aniversariantes aí do mês de outubro? Eu adoro, né? Estamos aí na reta final do ano, 3 meses pra acabar o ano. Que é isso, gente? Passou rápido, é a impressão minha mesmo. Mas enfim, já vem mandar seu recado, seu bom dia pra quem você mais gosta. Daqui a pouquinho tem pergunta do dia, você participa deixando a sua opinião até 30 segundos. Daqui a pouquinho tem promoção também, você já pode

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Mari Fernandes, 8 e 2. Bom dia!

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1: Salve, salve, salve, bebê, salve, salve, mamãe, papai. Já estamos em outubro, hein? Quinta-feira, dia 1º de outubro, a lua cheia está no signo de Gêmeos, tá certo? É isso aí. Obrigado pela sua companhia, pela sua audiência. Camila Ravanelli já está aqui e a partir de agora vai trazer o horóscopo do seu signo, não é, Camila? Bom dia!
2: É isso mesmo, João. Chegamos, né? Dia 1º de outubro. Caramba! Início de mais um mês. Tá passando rápido demais, hein? Mas que seja um mês abençoado, cheio de coisas boas, né? E tamo aí na reta final do ano. Mas vamos lá, vamos pro que interessa. Vamos agora com o horóscopo do João Bidu. Para você do signo de Áries, a comunidade.

0: Comunicação está em alta e favorece contatos, diversão com pessoas próximas, deixando o dia ainda mais leve, tá? No trabalho, apresente ideias e resolva mal entendidos. No amor, se estiver solteiro, fique atento às redes sociais e envie mensagens carinhosas para aquecer o romance. Hoje a sua cor é lilás, Ariano e Ariana. E os palpites são 58, 23 e 40. Alô, Touro! Sua habilidade financeira se destaca incentivando investimentos e negociações com atenção à sua intuição. No âmbito familiar, a noite é bom para aproveitar boas ofertas para casa e organizar as finanças. No amor, a relação fica mais sólida, ideal para quem tem compromisso, enquanto a paquera pode estar mais tímida. Hoje a sua cor é amarelo, Taurino e Taurina, e os palpites são 3, 21 e 39. Gêmeos. Oi, Gêmeos! Neste mês, você fica com energia e confiança para cuidar de seus interesses, com estrelas favorecendo amizades. No trabalho, sua habilidade de expressar-se e conquistar aliados fica em alta, então, ó, aproveite essa fase que tá muito boa. No amor, conversas e pequenos encontros podem ajudar na conquista, mantendo um clima divertido com quem você gosta. Hoje a sua cor é azul e os palpites são 18, 45 e 54.
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2: Tá na hora da nossa pergunta do dia. Vem participar, responder aqui no 629-8480. 8453, essa empresa hoje tá uma loucura. Cheiroso tá de volta. Bom dia,
3: oi,
2: hein,
3: gente,
2: Cheiroso?
3: Bom dia pra vocês.
2: Vou pegar o microfone aqui, eu até deixo você falar aqui, viu?
4: Oi, Grazi, linda, maravilhosa. Bom dia.
2: Eu não aguento, você tá proibido de tirar 30 dias de férias, Cheiro.
4: 35 dias.
2: Não, parece que tem 3 meses que tá de férias, gente.
4: Cara, mas foi bacana, mas foi. Eu tava com tanta saudade desse povo.
2: Você aproveitou aqui bastante essas férias?
4: Aproveitei, claro, dormi muito.
2: Você é custoso, né?
4: Não, dormi muito.
2: Deve ter dado um trabalho nessas férias.
4: Nada, eu sou um menino, eu sou um rapazinho quietinho.
2: Rapazinho quietinho.
4: Eu sou um rapazinho quietinho.
2: Ai, meu Deus do céu, a gente tava morrendo de saudade dele.
4: Obrigado, ó, desejo a todos um outubro maravilhoso. Maravilhoso, abençoado, amém, né? Que esse mês seja um mês de muitas coisas boas na vida dos nossos ouvintes da Rede Serra Dourada. Paz, saúde, cura e portas abertas para todo mundo.
2: Amém, amém, amém. Que assim seja. Um bom dia para você, um bom retorno, viu? E tava de férias, gente. A gente tava aqui morrendo de saudade dele. Já voltou, já trazendo pão de queijo pra galera, alegrando a gente. Enfim, bora, né, de pergunta do dia. A gente quer saber de você o seguinte. Se o seu parceiro recebe uma mensagem de alguém, você não sabe quem é, você não conhece essa pessoa, e ele diz que é apenas uma amizade antiga, você deixa quieto ou você vai querer saber mais detalhes? Essa é a nossa pergunta do dia. Vem participar, responder áudios de até 30 segundos. Se você não quiser ser identificado, não tem problema, mas avisa antes pra gente não dizer o seu nome no ar. Combinados? Então, enquanto você participa e responde a nossa pergunta, bora para os recados que estão chegando por aqui. A Gilcilene está em Crixás, ligada com a gente. Obrigada pelo carinho, tá? Um abração aí para toda a família em Crixás, também ligado na Serra Dourada. Diva em São Miguel do Araguaia participando também com a gente. A Neuza está em Montevidéu. Pessoal se inscrevendo aqui na promoção, né? Boa sorte. Heraldo, bom dia.
5: Bom dia, Grazi Tavares. Como
2: tudo
5: é que
2: bem?
5: Você tá, Grazi? Tudo bem?
2: Graças a Deus.
5: Tudo bom, graças a Deus. Solzinho já tá firme, viu, Grazi? Oh. Um dia abençoado para todos nós. Estamos aqui na Tirada do Leite, eu, meu filho, a Nerneta e o Pedrinho. Grazi, quero mandar um alô para a Silvinha, lá na Vila Andrade Cristalina. Também para Tauã, Ângela e Braga, lá na Chaca Olhos d'Água, na 436. Tá bom, Grazi?
2: Combinado.
5: Serra Dourada, apaixonada por Goiás.
2: Sempre, né, Heraldo? Um abraço para você, um excelente quinta-feira por aí. Obrigada pela companhia. Percivaldo tá em Minaçu, ligado com a gente. Bom dia, Grazi. Um ótimo dia para você, a locutora mais linda do Brasil. O que, é isso, gente? Ouço você do começo ao fim do programa. Você é bênção na vida da gente. Trabalhando por aqui e ouvindo você. Ô, meu amigo, obrigada pelo carinho. Fico muito feliz com seu recado, tá bom? Seja sempre bem-vindo para participar, para mandar seu recado. A Cristina Souza, em Itapaci. Grazi, tô aqui com o radinho ligado. E sobre o mês de outubro, é nosso mês, né? O mês mais lindo do mundo. O meu aniversário é dia 14, o da minha filha é dia 15. Olha só que bem pertinho, menina. Que coisa mais boa.

0: boa. Beijo pra você. Mês das Crianças, mês da Nossa Senhora Aparecida. Só um mês abençoado, né? Marquinho tá em São Simão ligado com a gente. Beijo pra você. O Ulisses tá em Cocalzinho mandando bom dia pra tia Ellen, que mora em Anápolis. Pra todos da família. Tá pedindo música com Maiara e Maraísa. Beijo, viu? Elias tá em Crixás ligado, participando também. Um abraço. Deusori de Leite em Montevidil. Edson tá em Unaí, Minas Gerais, ligado com a gente. A Mari tá em Cristalina. Bom dia, minha amiga. Desejo aí um bom dia pra vocês, minhas queridas amigas. Grazi, Maria Vitória, Mai, todos da Serra Dourada, em um início de mês de outubro abençoado. Mando um abraço carinhoso pra todos os locutores da Serra Dourada, em especial o Cadu Alves, que é uma figura maravilhosa. Nelly Rodrigues, que é uma bênção de Deus, e nossa linda locutora Estela Mares. A vocês da Serra Dourada, meu abraço carinhoso é a Mari da Vila Andrade. Grazi, quanto à pergunta do dia, na minha opinião, não tem nenhum problema se essa amizade dele for só uma amizade. Temos que manter, sim, as nossas amizades. Tá aí respondendo a pergunta do dia. E você, o que que acha? Se o seu parceiro recebe uma mensagem de alguém que você não conhece, quando você pergunta, ele diz que é apenas uma amizade antiga. Você quer saber mais sobre isso ou você deixa quieto? Conta pra gente. Até 30 segundos, responde aqui no nosso WhatsApp. Tô esperando seu recado.
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0: Estranho, né? Rick Martin, Luan Santana, 8h19. Bom dia pra você.

0: Ai, de Serra Dourada, Jorge Mateus, com amor não é jogo de azar. 8h26, uma excelente quinta-feira pra você. Obrigada pela companhia.
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2: Olá, muito bom dia. Chegando por aqui com a nossa primeira quentíssima do mundo das celebridades. A gente abre hoje falando sobre a Ana Castela. Ela abriu o jogo sobre procedimentos estéticos e revelou que já teve vontade de colocar silicone nos seios. Mas, segundo a própria boiadeira, essa ideia ficou no passado. Ela contou aos seguidores que hoje não pensa mais em colocar prótese. Agora, o que está na mira dela é o nariz. Ana mostrou o perfil e revelou que pretende suavizar uma pequena saliência no dorso do nariz, que ela mesma apelidou de quebra-mola. A cantora disse que já está pesquisando sobre o procedimento, ou seja, silicone, por enquanto, saiu da lista da boiadeira, mas o quebra-mola pode estar com os dias contados. E a gente segue acompanhando tudo o que acontece no mundo das celebridades. Eu volto daqui a pouco com mais uma quentíssima.
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0: Às 7h, 8h27. Bom dia pra você.
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4: Olá, apaixonados por pets. Você sabe de onde vem a história que gato preto dá azar? Os antigos egípcios veneravam os gatos pretos. Eles eram considerados criaturas mágicas e símbolos de boa sorte e tratados como realeza no Antigo Egito, tendo seus próprios templos. Matar um gato preto era um crime punível com a morte nessa época. Mas, com a chegada do cristianismo, começou a perseguição aos gatos pretos. A história que mais se conhece

0: A do Papa Gregório IX, que no ano de 1232 afirmou que os tutores de gatos eram verdadeiros bruxos e que gatos pretos representavam o mal, condenando assim toda uma população de felinos naquela época. Esses acontecimentos da Idade Média foram responsáveis pela errada associação do gato preto com o azar e por acreditar a sexta-feira 13 como data relacionada às trevas e às bruxas. Infelizmente, até hoje, ainda vemos pessoas que acreditam nesse antigo mito de que gato preto dá azar. Até a próxima dica!
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1: 8h34, bom dia pra você.

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2: Angola. Quinta-feira, a nobreza do amor. Gendal planeja sua ida a Barro Preto. Alica, Lúcia e Tereza contratam Mundica para trabalhar no ateliê. Xinua confessa a José que teme as atitudes de Gendal. Niara, Vera se despede de Ana Maria e das crianças da escola. Omar se oferece para arcar com os custos do advogado e libertar Miguel da prisão. Gendal envia telegrama a Virgínia, anunciando o dia de sua chegada em Barro Preto. É o capítulo de hoje de A Nobreza do Amor.
3: Volta com a nossa pergunta do dia, eu quero a sua opinião. Se o seu parceiro recebe uma mensagem de alguém que você não conhece e ele diz que é apenas uma amizade antiga, você pergunta mais detalhes, quer saber mais explicações ou você deixa isso quieto? Conta pra gente, até 30 segundos, vem participar e responder. A Jaqueline já tá por aqui, bom dia, Jaque.
4: Bom dia, minha amiga Grazi, tudo bem?
3: Sem acelerar, né, dona Grazi? Tudo bem, Jaque?
4: Tudo... Você tá boa?
3: Eu tô ótima, e você?
4: Pra te desejar uma ótima quinta-feira.
3: Amém.
4: Chegando no finalzinho de semana. Que Jesus abençoe o seu final de semana.
3: Amém,
4: tá?
3: Nosso.
4: Tô aqui, sempre ouvindo a minha melhor locutora.
3: Ah, adoro.
4: Grazi, fica com Deus.
3: Um beijo. Obrigada pelo carinho.
4: Grazi, respondendo a pergunta, eu queria saber os detalhes, queria saber tudinho sobre essa amiga.
3: Ia ter que explicar essa história direito pra Jaque, viu? Joaquim Carlos tá em São Simão ligado com a gente, um abraço, bom dia. Vitor tá em Cristalina, lá na fazenda Nossa Senhora Salete, um abraço. A Lívia em Caiapônia, Graça, tudo bem com você? Eu tô excelente.

0: Grazi, eu e minha mãe também somos do mês de outubro. Mesmo? As duas? Que dia que vocês são? Depois você me conta. Júlio César tá em Tarumã. Grazi, tá tudo bem? Tudo jóia. Que Deus abençoe nosso dia. Hoje, 1º de outubro, gratidão por tudo. Que Deus abençoe nosso começo de mês. Amém. Marcinha Pinheiro, em Cristalina, mandando um cheiro pro cheiroso. Gente boa demais, né? Marcinha, teve prazer de conhecer. Paulo Roberto tá em Crixás, ligado com a gente. Um abraço. Marcelo, bom dia.
1: Bom dia, com alegria, minha amiga Graça Vares.
0: Tudo bem?
1: Bom dia pra você, minha locutora Nota Mil. E todos os ouvintes, os melhores do Brasil.
0: Com certeza.
1: Seja bem-vindo de volta, cheiroso. É isso aí. É bom tirar as férias, né? Porque quando a gente volta, volta com a energia, né, renovada. E sobre a pergunta do dia, Grazi, eu não entro em detalhe, não.
0: Não?
1: Porque eu já conheço minha esposa.
0: Certo.
1: E se ela receber mensagem do passado, pra mim não importa. O importa é do que eu comecei a viver com ela.
0: Adoro.
1: Esses 21 anos pra cá.
0: Viu só?
1: Então eu não entro em detalhe, não. Chama que é pressão. Aqui é Marcelo do Vascão.
0: Quando você tem confiança no seu parceiro, acabou, né, ô Marcelo? E te passa essa segurança. Então você não vai se preocupar com relação a isso. Tá aí o recado do nosso amigo Marcelo Vascaíno, gente boa. Ele é vascaíno, mas é meu amigo.
2: Bom dia, Graça Tavares.
0: Bom dia.
2: O pintor mandou um alô pra nós aqui no serviço. Estamos todo dia aqui conectados. Mandou um alô pro meu amigo Paulinho Pedreiro.
0: Beijo
2: todo
0: pra
2: dia
0: vocês.
2: Conectado na rádio, Graça.
0: Coisa boa. Um bom dia, bom trabalho por aí. Obrigada pela companhia, tá, Limão? O Gleibe do Guincho em Caiapone. Menino. Falou que é chifre essa história aqui. Edson e Unaí, Minas Gerais, desejando bom dia, bom trabalho, um abraço. Marcelo.
3: Bom dia, Grazi, que é o Marcelo de São Simão.
0: Tá
3: vamos,
0: sério?
3: Vamos, passando pra deixar um alô aí pra toda a galera do Hospital das Bicicletas, pra
0: Edildo
3: Grau, a galera da Capoeira, Grazi.
0: Ó.
3: E pra toda a galera que tá ligada, hein? Vamos que vamos. Depois você manda aquela moda top das top aí, ó. Tamo. Adorado é bom demais ouvir.
0: Te achei meio sério hoje. O que, que foi, Marcelo? Tá tudo bem por aí? Um bom dia, tá? Diva Oliveira tá em Posse, ligada com a gente. Um beijo, um bom dia. Paulo Afonso em Santa Terezinha. Respondendo a pergunta, eu acho que sim. Sei lá. Vai que o ex dela tá querendo voltar. Eu ia puxar o peteco aí. Se mexer com meu docinho de coco. Adoro. Um beijo pra você, Paulo Afonso. Andréia tá em Caldas Novas, tá participando aí da promoção, boa sorte. José Davi, a esposa. Vânia Tavares em Cristalina também ligados, um beijo. Sargento Oliveira, bom dia.
4: Bom dia, Grazi. Eu gostaria de mandar um abraço, parabenizando a Sofia Mariá, que é neta do Sargento Milagre, um
0: grupo apaixonado.
4: Tá fazendo aniversário hoje, manda um abraço pra ela.
0: Gente,
4: nós estamos por cá na escuta.
0: Essa menina é a coisa mais linda do universo. Parabéns pra Sofia Mariá. Eu falei, né, que mês de outubro é um mês diferente. Só gente legal, né, que faz aniversário nesse mês. Parabéns pra Sofia Mariá. Que Deus abençoe a vida dela com saúde, com prosperidade, com alegria. Que ela cresça com muita sabedoria, que possa realizar todos os sonhos da vida dela. Gente, que princesa, né? Vovô deve estar babando, vovô Milagre deve estar babando nessa menina hoje, com razão, né? Tudo de melhor pra ela, tá? Daqui a pouquinho eu volto com mais recados, pode ser? Então vem participar e responder, vamos lá. Se o seu parceiro recebe uma mensagem de alguém que você não conhece e ele diz que é uma amizade antiga, você quer saber mais detalhes ou deixa isso pra lá? Conta pra gente.
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0: 8h46, chegando Rio Negro e Solimões, um bom dia.
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0: Rede Serra Dourada, apaixonada por Goiás, que viaja aí no tempo, hein, pro ano de 2003. Tema da novela Mulheres Apaixonadas, 8h56. Chegando humor, intervalo comercial, na sequência, muito mais música pra você.
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5: Cachambu, o contador chegou pro dono da padaria e falou assim, ó, oh, você vai quebrar de jeito. Ele falou, por quê? Ele falou, o senhor tá deduzindo os gastos com as três viagens que você fez na Europa como despesa do negócio. Ele falou, ah, tá, eu esqueci de falar que nós tá fazendo entrega agora também.
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2: Bom dia! Bom dia, minha amiga Grazi, e a todos os ouvintes Serra Dourada FM. Olha a notícia boa, Grazi!
1: Eita, conta!
2: É outubro!
1: Chegou o mês maravilhoso!
2: Véspera de sextou,
1: é mês de outubro, esse mês é meu aniversário, sabia que eu faço aniversário esse mês? Adoro o mês de outubro, dia 26, tá longe ainda.
2: Olha, a minha neta, né? Tem 34 dias, então. Já posso fazer duas festas no dia só,
1: vai,
2: né?
1: Dá pra fazer.
2: Ó, vou falar pra ela. Ó,

0: Tipo, a notícia é boa. Pelo menos o ciclo já é o mesmo, né?
1: É, uai. Tá certo.
0: Então tá bom. 26 é coincidência, né? Da sua mãe, né? Do dia 26, a minha mãe de 29. 4 dias. E agora 4 dias da neta.
1: É, tá vendo? Pertinho, né?

0: 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E quando você olha, tira a carteira, você vai ter as 5 letras mágicas. 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E preço é tudo para nós, Grande Grazi.
1: Com certeza, com certeza. E levando produto de qualidade, o preço faz ainda mais sentido, né, Zé Edson?
0: Isso. E ontem, Grazi, ontem uma criancinha de uns 8 anos, né, falou assim para minha tia lá, né? Ah. Pra, olha, vou levar a minha mercadoria pro meu mercadinho. Aí eu falei assim, que ela bonitinho. Tá escutando nós, né? Um abraço legal. Aí para quem tá ouvindo, sabe quem que é. Grande abraço aí. Obrigado, Grazi. E valeu, Brasil!
1: Valeu, Zé! Então, um abraço pra você, pra toda a equipe aí do Atacado. Falou, tá falado. Bora correr pra encher lá o mercadinho nosso, né? 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Rede Serra Dourada, apaixonada por Goiás. Obrigada pela sua companhia, pelo rádio ligado. E vem comigo que aqui só tem coisa boa.

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1: Atenção, você de Caldas Novas e região, tá chegando o Mutirão da Visão com atendimento oftalmológico gratuito. Vai ser do dia 6 ao dia 8 de outubro na sede da ACJUV. Então você que precisa de atendimento oftalmológico, terá atendimento gratuito do dia 6 a 8 de outubro, tá bom? Tá dado o recado, pessoal de Caldas Novas e região, Mutirão da Visão chegando.
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1: Chegando Panda, corpo nu 95, bom dia.

0: Oi, Câncer! Hoje a lua influencia seu bem-estar. Sua intuição fica forte de manhã, ajudando em assuntos domésticos. No trabalho, boas energias pela manhã favorecem ações discretas e uma oportunidade financeira inesperada pode surgir, tá? No amor, um romance proibido como com um ex parece atraente. E aí? Hoje sua cor é vermelho e os palpites são 52, 43 e 54. Leão! No trabalho, tarefas em grupo fluem melhor ao explorar ideias ousadas. É um ótimo momento para planejar viagens com amigos. As amizades e o bem-estar predominam, estimulando seu lado sonhador e promovendo boas vibrações nos relacionamentos que se fortalecem. Hoje a sua cor é violeta e os palpites são 31, 13 e 59. Virgem. Pra você que é do signo de Virgem, neste mês o foco no trabalho é forte, incentivando a busca por mais renda e novas oportunidades. Mas uma reavaliação de planos é recomendada, tá? Cuidados com a saúde podem incluir mudanças positivas nos hábitos. No amor, manter a sintonia com o parceiro fortalece a relação. Sua cor hoje, magenta, e os palpites são 9, 39 e 57.
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2: De volta já com a nossa pergunta do dia, então vem participar, responder. Áudio já até 30 segundos para o 629-8480-8453. Hoje a gente quer saber

0: de você o seguinte: se o seu parceiro recebe uma mensagem de alguém que você não conhece e diz que é assim, é uma amizade antiga, uai, você vai procurar saber mais sobre isso ou você deixa quieto? Conta pra gente, até 30 segundos. Pergunta enviada pelo nosso amigo ouvinte. E você também pode mandar sua sugestão. Nem sempre eu tenho criatividade, não. Então vocês me ajudam a fazer essa pergunta do dia? Então quando vocês tiverem alguma ideia de pergunta, algum assunto que você quer que fale, manda pra gente, tá bom? Bora ouvir quem tá participando? Bom dia, primeira vez participando.
1: Oi, Grazi, bom dia, tudo bem?
0: Aqui tudo bem?
1: Fala o Fernando. Eu falo com vocês aqui do Mato Grosso, né?
0: Oh.
1: Ouvindo vocês aqui pelo aplicativo, é claro.
0: Que legal.
1: E sobre a pergunta do dia é o seguinte, algo do passado, fica no passado, porque fica lá, né? Tá bom?
0: Certo.
1: Não quer ver segredo. E assim, sobre a questão de um parceiro e um outro, tem que ter confiança, né? Carta limpa na mesa e vida que segue. Tá bom? Um abraço pra vocês e bom dia pra todo mundo aí, tá bom?
0: Obrigada.
1: Tô aqui escutando vocês pelo aplicativo, tá bom?
0: Boa viagem pra você, um bom trabalho, obrigada pela companhia, Fernando. Vanson, bom dia.
2: Bom dia, Grazi. Bom dia a todos os ouvintes da Serra Dourada.
0: Tudo bem?
2: Grazi, respondendo a pergunta do dia, vou falar um negócio pra você. Eu já passei por isso aí, viu? Já passei por isso aí, muitas das vezes não é muito bom, não.
0: Eita!
2: Eu não gostei da resposta, não.
0: Foi? Conta mais.
2: Às vezes a pessoa é amigo das antigas e tal, mas vai procurar por saber a procedência dessa amizade. Mas é isso aí, né?
0: Eita!
2: Quero mandar um abraço para todos os amigos do grupo lá da Serra Dourada, o melhor grupo do Brasil.
0: Também acho. Um beijo para você e para todos no grupo ligados com a gente. Valdivino, Gervásio, Grazi, quero participar aí do sorteio da promoção. Boa sorte, tá concorrendo, já mandou os dados pra gente, já tá participando, tá? Adalberto, bom dia.
3: Bom dia, Grazi. Bom dia, boa tarde, boa noite, tudo em paz?
0: Tudo bem, e você?
3: Aqui tá bem. Ô, Grazi, dá um alô para nós aí, a turma aí, ó, do grão aí, ó.
0: Oh.
3: Levando a semente pra plantar Rio Verde pro Mato Grosso aí. Dá um abraço na galera aí. Manda uma música pra nós aí, ó. Desde o dia que saí de casa aí.
0: Essa música é boa,
3: manda,
0: né?
3: Manda pra nós aí. É difícil passar uma música dessa daí, mas vê se você consegue aí pra nós. Fica com Deus.
0: Abraço. Bom trabalho aí pra toda a turma. Obrigada pela companhia. E Dalícia tá no Oriente, Graça, tô aqui te ouvindo. Ah, eu deixava pra lá. Vai que eu recebo uma dessa também. Eita, e Dalícia. Rita de Cássia, tá em São Miguel do Araguaia. Também sou do mês de outubro, Grazi. Dia de hoje. Hoje que é seu aniversário? Parabéns, menina. Muitos anos de vida. Que Deus te abençoe, dê saúde, alegria, tudo de melhor. E, ó, sobre a pergunta, eu vou querer saber muito mais dessa história, sim. Genivaldo, bom dia.
4: Bom dia, minha amiga Grazi. Sobre a pergunta do dia?
0: Ah.
4: Acontecesse um 3 dias comigo, eu já dava a carta de euforia pra mulher.
0: Menino,
4: separava.
0: Vai credo aí.
4: Negócio de amizade. Desconhecido é bucha. Manda um alô pra nós aqui na Fazenda Varginha aqui. Estamos aqui dando os primeiros reparos, os últimos reparos das plantadeiras pra começar a plantar, né?
5: Atenção, tá novas
0: certo.
5: Tá chegando,
4: sintonizado na melhor rádio que tem.
0: Eu achei que você ficou um pouco bravo com a pergunta, né? Chiquinho, bom dia.
6: Estamos aqui na Fazenda Ordônia, na escuta do seu programa. Já estava um bom começo de mês para você, para toda a sua família, para todos os vintos da Serra Dourada. Que Deus abençoe nós todos.
0: Amém.
6: Por mais um dia que vai começando e mais um mês que nós estamos começando. E abençoe todos nós. Bom dia, Grazi.
0: Obrigada.
6: Com Grazi Travare, pior do Goiás. Abraço, fica com Deus.
0: Um abraço, Chiquinho. Alguém que pediu para não ser identificado falou o seguinte: deixa quieto. Ao invés de reclamar das atitudes de alguém, faça igual. Vamos ver se eles mastigam do mesmo jeito que engolem. Menina. Ai, meu Deus do céu. E você, o que, que acha dessa história? E seu parceiro recebe uma mensagem de alguém que você não conhece e diz que é apenas uma amizade antiga. E aí, você vai querer saber mais dessa história, mais detalhes, ou você deixa isso quieto? Conta pra gente. Até 30 segundos, vem participar. Se você não quiser ser identificado, avisa antes pra que a gente não diga o seu nome no ar, tá bom?
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0: Ai, ai, vamos calmar o coração, gente. Credo, ai. Pichote, mania boba. 918, bom dia.

0: De volta por aqui com outra quentíssima do Mundo das Celebridades. O namoro de Rubens Barrichello e Cíntia Chagas chegou ao fim. O relacionamento durou menos de um mês, mas os dois garantem que a história terminou numa boa. Em nota, eles disseram que a decisão foi tomada em comum acordo e que as agendas, as rotinas e o momento de vida de cada um acabaram pesando. Mas olha, que fofura! Cíntia fez questão de elogiar o ex. Quando perguntaram sobre Barrichello, ela foi direta. Ele é um fofo, fofíssimo. Então tá tudo em paz. Poxa, não deu nem tempo mesmo aí de esquentar os motores e acelerar e pegar a primeira curva. Vida que segue, né? E o sucesso pros dois também é o que nós desejamos. Já já eu tô de volta com outra quentíssima.
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2: Acerte comigo a hora, 9:27. Bom dia pra você.
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4: Rafael Bessa.
5: A seleção brasileira sub-20 tem hoje amistoso de preparação para o sul-americano da categoria, que vai acontecer no início do ano que vem. A partir da 1 da tarde, o Brasil enfrenta a seleção dos Estados Unidos. Vale lembrar que na segunda-feira, a seleção brasileira sub-20 venceu por 4-1 a Dinamarca. Destaque para um gol marcado pelo volante Lucas Rodrigues, jogador do Goiás. Hoje, há expectativa de que Luquinhas, como é conhecido jogador esmeraldino, possa ser titular contra a seleção dos Estados Unidos. Depois deste confronto de hoje, o Brasil sub-20 ainda joga contra o México dentro de sua preparação para o Sul.

Sul-Americano, que vai acontecer no início do ano que vem. 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

0: Manhã Show de volta, agora 9h34, chegando informação em saúde com Bruno Carvalho.
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2: Nossa entrevistada da semana é a doutora Fernanda Miranda de Oliveira, ela que é pneumologista. Doutora Fernanda Miranda, o que é asma?
3: A asma é uma doença inflamatória que acomete os brônquios, que são os canaizinhos por onde circula o ar nos nossos pulmões. Essa inflamação, ela geralmente desencadeada por uma exposição a alergenos, então o indivíduo tem uma predisposição, uma alergia. Os sintomas são principalmente crises de falta de ar, acompanhadas ou não de tosse, pode ou não haver secreção e chieira no peito.
2: Doutora Fernanda, existe cura para essa doença?
3: Não, a asma ela não tem cura, ela tem controle. Então, se o indivíduo tem asma, pode ser que em alguma fase da sua vida a doença cesse espontaneamente, mas nunca podemos dizer que ele nunca mais vai ter. Quando a doença não cessa e os sintomas persistem, existem tratamentos adequados para que a pessoa fique livre dos sintomas, mas sempre com tratamento.
2: Nossa entrevistada da semana é a doutora Fernanda Miranda de Oliveira, pneumologista. Doutora, obrigado e até amanhã.
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1: Libriana, Libriano, hoje seu lado aventureiro cresce, impulsionando viagens e encontros casuais à noite. No trabalho, sua curiosidade e otimismo facilitam um destaque e progresso em equipe. No amor, as redes sociais ficam agitadas com potencial para conhecer alguém de fora da cidade. Sua cor do dia, azul royal, e os palpites são 7, 25 e 2. Escorpião. Alô, alô, escorpião! As energias favorecem o encerramento de ciclos, incentivando a ouvir a sua intuição, tá? Cuidados à saúde são importantes, buscando ajuda quando necessário. No trabalho, é um bom momento para finalizar tarefas pendentes e promover mudanças profissionais. Na paixão, seu charme aumenta. Sua cor do dia, marrom. E os palpites para hoje são 24, 53 e 42. Sagitário. Oi, Sagita! Hoje os relacionamentos ficam em alta, favorecendo amizades e reconexões. No trabalho, sua sociabilidade aumenta, facilitando negociações, sobretudo pela manhã. No amor, o romantismo deve prevalecer, podendo fortalecer o relacionamento ou gerar uma conquista promissora. Aproveite esses bons momentos. Hoje a sua cor é verde claro e os palpites são 47, 52 e 20.
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0: O que você faria numa situação como essa? Seu parceiro recebe uma mensagem que alguém, de alguém que você não conhece e diz que é apenas uma amizade antiga. E você, o que você faz? Você pergunta, você vai querer saber mais dessa história ou você deixa isso pra lá? Conta pra gente. Alguém respondeu, pediu pra não ser identificado, falou o seguinte: Grazi, feliz quinta e um excelente outubro pra você e pra toda a família. Respondendo a pergunta do dia, eu já passei por isso. Na época, chegou uma mensagem no celular dele e no final da mensagem tinha a inicial da pessoa. Olha que audácia. Rapidamente eu olhei essa mensagem, gravei o número na mente. Gente, não duvido do poder de uma mulher, viu? Gravou o número na mente. No outro dia, eu liguei pra pessoa só pra confirmar se era o que eu tava pensando. E sim, era uma ex. Geralmente, como nós mulheres, quando tem algo de errado, a gente sente. Hoje em dia, se acontecer, eu prefiro não perguntar. Porque na época que eu perguntei, a pessoa negou e mentiu. E acredite, depois de anos, em uma conversa, eu disse sobre o assunto e contei todos os detalhes. E a pessoa confessou que era verdade. A pessoa quis ser inteligente e negar até o último segundo. Só não imaginou que eu seria mais esperta. Quando eu disse tintim por tintim, a pessoa ficou de boca aberta. Eita. É, gente, trem é bagunçado. O trem é bagunçado. Bom dia.
1: Bom dia, Grazi. Ai, tudo bem com você?
0: Tô bem, e você?
1: Com você, que o Senhor Jesus abençoe nosso dia, nossa
0: Amém.
1: Semana, né? Nosso resto de semana, nosso final de semana, nosso mês, do meu e o seu aniversário e de mais pessoas, né?
0: Amém.
1: Que o Senhor Jesus abençoe nós, todos nós. E manda um alô para os amigos e amigas da Serra Dourada. Eu também
0: estou
1: nesse grupo. Muito bom, muito
0: Não é?
1: Maravilhoso. E também mando um abraço para Marcinha Pinheiro, que é minha vizinha, mora aqui,
0: que legal.
1: Célia aqui da Vila Andrade. Moro aqui, vizinha de Marcinha Pinheiro.
0: Um beijo para você, para toda a turma em Cristalina. Maria das Dores?
2: Eu falei, né, Graça?
0: Oi.
2: O carro tava sem telefone, aí rumei, né? Só que eu cacei no zap do nome Sarrade, aí não achei, né?
0: Agora tá achou, já sabe como é que faz para participar, né, Maria das Dores? Beijo para você. Felipe está em Caldas Novas participando com a gente do sorteio, boa sorte. A Laís Xavier está em Aciara também, já concorrendo, beijo para você. Quem mais por aqui? A Patrícia, só não colocou a cidade, precisa colocar a cidade para concorrer, tá bom? Boa sorte. Evani está em Aciara. Bom dia, Grazi, com as bênçãos de Deus. Sobre a pergunta, eu pergunto sim, e se não me responder, eu espremo, cutuco até sair a resposta. Como que a pessoa dá conta de não perguntar, gente? Eu não sei. Eu não dormiria nem de noite. Uai, que é isso? Tenente Vasco em Cristalina. Tá sumido, menino. Grazi, bom dia. A bênção a todos vocês da rádio e a comunidade cristalinense. Um excelente outubro a todos nós. Amém. Obrigada. Henrique tá em Montevidéu. Tamo aqui na escuta, Grazi. Um bom dia, um alô pra todos nós em Montevidéu. Bom trabalho, menino. Obrigada pela companhia. Gleib do Guincho está em Caiapônia, ligado com a gente. Correria, menino, hora vai. Leopoldo Xavier está em Crixiasa. Olá, amiga Grazi Tavares, está tudo bem com você? Tudo excelente. Uma ótima quinta-feira, que seja abençoadíssima, cheia de muita paz, saúde, alegria e bastante prosperidade para você e para todos que ouvem a programação. Grazi, sua voz é tão doce quanto um pote cheio de mel. Parece até uma melodia perfeita para os nossos ouvidos. Ouvir o seu programa pela manhã deixa o dia mais leve e suave. Obrigada por fazer parte do nosso dia a dia. Manhã show é tudo de bom, porque só tem coisa boa. Gente, eu que tenho que agradecer vocês pela companhia aí do outro lado. Um beijo pra você. Marlene Pereira tá em Itapaci, ligada com a gente, já se inscrevendo na promoção. Boa sorte. Grazi, manda um alô pro pessoal que tá trabalhando ali no Rodrigo, da Sucatas Minasul. Beijo pro Rodrigo, pra toda a turma lá da Sucatas Minasul, ligado com a gente. Obrigada pela companhia. Antônia Campos está em Aciara, minha amiga. Olha só esse novo mês, que ele traga paz para o coração, força para continuar, sabedoria e chuva de bênçãos para a sua vida. Que tudo aquilo que não dê certo fique para trás e que outubro venha cheio de oportunidades, conquistas e muita saúde, prosperidade e motivos para sorrir. Que Deus abençoe cada dia desse novo mês. Aliás, também é o meu mês de aniversário, né? Meu beijo carinhoso para todos os ouvintes que estão sempre sintonizados, especialmente para todos no grupo Amigos da Serra Dourada. E sobre a pergunta do dia, mesmo eu confiando no meu parceiro, é óbvio que eu ia querer saber quem é o indivíduo.

0: E meu aniversário é dia 14 de outubro. Tá chegando, menino. Um beijo pra você, tá bom? Daqui a pouquinho mais recados. Você, o que que faria numa situação como essa? Seu parceiro recebe uma mensagem de alguém que você não conhece e ele diz que é uma amizade antiga. O que que você faria? Você ia querer saber mais detalhes ou você deixava isso quieto? Conta pra gente.
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0: Ai, ai, ai. Quando eu amo, 9h49.

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1: Muito bom dia, aqui Lucílio Macedo, eu falo da Central de Jornalismo da TV Serra Dourada, 10h45, nosso encontro no SBT Notícias Goiás com os principais fatos das últimas 24 horas. A gente continua naquele caso do assassinato na cidade de Inhumas. Infelizmente, um vendedor de milho foi assassinado a tiros na cidade por conta de uma dívida de R$600. Deixou três filhos, crianças de 3, 4 e 7 anos, minha gente. E a esposa... E o principal suspeito, daqui a pouco, nossa entrevista com a Polícia Civil, para saber se o suspeito já foi preso. Era um amigo de infância da vítima, o vendedor Gustavo Martins dos Santos, essa vítima de 27 anos. Então, daqui a pouco, os desdobramentos, as últimas informações em torno da investigação desse caso. Porque, até a última informação, o suspeito seguia foragido. Então, daqui a pouco, a gente volta nesse caso, um caso que chocou não só a região de Inhumas, mas o estado inteiro, por conta da banalidade e da brutalidade com que aconteceu. E claro, você também pode participar através do 62985197000, mandando a sua sugestão de reportagem, hein? Pode mandar vídeo também, tá bom? E acesse agora o tvsdnoticias.com.br, esse é o portal de notícias da TV Serra Dourada, para você ficar bem informado, bem informada, 24 horas. Eu sou Lucílio Macedo, espero você 10h45 na TV Serra Dourada SBT.
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0: Capricorniana, Capricorniano, seu lado responsável se destaca, favorecendo tarefas de rotina e possibilidades de promoção ou novo emprego, especialmente pela manhã, tá? Aproveite para resolver assuntos familiares e cuidar da sua saúde. No amor, a paquera ou relacionamento podem enfrentar dificuldades, mas o clima melhora à noite. Hoje a sua cor é verde e os palpites são 51, 22 e 6. Aquário. Aquariana, aquariano, com a lua em seu signo, sua sorte fica favorecida, especialmente pela manhã e também à noite, hein? No trabalho, sua criatividade e comunicação facilitam contatos e melhoram relacionamentos profissionais. No amor, o romanticismo fica presente, favorecendo tanto a vida a dois quanto as novidades amorosas. Sua cor é roxo e os palpites para hoje são 27, 30 e 21. Peixes! Peixes! Hoje as questões familiares e domésticas tendem a correr bem, podendo trazer até um dinheirinho extra, hein? No trabalho, o dia é favorável para quem atua em home office ou com produtos ligados ao lar. No amor, cuidado com o ciúme. E se estiver solteiro, pode ser uma boa oportunidade de reatar com o ex, hein? Hoje a sua cor é preto e os palpites são 44, 8 e 53. E o horóscopo do João Bidu fica por aqui, hein? Nesse início de mês, a gente se encontra amanhã, tá bom? Beijo, até amanhã. Tchau, tchau.
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2: De volta com a nossa pergunta do dia. Vem participar, responder aqui no 629-8480-8453. Ouvinte contou que o parceiro recebeu uma mensagem de alguém que ela não sabe quem é. E diz que é apenas uma amizade antiga. Se isso acontece com você, você ia querer saber mais? Ou você ia deixar isso quieto? Compensa mexer com isso? Conta pra gente, tá bom? Beijo pra Eliana de Souza, que tá em Caldas Novas. Respondeu o seguinte. Porrada primeiro, pergunta depois. Que é isso, menina? Sem brigas por aqui, tá, gente? Andréia, bom dia.
3: Bom dia, Grazi. Isso já aconteceu comigo. Quando eu conheci meu esposo, ele morava em outra cidade, né?
2: Certo.
3: Aí ele veio pra minha cidade, nós se conheceu.
2: Certo.
3: Aí depois de um ano, nós estávamos juntos. Uma pessoa ligou, mandou mensagem perguntando por ele. Eu perguntei
2: Mentira.
3: Quem era, ela não quis dizer, sabe? Aí eu esperei ele chegar, só como eu tenho o número do pai dele, o pai dele conheceu o número, só que aí o pai dele foi lá conversar com ela. Só que aí eu fiquei sabendo que ela era uma ex-ralada dele.
2: Isso, gente.
3: Aí você sabe, né?
2: O que aconteceu depois? Depois você conta pra gente. Ai, meu Deus. Cláudio, bom dia.
4: Bom dia, Graça. Tudo bom com você, Graça?
2: Tudo bem?
4: Graça, como é que faz pra entrar nesse grupo da Serra Dourada?
2: Eu vou te mandar o link.
4: Pra poder entrar.
2: Vou te mandar, tá?
4: Você tá corrido.
2: Mandei pra você.
4: Pegar o telefone.
2: Um beijo. Bom trabalho por aí. Cristiano?
5: Oi, Graça.
2: Oi.
5: Bom dia.
2: Bom
5: Sou
2: dia.
5: Uma enquete aí. Eu acho que assim, quem é casado, tanto homem como mulher, não tem que ficar com uma amizadinha. Se quer ter sua vida livre, vai ficar solteiro, né?
2: Eita.
5: E tá cheio de Dom Juan aí, né? Enganando as mulheres. E às vezes a pessoa tá cheia de serviço, trabalhando, e a outra tá parada, né? Fica caçando o que fazer. Eu acho que quem quer ter sua liberdade, fica só, né? Mas não é dizer porque é casado, não pode falar com ninguém, né? Desde que seja o necessário, né?
2: Viu só? Tá aí a opinião do Cristiano em Caldas. Beijo pra você. Adelita tá em Cristalina. Pra não ter maiores decepções, eu deixaria quieto. Eita.
6: Gorete. Bom dia. Tô aqui ligado no seu programa.
2: Bonitinho.
6: Tchau e obrigado.
2: Beijo.
6: Com Deus.
2: Boa semana pra você. Jorge Bom Tavares.
7: Dia, Graziano Tavares.
2: Meu parente.
7: Sobre a pergunta de hoje, Graziano, é o seguinte. Pela primeira vez é bom deixar passar calado para não render confusão, né? Mas
2: certo.
7: É vigiar, continuar vigiando aí, porque não pode passar de uma vez, né?
2: Oh.

0: Essa é a minha resposta. Um bom dia, fico com Jesus.
1: Amém. Boca Fotógrafo.
2: Bom dia, Graça Tavares. Sou eu, Boca Fotógrafo. Opa. De Aceara, na passarela da Serra Dourada. Acabei de chegar aqui no açougue do Zé de Vita aqui. E Tia C está aqui sintonizada no volume 12. E com certeza também Zé de Vita está lá na Fazenda Sossego. Mas o gerentão, o filho Leandro, trabalhando e sintonizado, claro, também, né? Cuidando da porcada, das galinhas também, dos boi, das vacas e muito mais. Abraçar também minha amiga Cleide, controladora da Prefeitura de Aceara, e Dona Lúcia Chaverlanda, Minas Gerais.
1: Bom dia, Dona Lúcia. Beijo para essa turma boa. Maria Josefa.
3: Bom dia, minha amiga Graça.
1: Bom dia.
3: Tudo bem, minha amiga?
1: Tudo bem, você?
3: Eu quero mandar um alô lá para Fazenda Santa Terezinha, pro meu filho Renato,
1: Cris,
3: e minha neta Gabi, e todos aqui da Fazenda São Dimas. Tá bom, querido?
1: Tá bom.
3: Um beijo.
1: Beijo. Um abraço aí pra toda a família ligada com a gente, tá? Edmar tá em Cocalzinho, que Deus cuide você, linda. Bom dia, obrigada, amém a todos nós. Chiquinho.
4: Olá, bom dia para o Adão Dutra, pedreiro apaixonado, Beto, caminhoneiro apaixonado, Marluce, Dionísio e Leonício, rei das panelas, Eduardo, Camila, Antero e Telno Malta Solar. Saente, Jovalito, Tirregino, José Ostaque, Rejuvano e Rejomar, e valeu.
1: Valeu, um beijo pra você. Daqui a pouquinho mais recados, tá bem participar e responder. Vamos lá, seu parceiro recebe uma mensagem de alguém que você não conhece e ele diz que é apenas uma amizade antiga. Você ia querer saber mais detalhes sobre isso? Ou você ia deixar isso quieto pra lá? Conta pra gente, até 30 segundos.
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1: Chegando ali, justo, 10h21.
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0: Muito bem, voltei com mais uma quentíssima. Olha, teve casal precisando explicar que tá tudo bem. Tô falando de Tati Dias e a cantora Lauana Prado. Elas entraram na brincadeira depois que começaram a surgir rumores de que as duas estariam brigadas. Em um vídeo, Tati contou para Luana que o pessoal estava comentando sobre uma suposta crise. E a cantora caiu na risada. Lauana brincou dizendo que a culpa era de Tati, que fez umas postagens e acabou deixando o povo desconfiado. As duas explicaram que, apesar de casadas, cada uma tem sua rotina, seus compromissos e os seus momentos, e parece que está tudo ótimo entre elas. Para encerrar, Tati ainda brincou: agora a gente vai tomar banho juntas. Pronto, crise resolvida. Pelo menos no banho foi. Ah, daqui a pouco eu tô de volta, viu, com a última quentíssima de hoje. Não sai daí, não.
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2: Acerte a hora, 10h27. Bom dia pra você.
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4: Sem Cristiano Ronaldo, que ontem abandonou a concentração por estar insatisfeito com o técnico Jorge Jesus, a seleção de Portugal joga hoje pela Liga das Nações. É a terceira rodada. A partir das 15 para as 4 da tarde, os portugueses jogam em Copenhague contra a Dinamarca. No mesmo horário, tem Alemanha e Sérvia, Irlanda e Áustria, País de Gales e Noruega, além de Malta e Gibraltar. Um pouco mais cedo, pela Liga das Nações, tem bola rolando para Azerbaijão e Liechtenstein. Hoje também tem Israel e Kosovo, além de Grécia e Holanda. 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
2: Show de volta, agora 10h37, chegando Detalhes da Minha Vida com Bruno Carvalho.
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Amigo Bruno Carvalho, desde que entrei no primário, eu me sentia o patinho feio da turma. Era gordinha, usava óculos de grau com lentes grossas e, para completar, eu tinha um problema de alergia que muitas vezes me deixava por vários dias com manchas vermelhas pelo corpo e também no rosto. Eu me sentia rejeitada por muita gente na escola e tinha poucas amigas. Quando eu fiz 13 anos, descobri que estava apaixonada por um garoto um pouco mais velho do que eu. Ele até conversava comigo de vez em quando. Mas quando uma colega minha disse para ele que eu gostava dele, ele passou a ser indiferente comigo e até me maltratava, Bruno. Fizemos todo o primeiro grau juntos e ele nunca mais conversou comigo. O tempo passou e quando comecei a fazer o segundo grau, ele mudou de colégio e nunca mais eu o vi. Mas não conseguia de forma alguma tirar ele da minha cabeça. Na medida que eu fui ficando mais velha, com o incentivo de minha mãe, comecei a mudar de vida. Fiz cirurgia nos olhos, entrei na academia e tratei a minha alergia. Quem me conhecia quando eu estava no ensino fundamental e me visse na rua, jamais me reconheceria. Mudei muito, Bruno, e sem falsa modéstia, me tornei uma mulher muito bonita. Mas, devido ao complexo que eu criei lá atrás,

Eu não sentia vontade de namorar com ninguém. Mesmo com muitos pretendentes, e por incrível que pareça, ainda pensava naquele menino que me rejeitou. Acontece que tudo mudou quando comecei a fazer o cursinho para prestar vestibular. Um rapaz muito bonito começou a se aproximar de mim e sempre me elogiava. Não sei porquê, mas alguma coisa nele me lembrava do menino que me rejeitou. Eu passei a sentir atração por ele. Logo começamos a namorar. Nosso namoro foi ficando sério e estávamos muito apaixonados um pelo outro. E ele me chamou para conhecer a família dele. Quando chegamos lá, tive a maior surpresa. O menino, que eu era apaixonada há alguns anos, era o irmão mais velho dele. Ele não me reconheceu e me encheu de elogios. Esperei o momento certo e fui conversar com ele. Quando meu namorado foi tomar banho de piscina. Então, falei para ele que tínhamos estudado juntos e contei quem eu era. Ele até perdeu a voz. E depois teve a coragem de me dizer que se soubesse que eu iria ficar tão linda, ele teria ficado comigo. Para falar a verdade, eu senti até raiva quando ele disse isso e disse para ele que agora era tarde, pois eu amava o irmão dele e estávamos planejando nos casar. Ele ficou muito sem graça e me pediu desculpas. Nunca falei nada pro meu namorado do que aconteceu e ele também não contou nada. 2 anos depois eu me casei, tivemos filhos e eu sou uma eterna apaixonada pelo meu marido que jamais saberá que um dia eu fui apaixonada, mas rejeitada pelo irmão dele. Bruno Carvalho, aí está o detalhe que marcou a minha vida e para terminar eu gostaria que você tocasse uma música que eu gosto muito. Roupa Nova, A Força do Amor.

0: Existe uma teoria que se chama 90-10, onde uma pessoa tem 90% daquilo que você procura em alguém, só que você foca naqueles 10% que falta. Aí você sai pra rua, se aventura, e realmente você encontra aqueles 10%, mas não se deu conta que perdeu os 90%.
1: Era uma vez um cara que tinha um amor foda na mão. 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

0: quem ama cuida. Quinta-feira, Adriana pensa em se tornar presidente da joalheria. Fábia fica arrasada quando Líris afirma que ela nunca apoiou Ulisses. César diz a Bia que o pai não cometeu erro médico. Ulisses não aceita o namoro de Carolina com Patrick. Pedro fica incrédulo ao abrir a porta do escritório e se deparar com Heitor Brandão. É o capítulo de hoje de Quem Ama Cuida.
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2: Na pergunta do dia, hoje a gente quis saber durante todo o programa o seguinte: se o parceiro recebe uma mensagem de alguém que você não conhece e ele diz que é apenas uma amizade antiga, você pergunta mais detalhes, quer saber explicação dessa história ou você deixaria isso quieto? Conta pra gente, até 30 segundos. Vânia, bom dia!
3: Bom dia, Graça.
2: Tá boa?
3: Que Deus abençoe o seu dia.
2: Amém.
3: Tenha uma quinta-feira abençoada e iluminada. Ei, Graça, esse mês é o mês mais importante da minha vida. É o mês da Santa Aparecida, é o mês do presente que ela me deu, da minha filha Rosana, que nasceu no dia dela.
2: Que gracinha!
3: Tendo dia 12 de outubro agora, minha filha Rosana completa mais um ano de vida.
2: Olha que bênção!
3: É o dia mais especial da minha vida, é o melhor presente que ela me deu e ela também é o melhor presente da minha vida.
2: Que lindo! Um beijo pra você, pra filhota também, tudo de bom. Muita gente contando aqui que é aniversariante do mês de outubro, né? O Gleb mesmo falou que a Ana Paula é do dia 8 do 10 e o Dudu dia 28 do 10. Olha que bacana, muita festa em mês de outubro então, hein? Severino, bom dia!
4: Bom dia, minha
2: bom
4: amiga!
2: Bom dia!
4: Que Deus te abençoe!
2: Amém!
4: Bom início de mês para você, que Deus lhe proteja seu caminho e todos os seus ouvintes e toda a sua família. É, Graça, sobre a pergunta do dia.
2: Ah.
4: É, se tem uma mensagem de uma pessoa antiga.
2: Isso.
4: Amizade antiga. Ah, eu quero saber o que é.
2: Oh, risada.
4: Entre um casal não tem segredo, então é pra dizer.

0: A pessoa recebe uma mensagem.
1: Uai, que trem bagunçado é esse? Uma
0: antiga. É. E vira fulano, que é isso e isso.
1: Me explica isso aí.
0: Não pode esconder
1: nada de ninguém.
0: Um abraço, meu amigo. Deus te abençoe.
1: Abraço, abração pra esposa também. Hilton José tá em Cristalina. Eu acho que é melhor deixar quieto, viu? Marcinha Pinheiro, bom dia.
2: Bom dia, Grazi. Quanta pergunta, uai. Se ele receber, ele não vai ter o direito de ficar bravo também se eu receber, né?
1: Eita.
2: Toma lá da cá, né? Eu creio que é assim, né? Mas a gente fica assim com a pulga atrás da orelha, não fica?
1: Uai, estranho, né?
2: Mas não? É igual eu falei, se receber, depois não venha reclamar se eu receber também. Abraços, Marcinha Pinheiro.
1: Beijo, Marcinha. Sansão.
3: Oi, Grazi. Bom dia, bom dia.
1: Bom dia.
3: Muita alegria. Tudo bem, Grazi?
1: Tudo bem.
3: Você tem um dia abençoado aí, você e todos os ouvintes da Serra Dourada, nosso amigo de Fábio da Construção Civil, nosso brother, que Deus abençoe nossa quinta-feira.
1: Amém.
3: E amanhã sextou, né? O S de Sansão Pintor. Sansão Pintor tá por cá, pintando sete aqui em Montevidéu.
1: Abraço, Sansão. Uma excelente quinta-feira para você, Ivanito.
4: Bom dia, Grazi. Bom dia. Estamos trabalhando aqui. Esse é o barulho da máquina. Eu sou aquele crechá, esse Ivanito. Grazi, sobre a pergunta do dia, Grazi, eu não concordo, não.
1: Não?
4: Então, se a pessoa tem seu ex, seu namorado, ou seja, a mulher não deveria ter amizade com um homem, né? E nenhum homem também deveria ter essa amizade com mulher. Não aceito, não. Minha pergunta do dia é essa que eu tô falando pra vocês, todos os ouvintes da Serra Dourada.
1: Abraço, Ivanito. A Rosana Alves tá em Cristalina também ligada com a gente. Um beijo pra Vandete em Crixás. Tá muito feliz porque Henrique nasceu hoje, dia 1º de outubro. Que bênção, hein, minha amiga. Que coisa maravilhosa, que Deus abençoe a vida dele, dê saúde, alegria, tudo de melhor. Família tá radiante hoje, né? Bora de música? Amanhã eu volto... Amanhã não. Amanhã tem mais Pergunta do Dia. Amanhã é sexta, dona Grazi.
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1: Chegando João Paulo e Daniel com Louco de Desejo, 10h56.

0: Morada por Goiás, 11:06, bom dia.
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2: O melhor desta primeira quinta-feira do mês, 1º de outubro, que você tenha um mês excelente, aliás, um mês importante para nós brasileiros, um mês de eleição, primeiro turno, tá aí, que você faça a melhor escolha para o seu país, para o seu estado. 10h45, eu chego com o SBT Notícias Goiás, com os principais fatos das últimas 24 horas. Vamos falar de tempo, vamos falar do mundo policial, vamos falar como é que está seu bairro aí. E a sua participação é importante no 62-985-197000. Esse é o nosso WhatsApp. Você pode mandar sugestão de reportagem, como é que está seu bairro no trânsito, na segurança pública, na saúde, na infraestrutura, na educação. Manda vídeo, manda foto. Manda seu comentário agora em toda parte do estado de Goiás. E claro, você pode acessar também o portal de notícias da TV Serra Dourada, que é o tvsdnoticias.com.br, para você ficar bem informado, bem informada, 24 horas por dia. Eu sou Lucílio Macedo, espero você 10h45 com os principais fatos das últimas 24 horas na TV Serra Dourada SBT. Claro, no SBT Notícias Goiás.
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7: Rede Serra Dourada, apaixonada por Goiás. Obrigada pela sua companhia, pelo rádio ligado. E vem comigo que aqui só tem coisa boa.
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7: E começa a partir de agora as as 12 músicas mais pedidas durante toda a programação. Preparadas especialmente para você, o melhor ouvinte do mundo.
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7: Abrindo as mais com Marcos de Belucci. Pena que você já namora. 11:14. Bom dia.

0: Serra Dourada aqui nas Mais Mais, Murilo Ruf com Saudade Estranha, 11h19.
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0: de Serra Dourada, Kleber e Cauã, aqui nas Mais Mais, 11h25.
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0: E a última quentíssima do Mundo das Celebridades. Tem aquela história que a internet adora. A indireta que ninguém sabe pra quem foi. Pois é, tô falando dela. Margarete Serrão, mãe de Virgínia Fonseca, publicou uma reflexão dizendo que mulher bem resolvida não fica brigando, nem mandando indireta. Segundo ela, mulher tem que focar em carreira, família, saúde mental, corpo, dinheiro na conta. E o resto, como ela mesmo disse, é fingir demência e seguir a vida. Só que a postagem apareceu justamente depois de Poliana Rocha, ex-sogra de Virgínia, surgir ao lado de Bruna Biancardi. Aí pronto, a internet começou a fazer contas e procurar destinatário. Mas detalhe importante, Margarete não citou nome nenhum e não confirmou que a publicação tenha relação com essa história. Ou seja, a fofoca está criada. Mas a autoria da indireta continua sem dono. Todo mundo criando aí suposições para quem seria essa indireta. Mas, na verdade, Margarete está curtindo o melhor momento da vida dela. E a gente segue daqui, ó, aproveitando e curtindo mesmo essa nova fase da mãe de Virgínia Fonseca. Por hoje é só, um beijo todo especial. A gente volta a se encontrar amanhã. E eu, é claro, estarei esperando por todos vocês, hein? Até lá!
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2: Acerte a hora, 11:30. Bom dia pra você.
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4: Desconfiada que estava grávida, a mulher foi no médico. Ele examinou minuciosamente e concluiu: falou que a senhora tem são gases. Tome esses remédios aqui que vai melhorar.

0: Um mês depois ela voltou e falou: doutor, minha barriga não para de crescer. Pô, minha senhora, o seu problema é acúmulo de gases. Toma os remédios certinho, a senhora vai ver que não vai ter problema. No outro mês ela voltou e tornou a falar que era gás. Ela apelou, foi embora. Bom, passado uns 5 anos, ele via a mulher na rua, com o menininho correndo do lado, né? Aí ele falou: gente, mas que gracinha, esse é seu filho? Ele falou: é, meu filho. Agora pro senhor ele não deve passar de um peito vestido de marinheiro, né?
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1: Rede Serra Dourada, apaixonada por Goiás. Gente, hoje é comemorado o Dia do Vendedor, vocês sabiam disso? Eu quero mandar um abraço, um beijo bem especial para todos os nossos vendedores aqui da Rede Serra Dourada, nosso timaço da Rede Serra Dourada, que tem os melhores, né? Não só de locutores, mas tem toda uma equipe por trás que trabalham empenhados em fazer o negócio girar e fazer a movimentação acontecer. Então, deixa eu mandar um alô especial para a Lenilda, que é de Cristalina, para o Hércules, meu amigo em Itapaci, para Ana Testem, São Simão, pro Pablo em Caldas Novas, que chegou por agora, né? Já tá muito bem-vindo por aqui. Natália em Montevidil, meu amigo Douglas em Crixás e a Carol em São Miguel do Araguaia. É o seu timaço de vendedores da Rede Serra Dourada, que fazem essas parcerias bacanas, que a gente confia, que a gente empolga de verdade, que faz tudo acontecer por aqui. Eles são realmente extremamente importantes para o nosso time aqui da Serra Dourada. Então, parabéns a todos os vendedores, pessoal que trabalha com isso. A gente sabe que não é fácil. Então, todo o mérito a vocês aqui da equipe da Serra Dourada. Porque vocês escutam aí, Dona Grazi, os outros locutores, mas por trás tem um timaço trabalhando que faz tudo acontecer.
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1: Chegando Guilherme Benuti, Panda, 11:37. Um bom dia.
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2: 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Menos é mais com Pablo, saudade inconveniente. 11h42.
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0: Com toda mulher, uma quinta-feira incrível pra você. Obrigada pela sua companhia.
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0: de Serra Dourada, Eduardo Costa, imagina eu. É, finalzinho das mais, a gente se encontra amanhã, se Deus assim permitir, a partir das 8 da manhã. Desejo uma tarde incrível, abençoada, maravilhosa. Meu tempo tá curtinho, tá chegando propaganda eleitoral gratuita, último dia. E ó, nunca se esqueça, viu? 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Um beijo da Grazi, até amanhã. Tchau.
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0: Vencedora, grande abraço, boa tarde, seja bem-vindo, seja bem-vinda à Rede Serra Dourada, é bom ouvir! Quinta-feira, 1º de outubro de 2026, excelente mês para você, viu? Excelente mês, é o antepenúltimo do ano, tá acabando! Seja bem-vindo, seja bem-vinda à Rede Serra Dourada. A partir de agora, chegamos com os destaques da edição desta quinta-feira do Serra Dourada Esportes. Serra Dourada Esportes. Liga das Nações, começando com Portugal que joga hoje. Rapaz, deu ruim lá, hein? Sobe o som aí, Nélio Rodrigues. Esse é o hino da seleção portuguesa. O Cristiano Ronaldo, que é o jogador do mundo que mais vezes defendeu a sua seleção, é ele, depois o Messi e depois o Modric da Croácia, ontem simplesmente abandonou a concentração, ou como nós diríamos aqui no interior do Brasil, ele empinou a carroça e capou o gato, foi embora o Cristiano Ronaldo ontem, depois de uma insatisfação com o técnico Jorge Jesus. Hoje, Portugal enfrenta a Dinamarca sem Cristiano Ronaldo pela terceira rodada da Liga das Nações. Ainda falando de seleções mundiais, saindo de Portugal para a Argentina ontem, hein? Os irmãos sem Messi golearam a Bolívia por 4-0. Foi o primeiro dos três amistosos da Argentina nessa data FIFA. Sábado, a Argentina tem pela frente Burkina Faso e na terça-feira, na despedida de Messi, uma grande festa no Estádio Monumental de Núñez, em Buenos Aires. Meio-dia e meia, este é o Serra Dourada Esportes, partindo para os destaques locais. Campeonato Brasileiro da Série B. Hoje tem o Goiás em campo. Verdão visita o Novo Horizontino no interior paulista, ainda com Moza acreditando no acesso para a Série A. Ao meu lado está ele, que é o mais sensato. Oi, Evandro Gomes, um abraço para você, uma excelente tarde.
1: Para você também, Rafael Bessa, grande abraço a você, ao Nélio Rodrigues. Um abraço muito especial à minha nobre família da Rede Serra Dourada.
0: É bom ouvir.
1: Nós vamos debater bem esse assunto do Cristiano Ronaldo. Eu acho que vão ser opiniões divididas, né? Então vamos falar a seguir.
0: Inclusive, vamos pautar, vamos colocar para que o nosso ouvinte dê a sua opinião sobre o Cristiano Ronaldo, que simplesmente largou, abandonou a concentração de Portugal. Ele também está comigo aqui, prontinho para falar sobre esse assunto.

0: Hélio Rodrigues, um abraço para você, boa tarde.
1: Rafael, Evandro, boa tarde a todos os nossos ouvintes. E esse assunto vai render em Cristiano Ronaldo, camisa 7. E eu tava olhando uma postagem hoje cedo, eu falei assim, rapaz, quem vai vestir a camisa 7? Já que o Cristiano abandonou uma camisa pesada, nossa, uma camisa icônica ali, né? Que existe a seleção de Portugal antes do Cristiano Ronaldo e pós do Cristiano Ronaldo. Então vamos debater essa questão que vai render, hein, Evandro?
2: Já vi um cara que foi famoso com ela também, José Augusto. Formava com Torres, Eusébio e Simões. Esse ataque de Portugal nos anos 60 era melhor que esse de hoje, bem melhor.
0: Você, então, não entende que o Cristiano Ronaldo não é o maior jogador de Portugal?
2: Foi o Eusébio? Ele é no ponto de vista que ele ganhou muito
0: de todos os tempos?
2: Bolas de ouro. Cara, eu vi muito pouco o Eusébio jogar, mas o Eusébio em Portugal... Ele é, se não for maior, as opiniões lá são bem divididas.
0: Meio-dia e 31 minutos. Já ouvimos o Evandro Gomes?
2: Claro que aí você vai falar, mas o Eusébio chegou a 1000 gols. Não, o Cristiano não chegou, mas vai chegar.
0: Vai, falta
2: com
0: um.
2: Com certeza, 20 e poucos, 22 gols, né?
0: Uhum.
2: É, mas Eusébio foi o quê? Um terceiro colocado no mundo, Copa de 66.
0: Sim.
2: Portugal foi terceiro colocado. Mas eu acho que ficar em segundo e não ganhar, a mesma coisa. O Cristiano Ronaldo tem uma Eurocopa.
0: Eurocopa e uma Liga das Nações.
2: Isso. Mas não é questão de títulos, né? O Eusébio, tecnicamente, era mais jogador do que o Cristiano Ronaldo. Mais goleador, o Cristiano.
0: Meio-dia e 32 minutos. Você já ouviu o Evandro Gomes. Você ouviu também o Nélio Rodrigues. E eu quero a sua participação a partir de agora.
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0: O que você achou da atitude do Cristiano Ronaldo, que simplesmente abandonou a seleção de Portugal? Vou explicar para você. Ele estava com os jogadores portugueses lá na Dinamarca. Hoje, a seleção de Portugal joga contra a Dinamarca pela Liga das Nações. O que é Liga das Nações? É uma competição que a Europa criou quando, por exemplo, aqui no Brasil... A seleção brasileira joga amistoso, a Argentina joga amistoso também. Lá na Europa foi criada uma competição, a Liga das Nações. E essa Liga das Nações, ela tem a Liga A, a Liga B e a Liga C. É tipo Série A, Série B e Série C. Então, assim, as seleções maiores pegam as maiores, as intermediárias jogam entre si e as seleções menores também se enfrentam. E a seleção de Portugal joga hoje 15 para as 4 da tarde contra a Dinamarca. O Cristiano Ronaldo estava na concentração, mas depois daquela coletiva, vocês lembram que ontem no finalzinho do programa, nós estávamos aqui conversando sobre os assuntos do dia, e aí eu comecei a acompanhar a danada da coletiva do Jorge Jesus. E aí eu falei pro Evandro e pro Nelly aqui, vamos ouvir um pouquinho dessa entrevista? Porque eu até brinquei, falei assim, esse Jorge Jesus, vale pra ele aquele meme, homem. Você gosta de problema, corre de problema. E aí ele começou a falar negócio de que, jogador não tem que pautar minha escalação, eu vou jogar jogo e tal. Sabe o que aconteceu? Depois dessa entrevista, o Cristiano Ronaldo esperou o fim da entrevista e foi embora. Aí o Jorge Jesus ficou sabendo que ele foi embora. Pegou um carro, foi atrás dele lá no aeroporto.
2: Presidente da Federação Portuguesa.
0: E ligaram pro primeiro-ministro de Portugal. Tipo assim, ligaram pro presidente de Portugal. Ajuda a gente aí, o Cristiano Ronaldo. Não quero conversa com ninguém. Pegou o já dele, e zarpou.
2: É, só ligou assim, ligou pro pessoal. Manda um avião dos meus aí, me pegar aqui.
0: Pronto.
2: E aí era na Noruega, né?
0: Não, na Dinamarca.
2: Dinamarca.
0: Em Copenhague. Lá na terra do chocolate.
2: Cidade bonita.
1: Rapaz, Jorge Jesus já mandou o Neymar vazar uma
0: vez. É, agora o Cristiano Ronaldo. Não, tem condição. O que esse homem tá fazendo da vida?
1: Rapaz, esse cara, eu vou te contar, hein?
0: É aquela história. Esse aí gosta de um problema, viu? Meio-dia e 35. O que você achou da atitude do Cristiano Ronaldo? Que depois da entrevista coletiva... E aí, nos bastidores, o que foi falado é que o Jorge Jesus iria explicar na entrevista coletiva o porquê de ter mandado o Cristiano Ronaldo ficar aquecendo durante 30 minutos no jogo contra a Noruega e não ter colocado ele em campo. Só que isso não aconteceu. Esse jogo de hoje é o terceiro da Liga das Nações de Portugal. No primeiro, com o Cristiano Ronaldo em campo, a seleção portuguesa venceu o País de Gales. Depois, venceu a Noruega, ou melhor, isso, venceu a Noruega e o Cristiano Ronaldo não entrou. E ele iria entrar ou não contra a Dinamarca.

0: marca. Agora não vai mais, foi embora.
1: É. Eu já pode dar opinião sobre isso?
0: Daqui a pouquinho. Meio-dia e 35.
1: Tô coçando a língua aqui pra falar.
0: A seguir, então, aqui no Serra Dourada Esportes, pela rede Serra Dourada. Ah, é bom, é muito bom ouvir.
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0: Meio-dia e 43, que bom ter você aqui na Rede Serra Dourada. Você em Montevidil, você em Minas Sul, Crixás, São Miguel do Araguaia, você em Iaciara, você que nos ouve em Cristalina, Itajá, São Simão, Caiapônia, Caldas Novas, Cocalzinho, me perguntaram esses dias, por que você cita essas cidades? É porque em cada uma dessas cidades tem uma emissora da Rede Serra Dourada, onde estamos com o som local nesse momento. Estamos chegando também no Tocantins, em Minas Gerais, no entorno do Distrito Federal, no Mato Grosso, no Mato Grosso do Sul. Que bom estar com você aqui na Rede Serra Dourada. É bom ouvir. Meio-dia e 43 minutos. Evandro?
1: Estamos chegando lá em Porto Franco, no Maranhão, sabia?
0: Também?
1: Via aplicativo.
0: Que coisa maravilhosa. É. Quem está
1: o
0: nos ouvindo lá?
1: Meu compadre Wanner Mota Marinho, ex-secretário de Cultura lá da cidade, é músico, é um cara, é grão-mestre da maçonaria do Maranhão. É a figura maior da maçonaria do Maranhão. E ele baixou o aplicativo e está nos ouvindo lá.
0: Repita o nome dele, por favor.
1: Wanner Mota Marinho.
0: Abraço, Wanner. Tudo de bom para você. E que privilégio chegar aí também no Maranhão.
2: Também o nosso amigo Zé Carlos Bittencourt, lá em Brumado, na Bahia. Ele nos ouve todo dia, hein?
0: Zé Carlos Bittencourt, bom ou não, Zé? Muito obrigado pela audiência, viu? Evandro, fale sobre o Cristiano Ronaldo, que ontem foi embora. Você vai danar comigo. Mas imagina se o Neymar vai embora da seleção brasileira, o caos que não seria. É a mesma coisa.
1: É, seria pau pra cima do Neymar. Abandono, né?
0: Uhum.
1: Bom, as opiniões vão se dividir. No lado profissional, eu acho que o Cristiano errou. Porque se ele não quisesse, se ele não estivesse disposto a atender as determinações do técnico, falaria, senhor Jorge, o senhor pretende me aproveitar, de que forma eu vou ficar no banco, eu vou jogar, aí ele aceita ou não a convocação, direito dele. A partir do momento que ali está, né, ele está sujeito às determinações da comissão técnica de Portugal. Agora vem o outro lado. Bom, esse ponto ele errou. Abandonar a seleção sem mais nem menos. Pô, peguei meu avião, vou embora. Tudo bem, tá errado. Ele encerra uma carreira na seleção de uma maneira errada. De uma maneira em que ele certamente vai levar muitas críticas. Mas o outro lado, cara, um jogador. O Cristiano Ronaldo, ele é centenas de vezes maior que Jorge Jesus.
0: Mas muito mais.
1: Mas muito. Centenas de vezes. O Jorge Jesus quis aparecer pra cima dele, deixando no banco, pra falar, não, aqui mando eu. Cristiano Ronaldo vai pro banco pra dar exemplo pra outros jogadores. Eu botei o Cristiano no banco. Falta de respeito dele com o jogador, mandando o jogador aquecer no início de um segundo tempo e deixá-lo no aquecimento até o fim do jogo sem colocá-lo em campo. Isso é falta de respeito com um jogador que tantas vezes foi o melhor do mundo, representando Portugal. Quem foi? O Cristiano ganhou quantas bolas de ouro?
0: Cinco,
1: né? Disputou com o Messi cabeça a cabeça até o Messi passar. Então o cara representou dignamente o futebol português, né, como jogador, mesmo jogando fora. É um orgulho, não é orgulho pra gente? Não foi quando o Rivaldo ganhou, o Kaká ganhou, Ronaldo ganhou, Ronaldinho ganhou, bola de ouro. A gente não ficava feliz?
0: Claro.
1: Vini Júnior ganhou. Sim. Todo mundo feliz, né? A gente reclama, tem tempo que um brasileiro não ganha uma bola de ouro. Agora, recentemente, o Vini ganhou. Mas tudo bem. A falta de respeito do treinador para com ele também foi do tamanho ou maior que a indisciplina cometida por ele ao abandonar a seleção. Porque eu repito,

0: O Jorge Jesus vai ficar marcado como o cara que encerrou a carreira do maior jogador lá de Portugal. E divide essa condição com o Eusébio, que já morreu, que nem era português o Eusébio, era moçambicano, mas foi criado a vida inteira, nasceu em Moçambique, foi embora para Portugal, era um português. O Cristiano Ronaldo não é tanto português como ele, porque ele saiu novo para jogar no futebol, foi para a Inglaterra que ele foi, né? Quando saiu para o Manchester. Assim como o Messi não tem história no futebol dos times argentinos. Ele tem história na seleção da Argentina, mas ele não jogou. Ele começou naquele time dele lá,
1: jogando
0: muito pequeno, não foi nada quando jogava lá. E a vida dele foi no Barcelona.
1: Sim.
0: Então eu acho o seguinte, seu Jorge Jesus, e ele gosta de aparecer em cima de jogadores que são importantes, né? Qual seria o próximo dele agora? Quem é que fica mais importante na seleção portuguesa para ele arrumar mais um problema?
2: E tem um contraste, né, Evandro? Enquanto o Cristiano está sendo ali, essa questão de abandonar, o pessoal às vezes entendendo como indisciplina da parte dele, que é um cara que sempre teve essa pecha de um cara disciplinado, né? Altamente um cara que teve ali a sua...
0: Profissional, né?
2: Em tudo. É. E do outro lado temos lá o Messi, né? Sendo louvado lá pelos argentinos, né? Sendo cultuado. Então, dois grandes nomes aí e esse contraste, né? Nessa história desses grandes jogadores do futebol mundial. Pô, né?
0: Vocês acham que o povo de Portugal não vai ter orgulho quando o Cristiano Ronaldo chegar ao milésimo gol dele?
1: Claro.
0: O que é que se representa para Portugal? Ele vai aparecer lá com a bandeira de Portugal... com a camisa, vai vestir a camisa de Portugal, porque o cara, brilhante na seleção, jogador com maior número de jogos,
1: 234 partidas.
0: Isso tem que ser respeitado, cara, isso tem que ser respeitado, não é no epílogo da carreira de um jogador, que um treinador em fim de carreira vai querer aparecer em cima dele, e apareceu, e depois vamos atrás, o Cristiano teve personalidade, não, a partir do momento que eu peguei minha mochila, botei minhas coisas, entrei no táxi, meu avião estava esperando no aeroporto, tchau, muito obrigado a todos. Eu acho assim, não sei qual a reação os jogadores de Portugal terão. Os jogadores, né? Porque vai ter uns que vão achar que ele está errado, como em todo lugar, em todo ambiente de trabalho.
1: É irreversível.
0: Vai ter os que vão ficar do lado dele e alguns, poucos... que vão, ó, tô me lixando, tô nem aí.
2: E é uma situação irreversível, que não tem mais jeito de consertar, caso o Jorge Jesus, né, fala, não, vamos resolver a situação.
0: Pode
2: de repente queimar ali o filme dele também.
0: A personalidade do Cristiano Ronaldo, eu acredito que não lhe permitirá voltar à seleção. A não ser para um jogo festivo, um jogo para ele completar, fazer os mil gols, não sei se com o Jorge Jesus ele faria isso.
1: E o Jorge Jesus sabe o tamanho da M que ele fez, porque o treinador da seleção de Portugal saiu...
0: Não, esse M aí dá todas as letras maiúsculas.
1: O tamanho da M que ele fez, ele saiu da concentração, foi parar no aeroporto, não, vamos embora.
0: Chamou o presidente, vamos lá, rápido. Ô, primeiro-ministro, por favor... Vamos lá.
1: Atentou a intervenção política. O moço, Cristiano, esses dias nós colocamos uma entrevista aqui pro Cristiano Ronaldo. Cristiano Ronaldo é o cara difícil de você mexer. É aqueles caras assim que você tem que ter muito argumento pra debater com
0: rapaz,
1: ele.
0: Rapaz, e você não acha assim? Eu vi uma vez uma mudança de comportamento do Cristiano Ronaldo. Foi uma vez que ele tomou o telefone de um repórter, que jogou na água lá, dava uma ponte, né?
1: Foi.
0: Jogou no Rio. Acho que depois ele pegou, pediu desculpa, comprou.
1: Não, ele comprou outro celular pro cara.
0: Pegou assim, ó, qual que você quer?
1: Foi.
0: Assim, tudo bem. Mas é um cara assim, quando ele responde mal, é porque quem fala o que não deve, escuta o que não quer. São perguntas que às vezes merecem uma resposta à altura. Mas profissionalmente, esse cara, eu nunca vi falar. É um dos caras que mais se cuida profissionalmente. Por isso é que ele tá jogando em alto nível ainda, com a idade que ele tem. Ele é um cara que você não vê falar dele em festa. Ele é totalmente diferente. Sabe quanto eu gosto do Neymar, né? Mas profissionalmente, ele é 100% diferente do Neymar.
1: Eu sigo tanto o Cristiano Ronaldo quanto a esposa dele, a Georgina, nas redes sociais. E é impressionante, assim, ele tá de férias, ele tá de folga, o homem tá treinando, tá fazendo aqueles exercícios de calistenia, sabe? É o tempo todinho, assim. Rapaz, quando ele não tá na academia, ele tá lá fazendo aqueles apoios. Eu falo, cara, esse homem é uma máquina.

0: ele não tem um milímetro de gordura.
1: Não, não tem. O percentual de gordura dele
0: é zero.
1: É.
0: Porque o cara que se cuida, tem férias pra ele, não é férias, não é bebedeira. Os caras, férias de jogador de bola é o quê? Em Ibiza, não sei mais onde, é onde eles juntam lá pra ir. O Cristiano vai com a família dele, mulher, isso, filhos, mãe.
1: Vai pra praia e pronto.
0: Vai, fica ali, aluga a casa dele, não mistura, você não vê o cara em festa, em boate, em nada. Eu vi, foi um filme sobre ele aí.
1: Ah, isso é diferente.
0: Foi maravilhoso, você viu, né?
1: Sim.
2: E tem um detalhe também, Rafael, assim, que eu percebo no Cristiano Ronaldo, é que vários jogadores são tatuados, né? Ele, assim, eu acho que ele não tem tatuagem nenhuma, né?
1: Não
2: ele é um
1: sei.
2: Cara diferenciado.
0: Que nessa
2: questão
0: ele,
2: aí.
0: Porque que ele
2: até
0: não
2: usa... nisso o cara é diferenciado dos outros jogadores, né?
0: Você viu, Nélio, quando perguntaram pra ele por que ele não usava tatuagem, viu a resposta dele?
1: Não, não.
0: Falou assim, vocês já viram um Ferrari com adesivo?
1: Meu Deus do céu. Meio-dia e 51.
0: Tá certo? Já viu?
1: Não, Cristiano Ronaldo é diferente, né?
0: Você bota
1: uma marquinha lá?
0: Um escudo do Ibis, uhum, numa Ferrari?
1: Não, coloca
0: não. Mas nem do Manchester United.
2: Rafael, mas nada quem gosta, né? Quem gosta é gosto, né?
1: Sim.
2: Cada um tem o seu, né?
0: Pois é, que ele falou, eu não uso tatuagem. O Messi tem tatuagem, né?
1: Tem muitas. Meio-dia. É por causa que é meio que uma moda.
0: Um jogador aqui esses dias, cara, que ele apareceu na enfermaria do clube lá e tava só de short. Cara, o cara não tem, acho que não cabe um alfinete, assim, é só o corpo inteiro. É o Janderson.
1: Sim.
0: Impressionante, né? O Janderson do Vila. Porque o corpo dele é tatuado inteiro. Quer dizer, não sei inteiro porque ele tava de sunga, né?
1: Uhum.
0: Mas
1: que eles seguem tendência, sabe?
0: Mas que tendência boba, cara. Esse negócio do cara tatuar, o que é que isso muda na vida do cara? Depois fica velho, a pelanca toda lá manchada. Isso não tira depois, né?
1: Não, depende. Tem tratamento a laser que tira.
0: Mas depois que tá velho, não tira, não.
1: Tira.
0: Puxa, aquele jeito.
1: Tira. Tendo dinheiro, você resolve o B.O. Eu acho que assim, não tem os modismos? Lá atrás não tinha os cabelos grandes? Depois tinha os carecas? É isso, é modismo.
2: Os mullets, né? O Evandro, ele lembra lá dos mullets, né? O
1: que é mullet?
2: Aquele com a turma do mullet lá, né?
1: O que era isso?
2: Aqueles caras que tinham cabelinho igual o Chitãozinho Chororó.
1: Sim, sim.
2: O cantor lá do RPM, Paulo Ricardo. Então, aquele cabelinho, os mullets.
0: Era a época, Rony Von, esses caras tudo tinham cabelo grande assim. Era...
1: Antigamente o jogador...
0: Eu usei cabelo grande, usei Black calça, Power, né? Boca de sino, usei tamanco.
1: Aí,
0: usei,
1: ó, é isso.
0: Macacão Lee. Entendeu?
1: Uhum.
0: Mas assim, a moda é. Agora eu não acho que a moda esteja na sua pele.
1: Não, mas tá. Faz brinco, piercing, é isso também.
0: E tem tantos jogadores que não usam e jogam do mesmo jeito que tem, ou mais.
2: E tem uma coisa nos jogadores também, Rafael, que eu percebo, que não... gosta. Sabe, o jogador que antigamente usava a camisa por dentro do calção. A gente não vê mais, né? Poucos, né, Rafael?
0: Tinha uma época que era obrigado.
1: Uhum.
0: O árbitro mandava colocar.
2: Tem o do Cruzeiro que usa, né? Eu não sei o nome
0: agora
2: dele
0: agora
2: lá.
0: Agora você viu aqui, o Marcão, que jogava no Goiás aqui, o Marcão, ele usava pra dentro. O Marcão era a raiz de tudo. Camisa pra dentro, chuteira preta,
1: uhum,
0: preta, não tinha essas meia completinha, botava lá, puxava a raiz. Entendeu?
1: Mas e hoje é exceção, um jogador desse jeito.
0: Agora você vê o Rodri da seleção espanhola, joga com camisa pra dentro.
1: Sim.
0: Que foi pro Barcelona agora.
1: Meio-dia e 55. Pois é. E o Cristiano Ronaldo abandonou a concentração da seleção portuguesa. E agora, como é que fica? Imagina se na próxima convocação vão chamar ele? Não vão? Com que cara ele voltaria? Se é que voltaria? Você acha que ele vai voltar? Eu acho que não. Conhecendo um pouquinho assim...
0: Porque voltar assim, Jorge Jesus convocá-lo. O Jorge Jesus não teria essa coragem, que ele ia se queimar com os demais jogadores. Se ele chegasse, eu vou te convocar... Você vai ser titular no meu time, você vai jogar, tá bom? Aí, tudo bem, eu não sei nem se o Cristiano aceitaria. Eu, assim, pelo que eu vejo, acho que em futebol, nada é definitivo, né?
1: Esse ano ainda tem mais Liga das Nações, tem mais uma data FIFA em novembro. Nós vamos ver, então, o que vai acontecer.
0: Às vezes vem família, atendi um pedido do filho, da família... do presidente de Portugal, sei lá de quem e tal, a torcida fez um manifesto, Portugal tem quantos milhões de habitantes? Quantos seguidores o Cristiano Ronaldo tem? Ele tem mais de 50 milhões de seguidores. Não, que milhão, ele tem 1 bilhão, sei lá, um negócio assim.
1: 11 milhões e 400 mil aqui no Instagram. Aí eu tô falando só Instagram, mas aí tem TikTok, tem outras redes sociais.
0: Todas as redes dele, soma dá um troço de doido.
1: Meio dia e 55 minutos.

0: outro... 11 milhões o cara...
1: É, 11 milhões. Aqui, ó. E aí,
0: mas, outro... mas diz que tem um povo aí que mexe com influência que tem 50 milhões?
1: Mas tem, né? Tem? Mas é, o cara vive pra isso. Mas olha aqui, ó. Aí o Cristiano Ronaldo com os 11 milhões de seguidores dele, o que, que ele faz? Ele monetiza. Aqui, ó. Ele anuncia a marca dele, anuncia perfume, anuncia
0: ele
1: roupa.
0: Ele faz o trem dele mesmo,
1: né? Isso. Aqui, ó. Com 11 milhões... O cara não precisa de futebol mais, não. Ele virou uma marca aqui, ó. Tô te mostrando aqui,
0: cê
1: ó.
0: Você já comprou uma cueca CR7?
1: Não, não dou conta, não.
0: Não, é claro.
1: Não dou conta, não.
0: Aí mas, tem, né? Aí tem, né?
1: Mas, sabe...
0: Sunga.
1: Já viu aquela propaganda que tem ele do shampoo? Eu já usei o shampoo por causa já? Dele. Já lá? Quando era menino lá.
0: Tem umas coisas, perfume dele deve ser caro.
1: Tem, tá aqui, ó. Inclusive na rede social dele, ele tá aqui anunciando perfume. Anunciando cueca.
0: Cara, dos perfumes mais caros que tinha, aquele David Beckham. Os jogadores falavam lá, vi uma vez o... Os caras que jogaram com ele, Roberto Carlos, quem era outro que foi lá pro Real? Diz que é o jogador mais cheiroso do futebol mundial. Os caras, os marcadores deles que encostavam nele só pra sentir. E vem quando perguntava, esse aí que marca que é?
1: Meio-dia e 57 minutos.
0: Aquele era a Victoria Beckham.
1: Isso.
0: Que era da Spice Girls.
1: É.
0: É a esposa dele que preparava lá. Como é que chama aquela?
1: Necessaire. Todo jogador tem uma necessaire.
0: É. E sempre aquela.
1: Você tem necessaire?
0: E sempre aquela marquinha LV, né?
1: Uhum.
0: Às vezes compra até na feira. Porque tem muito na feira aqui. Não, esses caras ricos, não, eles compram. Uhum. Mas esses. A gente viu um cara de jogador descer do ônibus com a LVzinha ali. Você, será que é verdadeira?
2: O Evandro é uma enciclopédia dele. Sabe até o nome do grupo lá na Spice
0: Girls. Louis Vuitton. Caríssimo,
2: Spice
0: cara.
2: Spice Girls, rapaz, né?
1: A Victoria Beckham era da Spice Girls.
0: Victoria Beckham, agora virou, era Victoria Adams Beckham. Uhum. O filho chama Giuseppe Brooklyn Beckham.
1: Tá vendo? Vai?
0: Rapaz. Mel C, Mel B.
1: Rapaz.
0: As mulheres que eram da Spice Girls.
2: Spice Girls, né?
1: Meio-dia e 57 minutos. É. Serra Dourada Esportes também é cultura pop pra você.
0: Ó.
1: Que beleza.
0: Eles falam que a Vitória é mais rica do que o David.
1: Nossa.
0: Ela é dona de um monte de marca, boutiques em Nova York, mudaram pra lá.
1: E olha que o Beckham tem a pedra também, né? Ele jogou naquela fase boa dos Galácticos. Você lembra quando o Real Madrid fez aquele time dos Galácticos, que tinha o Zinedine Zidane, tinha o Ronaldo, tinha o Beckham, tinha o Roberto Carlos?
0: Já solta. Eu vi o filme dele, a série dele também. Muito legal. Ele era meio gostosinho também, assim.
1: É.
0: Gostoso, mas... Ele venceu. A fase mesmo, assim, de maior respeito dele foi no Manchester United.
1: Eu lembro de um jogo da seleção brasileira contra a Inglaterra, na Copa do Mundo de 2002, na Coreia e no Japão. De um lado tava a seleção brasileira com Ronaldinho Gaúcho. Do outro tava a Inglaterra com David Beckham, Michael Owen. Você lembra? O goleiro era o Seaman. E aí a seleção da Inglaterra saiu na frente, fez 1-0, se não me engano foi com o Owen. E aí o Brasil consegue a virada com aquele gol do Cristiano Ronaldo, do Ronaldinho Gaúcho, que ele ia cobrar a falta, só que ao invés de cobrar a falta, ele chutou
0: pegou
1: no gol.
0: E o goleiro lá aceitou, né? Owen.
1: Michael Owen.
0: Aí tinha um locutor que falava, oi, ixi. Oi, oi, parecia o Silvio Santos.
1: Mas é oi, mas o outro é o Owen. 1 da tarde, 1 minuto, você está no Serra Dourada Esportes, daqui a pouquinho vou com a sua opinião. O que, que você achou da atitude do Cristiano Ronaldo, hein? Ele foi embora, abandonou a concentração de Portugal. Eu falei aqui, o Evandro Gomes já pegou assim a referência. Imagina uma concentração de seleção brasileira a um dia do jogo, Neymar empina a carroça e vai embora. Rapaz, o que não aconteceria nesse planeta Brasil aqui?
0: Trava logo aquela via de...
1: Ia ter até plantão da Globo, não ia?
0: Exatamente.
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Umas 7 da tarde. Um abraço para você que está na Rede Serra Dourada. Ah, como é bom ouvir. É bom demais ouvir a Rede Serra Dourada aqui com o Evandro Gomes, também ao lado.

do Nélio Rodrigues, que nós falamos de um pouquinho de tudo, né? Agora há pouco, quem estava acompanhando, nós começamos com o assunto do Beckham, passamos pela Copa de 2002, e aí o Evandro Gomes, surpreendentemente,

0: O povo ficou doido. Nossa, já pensou? Mas não, só foi uma visita de cortesia.
1: O Yamal foi lá na vila com o Neymar.
0: Foi. O Yamal é fã do Neymar, né?
1: Não. Ele veio pra cá, virou hóspede do Neymar, saiu os dois comendo pit dog na rua.
0: Não, um tempo desse, eu também sigo o Yamal nas redes sociais. Ele aparecendo lá com a camisa da seleção brasileira, eu falei, meu Deus
1: do céu. Do Santos, ele vestiu a camisa do Santos não sei quantas vezes.
0: Yamal, menino prodígio lá.
1: Tá bem de novo agora, hein? Metendo gol um atrás do outro agora.
0: E muito gente, gol.
1: Essa seleção da Espanha, brincar, ela vai ganhar umas duas Copas aí seguidas, porque uma seleção nova e os moleques assim, eles jogam esse... Eu tava vendo um gol deles assim, que saiu com um minuto, nesse último jogo. Eles deram, tipo assim, quantos toques? 20 e poucos, 70, sei lá quantos, pra chegar a bola, até chegar no gol, no começo do jogo.
0: É o tic-tac, ué. Lembra do tic-tac lá atrás?
1: Só que isso não é taca, isso é taque.
2: Nós estamos falando aqui da Espanha, eu não tô me lembrado, agora um jogador da Alemanha, ele falou assim que a seleção alemã, Rafael Evandro, falou que está vivendo um período de mediocridade técnica. E ele falou assim que nunca mais, provavelmente, teremos uma grande seleção. Jogador da Alemanha, eu não sei quem foi que citou. Foi um jogador lá. Ele falou que...
1: Beckenbauer?
2: Não. Ele estava na Copa 2014, né? Na Copa 2014 da seleção, que a seleção alemã foi campeã. Aí ele falou que está vivendo um período técnico horrível, medíocre futebol da seleção alemã. Ele falou assim que uma das piores seleções... alemã da história é atual.
0: É a atual seleção. Esse jogo que você falou do tic-tac da seleção da Espanha foi contra a Croácia. 4-1 foi terça-feira da semana passada.
1: Isso. Gol com um minuto e pouco de jogo.
0: A Croácia que vai jogar contra... A Espanha que vai jogar contra a República Tcheca no sábado. A Espanha tem duas vitórias já nessa Liga das Nações. Começou ganhando só da Inglaterra por 3-2 e bateu a Croácia por 4-1. Os caras estão jogando por música, né? Que competição é essa? É tipo uma Eurocopa, entendeu? Eles fizeram uma espécie de Eurocopa, só que aí que tá a diferença. Lembra que esses dias eu tava aqui, igual galinha do pé queimado, falando da... igual Siri na lata falando dos adversários do Brasil? É isso. Enquanto o Brasil tá jogando com a Índia, olha aqui, a Espanha tá jogando com a Croácia, a Espanha tá jogando com a Inglaterra.
1: Não, mas não é uma competição oficial.
0: Então, mas por que esse povo não faz uma competição? Que faz uma competição contra os Estados Unidos, o México? Entendeu?
1: Exato.
0: Entende? Assim, faz uma competição aí. Não vai ser a Copa América
1: Copa
0: por enquanto.
1: Copa das Américas.
0: Isso, aqui. Faz uma Copa das Américas aí. E aí, pega lá, o Canadá, que jogou a Copa do Mundo, pega os Estados Unidos, pega o México, pega o Brasil, pega a Argentina, e aí faz uma competição. Não precisa ser uma Copa América, entendeu? Por que não copia as coisas boas que o povo faz lá? Não copia, só quer copiar trem ruim.
1: Joga fora uma data FIFA com jogos que não tem... nenhum valor.
0: Sim, dois amistosos contra a Austrália e um contra... até a Argentina mesmo, a Argentina foi esperta, né? É pra o Messi fazer gol lá, contra Benin, contra Burkina Faso.
1: Portugal não vai fazer isso, pro Cristiano fazer os mil.
0: Não vai. Ontem a Argentina meteu 4-0 na Bolívia, 4-0, o jogo foi lá em Córdoba, o Flaco Lopes do Palmeiras fez um dos gols, o Lautaro Martínez fez um dos gols também, lá tem um jogador chama Nico.
1: Eles não marcaram O Nico da Argentina?
0: Isso, Nico da Argentina.
1: Eles não marcaram lá em El Alto, na Bolívia, nem
0: não, claro que não, foi em Córdoba. Foi em Córdoba, pertinho.
2: E quando a seleção tem ali a Liga das Nações, né? Enquanto o pessoal tá enfrentando gente grande, né? Porque quando você tem um sparring ali, né? Tem um adversário de qualidade do outro lado, com certeza exige mais de você e você vai se tornar melhor. Né? E
0: gente, isso que eu tô falando. Né? Olha aqui, olha o grupo da Espanha num campeonato. A Espanha acabou de ganhar a Copa do Mundo e ele já tá disputando um campeonato aqui contra a Inglaterra e contra a Croácia. Aí o próximo adversário deles é uma República Tcheca, que daqui a pouco pega o Brasil numa Copa e tira o Brasil.
2: Não, isso aí me lembra muito um amigo meu, né? Um cara que torce pro Goiás, ele é o Goiás fanático, é torcedor do Goiás fanático, que falou assim: não, o Vila vai subir pra Série A, mas vai apanhar de todo mundo. Eu falei, rapaz, o que é melhor? Você apanhar do Flamengo ou apanhar do
0: Asa de Arapiraca? Asa de Arapiraca. o Goiás esse tempo tomou uns 4-0, foi de quem? Foi do Novo Horizontino.
2: Assim, Evandro, é melhor você entrar pra uma festa aí com convidados bonitos, né? Maravilhosos, e tá ali no meio. Ou você ficar ali no meio daquele povo.
0: Entrar assim, de penetra,
2: né? Entrar de penetra e falar, rapaz,
0: eu tava
2: bom você tá lá no meio do povo bonito, né, rapaz?
1: Eu tava pensando aqui, já teve um jogador do Brasil que abandonou a seleção. Não foi o Leandro?
0: Foi o Leandro. Aí o Renato,
1: lateral direito.
0: Aí o Renato Gaúcho pulou o muro e foi atrás dele. Virou um caos também na seleção.
1: O Renato pulou o muro e foi pra outra coisa.
0: Não, mas depois. Dele, não. Depois falaram que o Renato Gaúcho

0: Depois falaram que o Renato Gaúcho foi atrás do Leandro.
1: É, né?
0: E aí depois o Renato Gaúcho sofreu uma punição. Sofreu uma punição em virtude disso. Foi o Leandro. Leandro, lateral do Flamengo, grilou.
1: Tava meio depressivo, né?
0: Sim. É isso. Antigamente, futebol era diferente, né? Agora o Cristiano Ronaldo saiu pela porta da frente. Não, tô indo embora. Não, fica aí.
1: Não precisa pular o muro, né?
0: Foi embora.
1: Não, ele saiu, pegou uma... Mas tentaram segurar, não.
0: Tchau, tchau, obrigado. Ô, oh, muito engraçado, assim. Nós estamos aqui acostumados a falar do futebol do interior, aqui de Goiás, futebol brasileiro, onde acontecem coisas assim pitorescas, mas numa das principais seleções europeias, um dos principais jogadores do mundo abandonou a concentração. 1h14. Pois é, agora há pouco aqui, ó, falando com o Nelly. O Nelly entendeu o meu recado aqui. Enquanto nós estamos aqui jogando contra a Índia e a Austrália, a Espanha tá lá, pegando a Inglaterra, a Croácia e assim vai. E aí depois, quando chega na Copa do Mundo, eles colocam a gente na roda, aí não sabemos por quê. Tá aí. Ó o ciclo 2030 da Espanha, como é que tá começando.
2: Rafael, será que eles não fazem isso meio de propósito também, não?
0: Por quê?
2: Ali a UEFA. Porque assim, vamos nos fortalecer. Vamos fechar o ciclo, não ter nenhum amistoso, porque é fechado, não tem como você ter amistoso com as seleções grandes, né?
0: Não.
2: Aí fica só as seleções ali que não tem muita expressão. Será que não é mesmo uma armadilha ali pros outros?
0: Eles querem ganhar dinheiro, eles querem faturar em cima disso.
1: E é por isso que o futebol europeu vai ficando cada vez mais forte que o nosso.
0: Exato.
1: Enquanto eles fazem esse tipo de preparação lá, que o quê? A Copa do Mundo daqui a 4 anos ainda. Eles já estão se preparando. Quando chega lá, chegam fortíssimos. E nós aqui não temos esse tipo de adversário.
0: Uhum.
1: Tem uma Copa... Não, eliminatórias para
0: a
1: Copa.
0: Sim, vai... Ah, e inclusive uma informação sobre isso. A Comebol já divulgou que Argentina, Paraguai e Uruguai...
1: Não vão disputar.
0: Vão disputar as eliminatórias. Eliminatórias para a Copa de 2030.
1: Com vagas garantidas já.
0: Mas não vão abrir outras vagas, não. Então é o seguinte, meu queridíssimo Evandro Gomes, vamos ter a Copa América aí, sei lá, com 10, 11 seleções, Argentina, Uruguai e Paraguai já tem vaga na Copa, e aí vão sobrar 2,5 vagas, que é aquela do quarto e do quinto, um exemplo, teoricamente, né?
1: Não, agora desse último foram 6 classificados, né?
0: Foram 6?
1: Foi 6.
0: E aí o último vai pra repescagem.
1: 6 ou 8.
0: Vou pegar aqui rapidinho.
1: Essa última agora foram 8, né? Com a repescagem, sei lá.
0: Agora imagina, se o Brasil sofreu, assim, teve que, como diria Washington Luiz, teve parir porco espinho pra ir pra Copa do Mundo.
1: Dá pra lembrar aqui, Brasil, Argentina, Uruguai, Paraguai, Chile não tá.
0: Equador,
1: Colômbia,
0: tava.
1: 7, 8, e teve mais um, foi Bolívia, não.
0: Não, Bolívia foi não.
1: Mais um.
0: Peru também não foi, Venezuela não foi.
1: É.
0: Enquanto você tá falando, eu
1: só já... Só eu contei 7 já.
0: Aqui, ó, eliminatórias da América, isso aí, daqui a pouco, achei da América Central, meu Deus do céu. Foi ontem que saiu esse comunicado por parte da Comebol, informando que isso vai acontecer para a Copa do... Aqui, achei, pronto. Argentina, Equador, Colômbia, Uruguai, Brasil e Paraguai. Então foram 6 diretos. 6,
1: mas...
0: E aí a Bolívia, que foi para aquela repescagem, aí pegou o Iraque e perdeu. É. Lembra que o Iraque tirou a seleção?
1: Então são 6 vagas e mais uma chance na repescagem.
0: E aí lembrando então... Pra
1: isso próxima... eram 10 seleções?
0: 10 seleções. Ficaram fora Venezuela, Peru e Chile. Agora para a próxima Copa do Mundo, né? Essas 3 seleções aqui, ó, Argentina, Paraguai e Uruguai, já vão ter vaga.
1: Mas vão na classificação vale.
0: Vale.
1: Pra eles,
0: né? Isso. E aí vão sobrar 3,5 vagas. Por que 3,5 vagas? Porque tem essa que vai pra repescagem.
1: Isso.
0: Então, senhor Brasil, abra seu olho pra não ficar fora da Copa de 2030. Já o negócio já tá meio estranho, já pensou?
1: Aí você vai pegar essas seleções, Argentina, Paraguai e Uruguai. Sem responsabilidade, que ganhando ou não, passando ou não na eliminatória, eles vão estar garantidos, aí é que é ruim, o jogo torna mais difícil ainda.
0: Sim, com certeza.
1: Aí todo mundo vai querer tirar o Brasil.
0: Já pensou, então, o senhor Carlo Ancelotti, coloque as barbas de molho. 1h18, rapaz, falamos muito hoje sobre futebol de seleções, né? Lembrei da época da Copa do Mundo, que estávamos falando aqui muito sobre seleções. Deixa eu te dar uma passada aqui pelo 629-8480-8453. Tô vendo ali, ó, que o Arley de Cristalina mandou mensagem, o Marcelo também, a Diva Oliveira.

0: que o Arley lá de Cristalina tá falando? Ô, Arley, chega pra cá, meu jovem rapaz, tudo bem?
1: Boa tarde, meus amigos da Serra.
0: Vamos de novo?
1: Boa tarde, meus amigos da Serra Dourada, aqui é o Arley de Cristalina. Hoje eu não vou entrar em polêmica aí com meu amigo santista, não. Hoje eu vou concordar plenamente com ele. Independente se seja Cristiano Ronaldo, se seja Neymar, seja Messi, com o Mauro Júnior, que foi convocado agora, que quase ninguém conhecia ele, independente de qualquer coisa, ele tem que ser responsável com a convocação da seleção. O que o Cristiano Ronaldo fez é muito feio pelo ídolo que ele é. Agora, vocês imaginam, pra vocês verem, tá nos todos os noticiários aí, televisão, rede social, tudo, uma criança que se espelha no Cristiano Ronaldo vê uma atitude dessa dele. É um exemplo muito feio que ele deu. Eu concordo com meu amigo aí, o santista. Se ele não quisesse assumir e fazer do jeito que o treinador queria, então ele não aceitasse a convocação, chegasse, conversasse com ele, ó, assim, assim, assim e tal, quer jogar, por que você não me colocou? Escutar a justificativa do treinador também. Se ele não concordasse com a justificativa do treinador, não aceitasse mais a convocação. E Cristiano Ronaldo não precisa disso mais, não. Cristiano Ronaldo não precisa, não. E pelo contrário, a seleção de Portugal é que precisa dele. Certo? A minha opinião. Foi muito feio o que o Cristiano Ronaldo fez. Independente se seja um ídolo igual o Cristiano Ronaldo, Neymar, Messi, outros tantos ídolos de seleção, independente se seja um ídolo maior ou se seja um convocado novo que tem agora, a primeira vez que foi para convocação, não pode fazer, não pode ter uma atitude dessa.
0: Valeu, obrigado, Arley. Aí, direto de Cristalina, tudo de bom para você, viu? Vi aqui a mensagem do Arley lá de Cristalina, eu vi hoje uma reportagem, inclusive no SBTN, no SBT Notícias, rapaz, que me chamou muita atenção, pegou fogo lá numa plantação, lá na cidade de Cristalina, e aí o proprietário foi tentar fazer um acero, o trator ficou preso, quando ele se viu, ele tava ali, ó, muito, mas muito próximo de pegar fogo ali.
2: Na roda de fogo ali.
0: Isso, assim, que e aí tem uma imagem, assim, muito forte, que bom que ninguém se feriu, é uma imagem que tá circulando aí nas redes sociais, que aconteceu lá em Cristalina, que bom, graças a Deus que deu tudo certo, rapaz, fogo é um negócio perigosíssimo, perigosíssimo.
2: Maria, fogo, água, tudo é em exagero, né?
0: Nessa época aí o povo incendeia.
2: Rapaz, e tá calor em Goiânia, hein?
0: Tá muito quente. É, às vezes você pega ali a bituca de cigarro, joga ali no capim seco, não tem nem ideia, rapaz, o negócio vira um fogaréu danado e incendeia, assim, parque, incendeia lote, vira um caos.
2: Tem muitos imbecis, eu diria criminosos, que tocam fogo propositalmente, né?
0: Sim, eu já vi isso também.
2: Chega lá, bota um foguinho ali, ó.
0: E vaza. Pra quê? Porque
2: hoje tem satélite aí, tá vendo? Pegaram um aí, que, né?
0: Não, e todo lugar agora tem câmera. Você não viu a polícia esses dias? O povo roubou, uma gangue, né? Um grupo especializado em roubar celular naquele show do Gustavo Lima. Roubaram celular, um monte, assim, uns 30 celulares foram roubados. E saíram pela BR. Acharam, não, tudo bem. Acharam eles lá em Brumado, lá na Bahia, lá. Ah, mas como?
3: Lá sistema, na terra do Zé Carlos Bittencourt.
0: Sistema de monitoramento, filho. Ó, hoje a galera tem IA, tem câmera.
2: O cara sai daqui, onde ele vai, tá sendo seguido.
0: Tá, a plaquinha dele tá lá. Então você que gosta de fazer coisa errada, fica esperto. Agora sim, cada dia o cerco tá se fechando mais.
2: Quando eu cheguei hoje aqui na rádio, tava o pessoal de um grupo bom nisso aí.
0: É?
2: Pessoal da Rotan.
0: Ixi, aí é bom demais.
2: Tava aqui, cara, esses caras são gente boa, né? Cumprimentei todos eles ali, e porque assim, eles não são bons pra bandidos, e não tem, policial não tem que ser bom pra bandido, né? Então, mas são super educados, e tem um comando aí do homem que manda no Vila Nova, que é o comandante da Rotan hoje, Hugo Jorge, ele é tenente coronel, né?
0: Isso, tenente coronel.
2: Hugo Jorge Bravo.
0: Falando nisso, sobre questão de segurança, só pra trazer uma informação de uma operação ontem, chama Manto Falso. Essa operação foi deflagrada no estado de Goiás e visa pegar quem faz pirataria com material esportivo. E ontem, pois é.
2: Nossa.
0: Ontem fizeram uma blitz em Goiânia.

0: E aí, para você que está em outro estado, daqui a pouco aí na sua cidade, aí no seu estado, pode ter essa operação também. É uma operação da polícia especializada que aconteceu aqui em Goiás. Cerca de 300 camisas do Vila Nova, mais de 150 camisas do Goiás e 15 camisas do Atlético foram apreendidas. Sabe aquelas camisas assim que você compra, acha que é original e não é? Você compra e na hora que você lava, ela encolhe? Então.
1: Tem muitas lojas mesmo que vendem.
0: Isso, então.
1: Vai no 44, por ali.
0: Foi lá mesmo. E aí a polícia bateu lá e prendeu um monte de gente sem direito à fiança. Todo mundo na grade. E o povo tá de olho.
1: Pirataria é crime.
0: Sim. Eu não tô falando pra você, o cerco tá se fechando contra a criminalidade, viu? Uma da tarde, mais 24 minutos. Mensagens pelo 62984808453. Tô vendo ali, ó, é que o nosso queridíssimo Marcelo já mandou mensagem também. Chega pra cá, Marcelo!
2: Isso aí, meu amigo Nélio Rodrigues, Evandro Gomes, Rafael Bessa. Boa quinta-feira pra vocês. É isso aí, o Vasco, o presidente se posicionou, né, sobre a Betis, né, diz que não afeta porque quem vai administrar o... é o novo investidor, né? Então, o Vasco está mais tranquilo, está tentando aumentar a capacidade de São Januário, né, para 24.100 e poucos, para poder receber o Boca Juniors, né, com a Sul-Americana, para poder dar certo, né, para receber os 4.000 visitantes. A melhor coisa que faz, se conseguir mandar esse jogo para São Januário, vai ser top demais, vai ser um caldeirão. É isso aí, uma boa tarde para vocês, para minha amiga Antônia Campos, tá em recuperação, Leiliane e todos os ouvintes, os melhores do Brasil, minha esposa Laudilene, os filhos Ana, Henri, Marcelo Neto, Leandro, José. E chama que é pressão, aqui é Marcelo do Vascão e amanhã tem seleção.
0: Abraço pra você, tudo de bom, meu queridíssimo Marcelo. Falando sobre a seleção dele, que é o Vasco da Gama. Ó, esse jogo contra o Boca Juniors, que o Marcelo falou, não é pelo Campeonato Brasileiro, viu? É o jogo válido pela Copa Sul-Americana. Vasco e Boca Juniors, deu ruim lá, o Flamengo e o Fluminense, que gerem de forma compartilhada o Maracanã, não autorizaram que o Vasco pudesse mandar o seu jogo no estádio do Maracanã, e agora o Vasco está buscando essa alternativa justamente lá em São Januário. 1h25 da tarde. Rapaz, vamos para a cidade de Caldas Novas. A Tauana Schettino já está chegando. Que bom receber o seu áudio, Tauana. Faça sempre assim. Ai, essa cidade aí, ela cheira entretenimento, ela cheira esporte, ela irradia coisa positiva. E queremos falar muito de Caldas Novas. Tauana Schettino, chega pra cá, com um evento que vai acontecer no sábado, é a semifinal da Taça das Favelas, chega pra cá, Tauana.
3: O pessoal do Serra Dourada Esportes, Helder Nasson, Rafael Bessa e Evandro Gomes, aqui Tauana Schettino de Caldas Novas, trazendo as informações do esporte. A equipe masculina de futebol da Vila Mutirão de Caldas Novas está classificada para a semifinal da Taça das Favelas 2026. O time, formado por jovens de 12 a 17 anos, vai disputar o título neste sábado, dia 3 de outubro, às 11 horas da manhã, no Clube Três Ilhas, em Goiânia. A equipe caldasnovense busca avançar para a grande final e seguir representando o município no torneio. Informou Tauana Schettino, Rede Serra Dourada. 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
0: Ah, é bom demais. Valeu, Tauana Schettino.
1: Sim, né? Falou, deu recado, disse tudo. Muito legal.
0: Sábado, então, tem representante de Caldas Novas na semifinal da Taça das Favelas. Clube Três Ilhas é na saída ali, ó, pra Goianira, saída pra Inhuma, saída para Aruanã. 1h, mais 25 minutos, a professora Idalícia, lá do Oriente. Tô aqui sozinha, tô fazendo palavras cruzadas. Ei, e ouvindo vocês.
1: É bom, palavras cruzadas, você gosta?
0: Gosto também.
1: Ganhei esse de um livro daqueles assim, direta, né, aquelas... mais do que regular, já é um pouco mais pesado.
0: O nível já é um pouco mais alto? Isso. O pior é olhar o mundo lá fora. Coloca a mensagem dela de novo, por favor, da professora Idalícia. E tá embaçado, tá quente, tá muito quente mesmo o clima. Tem que tomar muito líquido.

0: rápido, viu, minha gente? Tome cuidado mesmo aí com o calor para não ficar desidratado, desidratada. 1h27 da tarde, 629-8480-8453, o Júlio César, lá de Itarumã. Um abraço para minha mãe, a Cinésia, aqui em Itarumã. Um abraço também para o Raimundo Flamenguista, para a sua esposa, a Nilza, todo mundo lá em Itarumã. O assunto é Cristiano Ronaldo, pronto, falei, sem comentários. Cristiano Ronaldo na área e ao assunto do esporte. Mas tem que ser, né? O homem tomou conta dos noticiários desde ontem. Não se fala em outra coisa que não seja o Cristiano Ronaldo que não vai mais jogar contra a seleção da Dinamarca. E aí não se sabe se ele vai retornar. Engraçado, né? Nós estamos vendo aí a Argentina organizar um super evento. Terça-feira vão lotar um estádio que tem capacidade para 80 mil pessoas para saudar o Messi. Com certeza ele vai se emocionar, vai ser uma festa assim de arrepiar. Terça-feira, então, coloca aí na sua agenda. Se você gosta de futebol, terça-feira tem Argentina e Benin. Benin é uma seleção da África. Então, a seleção da Argentina procurando fazer realmente, montando um cenário de festa para a despedida do Messi. 1h28, você está no Serra Dourada Esportes, aqui pela Rede Serra Dourada. 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

0: Faltam 25 minutos para as 2 horas, você está no Serra Dourada Esportes. Quero agradecer aqui a audiência e a mensagem da Elizabeth de Montevidil. Estou ouvindo vocês. Boa tarde, Rafael. Boa tarde, Evandro. Nélio Rodrigues. Um forte abraço. Estamos juntos. Estamos juntos. Valeu. Muito obrigado pela sua audiência. Elizabeth aí de Montevidil. Muita gente mandando mensagem aqui pelo 62984808453. Pega lá no nosso WhatsApp esse final aí. Isso. 08. Desce. Sobe. Olá, boa tarde aí. Vai lá, vamos ver se tem o nome da pessoa. O nome da pessoa é? Fala aí. Fala.
1: É a Neide.
0: Abraço, Neide. Tudo de bom pra você, Neide. Depois manda a cidade de onde você está nos ouvindo, viu? Muito obrigado pela sua participação aqui no Serra Dourada Esportes. É, Gleide Vieira de Caiapônia, Maria Joana de Cristalina, são algumas das mensagens por aqui. A Sara também tá por aqui, a Diva Oliveira. Oi, Diva. Tá lá na cidade de Posse e mandando mensagem. O Marquinho, lá de São Simão, mande um alô pra nós aqui no Hospital das Bicicletas. Todos os dias estamos lá no Hospital das Bicicletas, lá na cidade de São Simão, junto com o Marquinho, junto com a Leidiana. Bom demais, viu? 629-8480-8453. A Marcinha Pinheiro já chegou por aqui. Daqui a pouquinho vou lá com o áudio dela, do Edivan também. Agora, vamos com o áudio aqui do Gabriel Magalhães. Gabriel Magalhães, ele... chegou com
1: joga, né? Seleção?
0: É aquele mesmo. Ah. É, ele falou sobre essa renovação da seleção brasileira. Hoje nós falamos muito aqui sobre Portugal, sobre a Argentina e tem o Brasil, né? O Brasil vai jogar semana que vem. Semana que vem não, é. Hoje é que dia? Primeiro? Depois de amanhã, dia 3. Dia 3 a seleção brasileira joga sábado contra a Índia em Calcutá. E aí o Gabriel Magalhães falou sobre esse... novo ciclo da seleção brasileira, repleto de jovens jogadores.
2: Eu acho que a análise, né, falando de grupo, foi muito boa, né? A gente vê muitos jogadores jovens, novos, que estão aqui pela primeira vez, né? Então, nós que já somos mais experientes, né, que já estamos aqui há alguns anos, né, a gente tem que passar tranquilidade para eles, a gente sabe o quão pesado é vestir a camisa da seleção brasileira. Mas eu acho que está correndo tudo bem, o Mister tá nos dando total confiança também pra gente trabalhar tranquilo, né, e vencer os jogos que temos.
0: Gabriel Magalhães, zagueiro do Arsenal, quem não se lembra dele na final da Champions, perdeu o pênalti na vitória do Paris Saint-Germain sobre o time dele, sobre o Arsenal, foi consolado pelo Marquinhos, depois foi... pra Copa do Mundo.
1: Assistiu de camarote o Haaland fazer 2.
0: Nem fala.
1: Posição boa que ele tava ali em campo.
0: Tava, ele não precisou de pagar.
1: Você gostaria de estar ali pra você ver o Haaland fazer aqueles gols e nem vibrar?
0: Porque, não, sabe por quê? Porque aí eu ia ser criticado por você e depois eu ia ficar depressivo. Evan, eu não tenho preparo emocional pra jogar um jogo daquele, não. Eu fico vendo essas preleções.

0: vai lá, dá a vida, joga pela sua família. Eu, na primeira, que eu subi na escada, assim, eu já dou um murro no olho do adversário, assim, só na pilha que eu pego. Eu não dou conta. Aí esses caras, eles entram, parece que tá dormindo.
1: Esse estilo Paulo Vitor, pilhado.
0: Não, completamente. Se eu participo de uma pré-eleção, eu já participei daquelas pré-eleções, assim. É uma loucura. Se você
1: chegou
0: não
1: a falar alguma vez lá?
0: Não? Claro que não, não. Quem não é da comissão técnica... É,
1: caladinho.
0: É, e é uma situação assim.
1: Às vezes ele deixa participar, outras vezes não.
0: Não, né? Não, você pode assistir. Você pode assistir a pré-eleição. Eu já trabalhei em time de futebol, então você pode assistir. Mas, via falar, pedir a palavra, não. Mas, assim, você vê, assim, os caras, eles apelam pro emocional mesmo. Ó, semana passada, a minha esposa fez uma festa pro meu filho e eu não pude ir. E hoje eu quero honrar ele. Se eu tô num negócio daquele, naquela roda ali, na hora que eles falam... Eu brigo com o primeiro que eu encontrar na minha frente. Eu não tenho preparo emocional, não. Agora o Gabriel Magalhães, dormindo, conhecia o Haaland, tomou 2 gols. O Brasil tomou 2 gols com o Gabriel Magalhães, caindo, cara grandão desse aí.
1: É isso. O cara não dá conta de marcar, né? O Haaland começou a temporada já com 1 gol por jogo. Acho que ele não marcou nesse último aí que Portugal ganhou, né?
0: Não, não, não fez, não.
1: É, mas é raro ele passar um jogo sem marcar 1 gol. Essa história, assim, a gente tinha liberdade mais quando eu cobria time de futebol. Eu chegava a ficar no vestiário ouvindo também. A pré-eleção do professor Paulo Gonçalves era a coisa mais educada que você poderia imaginar, assim. Paulinho não gritava, falava baixo, falava assim, os caras entendiam. Aí uma coisa que eu acho, assim, quando eles estão é naquela rodinha ali, então, um por todos, todos por um, olá, pô! Aí clama por Nossa Senhora Aparecida e solta aquele palavrão depois, né?
0: Uhum, sim, ah, normal, o jogador xinga muito. E agora a moda deles, não dá pra eu falar aqui, mas eles ficam chamando um ao outro de... E aí, vê? Sabe quando... Eu não vou falar, não dá pra falar. Mas eles ficam assim... E aí quem olha de fora fala assim, uai, mas um tá xingando o outro? Não, é uma forma amistosa, é uma forma deles se considerarem. É modismo. Agora há pouco nós estávamos falando do modismo do cabelo grande, do tamanho.
1: É igual o cara chegar no vestiário, ei, vê. E olhar todo mundo e falar, não, chamei só um.
0: Ai, meu Deus do céu. Vamos lá. A Rejana mandou mensagem aqui, ó. Ela é lá de Araguaçu. Eu tô querendo saber como que eu faço pra instalar a rádio aqui no aplicativo do meu celular. Rejane, seguinte, se você tem um celular que é o iPhone, aí você vai lá na loja de aplicativos da Apple. 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Onde você procura o Facebook? 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Basta ter internet, tá bom? Obrigado pela sua participação, Rejane de Araguaçu. Quem mandou mensagem também é o Manuel. Boa tarde, aqui é o Manuel Simão de Catalão. Rapaz, terra de gente braba lá, ó. Catalão. Lá em Catalão agora, Evandro, eles vão ter uma rivalidade local que eu tô doido pra saber como é que vai ser. Porque tem o craque, né? Tem o Clube Recreativo Atlético Catalano, tradicionalíssimo, campeão goiano de 67. E agora na cidade ao lado,

0: O craque tem dois títulos.
1: Tem... Ah, é, tem 2004, desculpe. 1967 e 2004. 67 e 2004. 67, o craque ganhou do Atlético no estádio Antônio Ascioli. E em 2004 com... ganhou. Hã? 1-0.
0: O gol foi do Toró.
1: É um lateral, que marcou o gol. Depois, inclusive.
2: Não é o jogo... Vitor,
1: Wagner. Não, não. É, não,
0: foi
1: é,
0: Wagner.
1: É em 67.
2: Ah, 67.
1: Agora.
0: 67, 68 foi o Vila, 69.
1: 68 não, foi o Goiânia.
0: Foi, 69 o Vila.
1: Isso.
0: 70 o Atlético.
1: Você consegue fazer todos? Até
0: 2026? Não, não. Porque eu cobri esses times, né? O Vila foi campeão com o Lúcio Mendes, era o técnico.
1: O Vila em 69...
0: O Atlético foi campeão com o Zuinho, técnico.
1: O Vila em 69 ganhou do craque. Foi o título de 69 foi em cima do craque de Catalão, não foi?
0: Foi.
1: Eu tava lá. Tava, não.
0: Nada, você não tinha nascido.
2: Eu estava lá.
1: É, pesquisando pelo Futebol de Goiás e suas histórias. É um site, viu? Se você não conhece, se gosta de história do futebol, aperta aí na internet também, Futebol de Goiás. Só que Goiás, ao invés de você digitar I, você coloca Y e Z no lugar de S. É justamente para remeter a história.
0: O time do Vila que foi campeão de 69 era o Ronaldão, goleiro.
1: Ronaldão, que depois foi pro Atlético no ano seguinte.
0: Não, ele era do Atlético e depois, no fim da carreira, quase que ele foi pro Vila.
1: Foi.
0: Ronaldão era funcionário da Estrada de Ferro, aposentado. O Ronaldo Anthony, como ele falava, né?
1: Uhum.
0: Vila era... Tinha o Ronaldo e tinha o Bajoso. Davi, Altamiro, Nelson, Guaraci. O Zé Geraldo tinha... Em 69, foi quando o Zé Geraldo veio de Patos de Minas pra cá. Ele... Com o. Foi o Zé, vieram três jogadores: Guilherme e o Bajoso. Era Zé Geraldo e Curió e Mosca. Era Sabará, Haroldo e Guilherme.
1: 15 minutos faltando para as 2 horas da tarde, 15 para as 2. É, você foi lá em 69 e hoje eu vou para 2026. Nessa reta final aqui do nosso Serra Dourada Esportes. Hoje tem o Goiás em campo, 9 da noite, tá sabendo, tem. Né?
0: Eu vou
1: vai trabalhar?
0: Vou, estarei pela...
1: Ixi, mas é tarde.
0: Pela rádio CBN.
1: Como é que você vai fazer?
0: A gente começa às 8 e vai até 30h.
1: Ixi, aí amanhã você vai chegar aqui com sono.
0: Eu chego nada, já tô acostumado.
1: É só você acordar mais tarde amanhã,
0: não,
1: né?
0: Não existe isso. se eu dormir 8 horas da noite e dormir 2 da manhã, eu vou acordar às 6.
1: Sério?
0: Sim.
1: Você não consegue assim dormir até 9 horas da manhã, não?
0: Não, acordar às 6. Hoje eu acordei, fiz 2 voltas aqui, 4 quilômetros, depois academia, depois Pilates.
1: Tá vendo por que o Evandro
0: por
1: Gomes...
0: Isso, você vê aqui, de vez em quando... Ah, porque Pilates relaxa.
1: Tá vendo por que o Evandro Gomes já está há 60 anos nessa carreira brilhante? É porque o cara acorda cedo, se prepara, tem disposição. É isso. E trabalha muito. Um homem desse aqui precisava trabalhar? Não precisava, não. Ele precisava. Tem 3 empregos. Tem condição? E eu? Como é que eu vou fazer
2: pois
1: na minha vida?
2: Rapaz. E o Evandro, dias atrás eu tava pensando, ele falou que levantava 6 da manhã, eu fiquei aquilo na minha cabeça, né? Aí eu pensei, rapaz, o Evandro levanta 6, né? Faz a caminhada. Eu falei assim, rapaz, eu tô achando que eu vou seguir o mesmo conselho.
1: Não, mas você...
2: tô achando,
1: ele tá certo.
2: Eu melhor tô achando aqui, que eu vou seguir esse caminho também.
0: E nesse parque aqui, no Parque Flamboyant, é uma delícia, cara. É muito arborizado, é uma mata. Você anda aí, você respira o oxigênio puro.
1: Por isso tá com 60 anos de carreira. No ritmo que nós estamos indo aí, a gente não faz 15.
2: Pois é.
1: Não, erguei o braço,
2: e o detalhe, rapaz. A voz inteiraça, né? A voz impecável.
1: Mas pergunta se fica aí bebendo cachaça até anoitecer.
0: Não, não. Eu não sou também aquele santinho que não... Eu tomo meu vinho final de semana.
1: Pronto, tá aí, tranquilo.
0: Não, assim, final de semana, o que que é isso? Sexta. Se eu for trabalhar sábado e domingo, eu não toco em bebida alcoólica. Eu tomo bebida, meu vinho, uma vez por semana.
1: Olha isso. 3 minutos faltando para as 2 horas da tarde. Rapidinho aqui. Evandro, essa frase aqui do Moser, do Goiás, que eu separei, eu não imaginava ouvir. De verdade, assim. Eu falei assim, cara, nós estamos vivendo um momento do Goiás, assim, que eu, sinceramente, não imaginava na minha vida ouvir um negócio desse. Presta atenção no que o Moser disse quando falaram sobre o Goiás na briga pelo acesso para a Série A. Preste atenção.
3: Uma coisa que eu acho até positiva, assim, poucos, assim, ninguém nos coloca como postulante ao acesso. E tá tudo certo, eu acho que até pela campanha, né? Hoje nós somos o patinho feio de Goiânia, né? E tá tudo bem, não tem problema nenhum. Só que a matemática, ela só fecha no dia 14 de novembro, né? E vamos ver o que vai acontecer até o dia 14 de novembro. Eu acredito muito nos meus jogadores.

0: acredito muito na capacidade dos meus jogadores. E no dia 14 de novembro ou no dia 28 de novembro, a gente fecha a conta e vamos ver o que vai acontecer. Porque, pela experiência própria, nas últimas 10 rodadas, quem acha que está lá na frente não vai estar. E quem não está, pode surpreender e está, então.
1: O Goiás é o patinho feio de Goiânia.
2: Eu não acho. Bom, patinho feio assim, no sentido de que é o terceiro aqui, em pontuação entre os times de Goiânia, não é isso?
1: Sim.
2: O Vila hoje tem o quê? 12 pontos à frente do Goiás?
1: Tem. Goiás tem 42 e o Vila tem 54.
2: 54, são 12 pontos. É uma diferença, sim, inimaginável para muita gente, não é? Pelo poder que o Goiás sempre teve aqui no futebol goiano. E o Goiás está quantos pontos atrás do Atlético?
1: O Atlético está na está na sexta posição com 49 pontos e o Goiás é o 11º com 42. 7 pontos de diferença.
2: 7 pontos atrás.
1: Muito também.
2: Você imagina, é muito. São para chegar no Vila, o Vila precisa perder os próximos 4 jogos e ganhar os 4. Uhum. Né? O Atlético também. Então, assim, patinho feio, mas eu não usaria essa frase.
1: É claro que não.
2: Goiás é tão grande, cara. O Goiás é um time que você fala patinho feio hora nenhuma, né? Hora nenhuma o Goiás é o patinho feio. Eventualmente, tá passando por um momento difícil, mas é o time que mais representou Goiás, o estado de Goiás, na Série A do Campeonato Brasileiro. Então você não pode menosprezar o passado de um time desse. Falando, tá, eu sei que é um ditado que as pessoas falam, é o patinho feio, mas o torcedor não gosta disso.
1: Esse patinho feio aí já foi vice-campeão da Copa do Brasil, esse patinho feio já foi vice-campeão da Copa Sul-Americana, representou o estado de Goiás na Copa Libertadores da América, só pra falar alguns dos feitos internacionais, e durante mais de 40 anos foi o representante de Goiás na primeira divisão.
2: E o que tem mais títulos goianos disparado, assim?
1: É, 29.
3: E eu, como torcedor do Goiás, assim, eu acho que... Não, tenho certeza que o Moza foi infeliz nessa frase.
1: Não, assim, patinho completamente feio, fora, né, da realidade.
3: Completamente que tem a ver isso aí? Infeliz, né? Porque essa questão de patinho feio, né, ele colocou ali o Goiás meio numa posição de... De vitimismo, pequeno, né? Na situação.
1: Quem pequeno, é o patinho feio de Goiânia, né, hoje? É o Goiânia. Entendeu? Que tá na segunda divisão.
3: A situação, por exemplo, do Vila hoje é melhor do que a do Goiás. O Atlético é melhor do que a do Goiás, ali na questão da tabela. Mas ele usou isso aí. Eu acho que é uma questão, assim, meio que psicológica ali pra tentar tirar ali o foco da situação complicada que o Goiás tá vivendo. Aí colocou ali patinho feio. Mas, como o Evandro disse, o torcedor mesmo, como torcedor do Goiás, é uma frase totalmente infeliz da parte dele.
1: Já que você fez referência a essa sua torcida para o Goiás, você lembra do Sander?
3: Lembro.
1: O Sander vai jogar contra o Goiás hoje, viu?
2: Aí, lateral esquerdo, bom jogador. Tecnicamente, ele é bom.
1: Ele é jogador do Novo Horizontino e tá falando até em buscar o título da Série B.
4: Vamos falar primeiro dos nossos objetivos, né? É de estar entre os dois primeiros, até o que a gente vem comentando aí, e nas outras vezes eu falei, ser campeão da Série B, né? Um título grandioso para nós, é muito importante. Agora, um duelo de times que querem, têm objetivos fortes. Eu não sei como que estão os objetivos deles diante da equipe, mas o nosso é buscar essa vitória, né? Até como o jogo passado não conseguimos a vitória, mas somamos um ponto importantíssimo aí nessa somatória de pontos. Então agora é o jogo importante para nós aí, para a gente manter lá em cima e também tirar um pouco de ponto desses times que estão encostando em nós.
1: É o Novo Horizontino. Novo Horizontino é meio escaldado, né? Porque nessas últimas edições da Série B sempre chega brigando, no final tá ficando de fora. E agora
2: ano
1: tem o
2: passado,
1: Goiás pela frente.
2: Inclusive, né? Já com o Enderson Moreira.
1: Sim. E com o Goiás tirou. O Goiás tirou o Novo Horizontino no ano passado.
2: E o Novo Horizontino esse ano pode complicar mais ainda a vida do Goiás, porque já ganhou aqui de 4-0 do Goiás. Uhum. Né? E se ganha hoje, serão 6 pontos em cima do Goiás. Hoje está um dilema, né? O Goiás, se ganhar o jogo, e é tudo que ele precisa para continuar sonhando, para chegar até o 14 de novembro, como disse o treinador. Uhum. E ele acaba de cara ajudando muito o Vila Nova e o Atlético também.
1: 1h51 da tarde. Hoje, além do Novo Horizontino e Goiás, esse jogo às 9 horas, nós ouvimos o Sander, lateral, ex-Goiás, hoje no Novo Horizontino. Mais cedo um pouquinho, às 8h30, tem Atlético, é o time que mais derruba comentarista e opinião, é esse aqui, Atlético.
2: E ele gosta

0: ganhar é fora, né?
1: É. Hoje tem Atlético e Sport. O Sport tá precisando de se recuperar. Tomou uma tunda do Náutico na rodada passada. É, o Náutico...
0: 3-1. Náutico com o Pivete já.
1: Isso. O Bruno Pivete chegou pro lugar do Hélio dos Anjos e do filho dele, Guilherme dos Anjos. Rapaz, o que eu ouvi é que lá no Náutico, com a saída dos dois, tá terra arrasada. Tipo assim, você não tem uma referência da diretoria pra fazer um parâmetro. Você não tem uma referência na comissão técnica. Por quê? Com a saída do Hélio, que era o diretor, e com a saída do Guilherme dos Anjos, que era o treinador, eles foram embora e, tipo assim, deixaram o Náutico a ver navio. Só que o Náutico se recuperou. É, venceu por 3-1 na rodada passada.
0: Venceu o clássico de lá.
1: Isso. Oh, teve um jogador... Deixa eu ver se dá tempo. Não, acho que não vai dar tempo, não.
0: O jogador que fez gol lá foi o Vinícius, que jogou aqui. Jean Carlos, que jogou aqui.
1: Foi, mas não foi nenhum desses, não. Então,
0: o Vinícius fez o primeiro gol. O Jean Carlos fez de pênalti. Foi alguma coisa assim.
1: É, que, é os gols do Náutico lá. O Gustavo Henrique, Jean Carlos e Vinícius. Evandro é F mesmo, né? Tem condição um negócio desse?
2: Rapaz,
1: do nada, eu fui falar do clássico aqui de Recife. Ele mete aqui os gols. É, mas eu acho que foi esse Gustavo Henrique. Ele... Falou, vou achar. Só sei que ele virou e do nada ele chamou o Sport.
0: Essa é a ordem que você deu e foi de cima pra baixo, que foi o contrário. O Vinícius fez o primeiro.
1: Vinícius, Jean Carlos e Gustavo Henrique. Ele chamou o Sport de cachorro de peruca. Eu falei, meu Deus.
0: Que isso?
2: Cachorro de peruca.
1: Tem condição, nossa. Né? Tem uns povo que é doido. É por causa que... Qual que é o mascote do Sport?
0: É um leão.
1: Pois é. Aí as torcidas do Náutico... E do Santa Cruz...
0: Do Náutico é o Timbu, é um ratinho.
1: Um gambazinho. Aí a torcida do Náutico e do Santa Cruz falam que o Sport não é um leão, não é tão poderoso assim, é no máximo um cachorro de peruca. E aí esse jogador foi na imprensa e falou isso.
0: Agora que eu vi que é a juba do leão, né?
1: Cachorro de peruca. Eu vi esse negócio e eu quase caí da cadeira. Eu acho que não dá tempo não de...
0: Cara, é doido, hein?
1: Doido? Você vai ser em Recife?
0: Isso é varrido.
1: Lá em Recife, lá, é uma loucura.
0: E a torcida do Sport é uma das mais violentas.
1: É, aquela torcida que veste amarelo lá, a torcida jovem, que povo é perigoso.
2: A torcida mais fanática ali é qual? É o Santa Cruz?
0: Santa Cruz é a mais, maior.
1: É a mais
0: povão.
1: Isso, a mais fiel, assim, que não larga o time hora nenhuma, é a do Santa Cruz. Só que a torcida do Sport é muito presente. É. E essa torcida jovem que nós falamos aqui, que é aquela que veste amarelo, vermelho e preto, é uma torcida, assim, muito efusiva, entendeu? Então, assim, o cara brincar com isso...
0: O Náutico é o terceiro em torcida lá.
1: É, dizem que o Náutico é o time mais da elite, né? É o time mais da elite lá de Recife. E o Náutico venceu por 3-1 o Sport. E agora o Sport é o adversário do Atlético. Faltam 4 minutos para as 2 horas da tarde. Tem mensagens aí pelo 629-8480-8453, Nélio?
2: Tem a nossa amiga Marcinha Pinheira, Marcinha de Cristalina.
1: Vamos lá.
2: Chega mais, minha amiga Marcinha.
3: Boa tarde, meus amigos. Tudo bem?
1: Boa tarde.
3: Deus abençoe o nosso mês de outubro, que seja um mês abençoado e próspero. Abraço para o meu primo Sérgio Henrique, vascaíno doente, no bairro Henrique Cortes, no sacolão do Serginho, e para o amigo dele também, Tiririca, que são os ouvintes fiéis do Esporte.
1: Boa!
3: Abraço, Marcinha Pinheiro.
1: Abraço, Marcinha, e um abraço pra eles também. O Tiririca, gostei dessa, hein?
0: Tiririca.
1: Pior que tá, não fica. Vocês lembram disso?
2: Lembro.
1: Ou, época de política, é a época que eu mais dou risada. Porque tem uma coisa
0: assim, que era o Nerso da Capitinga batendo em panela aí.
1: Meu Deus do céu. Assim, época de política, o povo brinca com a nossa cara, né? Brinca com
2: E o caneta azul?
1: Nossa, não...
0: esses dias... O caneta azul sumiu, né? Tô com sabe, meus parabéns, menina.
1: Mas esses dias, perguntaram pra ele, ele era, não sei se, nem
0: Antônio
1: se é.
0: Antônio Gomes, é Antônio Gomes? Antônio,
1: Manuel
0: Gomes, é lá de Balsas.
1: E aí ele candidato a deputado federal. Aí levaram ele num podcast, falaram o seguinte, e aí, mas qual que é seu projeto, assim? Qual vai ser a primeira coisa que você vai fazer depois de você virar deputado federal? Não, eu tenho que manter em sigilo, ainda não é hora de falar. Mas como assim? Você vai ser representante do povo? Não, mas é que ainda nós estamos fazendo a nossa estratégia.
0: Foi inteligente, né? Que não sabia nada, não tinha nada pra falar.
1: Absolutamente nada.
0: Com a caneta azul dele, a letra dela é o quê? Azul, caneta,
2: o cara perguntou assim, caneta azul, você é de esquerda ou de direita? Nós somos um pouco de cada um.
1: É isso. O povo.
0: Ambidestro.
1: O povo fica fazendo piada na nossa cara. Nós que somos o povo, a gente tem que

0: saber votar, porque esse povo fica rindo da nossa cara, hein, fazendo festa. Aí você briga por causa de um e briga por causa de outro, no final das contas, eles estão tudo mesmo fazendo as mesmas coisas.
1: O Tiririca, coisa. Que é o quê? O Tiririca você pode considerar um palhaço.
0: Ele, assim, ele é um palhaço.
1: Ele é um palhaço.
0: Palhaço de circo. É, o filho então, dele tem um circo, que é o circo do Tirulipa.
1: Que é o Tirulipa. É, o Tiririca foi deputado, gente. E bem votado.
0: Piada.
1: Federal, assim, não foi?
0: Sim. Piada na nossa cara, assim. Aí o povo fica brigando por causa de político. Briga, briga mais, enquanto que vocês estão rindo.
1: Teve assim, elegeram o Juruna.
0: Juruna era um índio?
1: Um índio, deputado federal.
0: Pois é. Cada
1: coisa. Nada contra os índios, né? Mas, assim, é que...
0: Procurei. O povo
1: vai elegendo assim, eles elegem assim, né? Eles escolhem um, falam assim, nós vamos votar nesse.
0: Pronto. Tô aqui achando, tentando achar o do cachorro de peruca, mas não achei, não. É, 1h59, tem mais mensagem. Ah, o Júlio César mandou mensagem, ó. Qual que é a mensagem que ele mandou aí? Ô, Nélio Rodrigues.
2: É, mandou aqui um abração pro Rafael, pra mim, né, pro Evandro, e desejando aqui um excelente tarde. Falou que tá acompanhando, hein? Falou assim, ó, cuidado com caneta azul, hein? Falou, cuidado com caneta azul.
0: É, Paulo Sérgio aqui, ó. A polêmica aconteceu no dia 26 de setembro, após a vitória do Náutico sobre o Sport, na entrevista, após a partida. Ah, foi pra televisão fechado, por isso que não tá disponível.
1: Se os companheiros voltavam a jogar lá no campo na ilha, né?
0: Aqui, ó. Na entrevista após a partida, o jogador celebrou o retorno aos gramados e provocou o rival. Uma vitória desse tamanho contra as cachorras de peruca é uma coisa de outro mundo.
1: Já chamou as cachorras.
0: Cachorra de outro mundo. O cara falar um negócio desse em Recife, meu Deus do céu, com aquela rivalidade daquele tamanho não é brincadeira.
2: Aquela história das mocinhas da cidade foi o Robson que falou?
0: Foi. Foi o Robson.
2: E depois pegou,
1: foi,
2: né?
1: Foi lançado pelo finado Valério Luiz,
0: que foi botou
1: um programa nosso na TV.
0: Foi na final do Campeonato Goiano de 2007.
1: É que ele falou assim, parece mocinhas, né? Time de mocinhas aí.
0: Foi.
1: O Valério usou aquela música, né?
2: E acabou pegando aí, né?
1: As mocinhas...
0: Né? Ah, essa música é...
1: Aí o Goiás joga o quê? Qual é a...
0: Choram as Rosas, Choram do Bruno Marrone, porque eles chamam o Vila de Vila Rosa. Toda vitória do Goiás sobre o Vila, eles colocam na caixa de som do estádio do Goiás, Choram as Rosas. E toda vez que o Vila ganha do Goiás, eles colocam na caixa de som as mocinhas da cidade. É isso. Vambora, Evandro Gomes.
1: Vambora. Amanhã tem mais, né? Hoje eu vou estar à noite lá no jogo do Goiás contra o Novo Horizontino. Torcendo aí, vamos torcer pro futebol goiano conquistar 3 vitórias nesse final de semana. Serão muito importantes para os 3 clubes. Grande abraço a você, Rafael Bessa.
0: Obrigado.
1: Grande abraço para o Nélio Rodrigues.
0: Valeu, Evandro.
1: Grande abraço e especialíssimo à minha nobre família da Rede Serra Dourada.
0: É bom ouvir.
1: Até amanhã.
0: Se Deus quiser.
1: E
0: ele há de querer.
1: Ai.
0: Valeu.
1: Aprendeu, tchau.
0: Tchau. Ali, ó, o Zezé, manda um abraço aqui para o Zezé, que não é o Zezé de Camargo da dupla Zezé de Camargo e Luciano. É na... aqui na Conceição do Júnior. Onde que é isso, hein? É o DDD 64, interior de Goiás.
1: Conceição do Araguaia.
0: É, aqui na Conceição do Júnior. Pediu aqui o abraço pro Zezé. Um abraço, então, pro Zezé e também para o Lázaro. Tudo de bom pra vocês. Valeu, abraço pra você também, meu queridíssimo Nélio Rodrigues.
2: Valeu, Rafael, até amanhã. E eu continuo aqui no Tocando Sucesso.
0: Boa sorte pra você, tudo de bom, muito obrigado pela sua atenção, pela sua companhia. Fiquem todos com Deus. Tchau.

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Agora são 2:06, 2:06, nessa tarde linda, agradabilíssima, de quinta-feira, dia 1º de outubro de 2026, o primeiro dia do mês de outubro, mês 10, que se inicia, que seja um mês abençoado para você, com muita paz, com muita alegria, um mês aí de grandes realizações. Vamos juntos por aqui até às 4 horas com o nosso Tocando Sucesso. Você fica à vontade para participar, se interagir, deixar aquele beijo, aquele boa tarde especial, aquele feliz aniversário para quem hoje completa mais uma linda primavera. 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

os amigos que estão aí acompanhando a programação do comércio, né? Você comerciante, lojista, amigos colaboradores, os clientes aí que estão nos ouvindo, valeu demais, hein? Agradeço a todo mundo pela sintonia, você que nos ouve pela primeira vez, seja bem-vindo aqui à Rádio Que Bom Ouvir, a Rede Serra Dourada, a maior e melhor rede de rádio do Estadão de Goiás, e você que já é aquele ouvinte todos os dias, agradeço pela sintonia, pelo carinho de sempre. E hoje é dia de você descobrir de que novela é a música. Eu vou passar aqui uma música muito bonita, muito conhecida, e você vai ter que responder de que novela é essa música. Não vou falar o nome da música, não vou falar nada. Você vai ter que ouvir e vai ter que falar assim, essa música é da novela tal. Com certeza você vai lembrar da música. E aí vai buscar na memória de que novela é. Aí se tiver difícil, daqui a pouquinho eu vou ajudar. Mas eu tenho absoluta certeza que a maioria vai acertar sem fazer força, hein? Aí você vai chutar, fala, ó, Nélio, eu acho que é dessa novela aí, eu acho que não é, eu acho que essa novela aí passou em tal ano. Aí se tiver difícil, aí eu vou ajudar. Eu vou dando as pistas aqui pra você tentar matar a charadinha. Mas então você vai ter que descobrir de que novela essa música fez parte. Música marcante, hein? Você lembra da novela? De que novela essa música fez parte, hein? Você lembra? Ó.

Uma novela de 2001, hein? 2001. Uma novela que fez muito sucesso, hein? Tinha lá, deixa eu ver aqui, né? Ixi, tanta gente boa nessa novela, hein? Uma delas é a Juliana Paes, hein? Juliana Paes. Uma das atrizes que fez parte dessa novela. Você lembra dessa música aqui? Se você lembrar de que novela é, manda pra mim aqui. Uma novela de 2001, hein? Fez muito sucesso. Então manda pra mim aqui, hein? Manda aqui a sua resposta e diz aí, ó. Uma música da Lara Fabi, hein? Uma novela de 2001. Manda pra mim aqui o nome, hein? Se você souber, manda o nome aqui pra mim. Fala, Nélio, eu sei, rapaz, essa novela eu assisti. Eu lembro, eu assisti a reprise, né? Manda aqui pra mim. Fala, Nélio, eu sei, rapaz, né? É, música bonita, hein? Eita, nós, hein? Então diz pra mim aí de que novela essa música fez parte, hein? Daqui a pouquinho, se tiver difícil, eu vou passando as pistas aqui. Mas é uma música marcante, que tocou muito na época. Aí você manda o nome pra mim, fala, Nélio, eu sei, rapaz, essa novela eu assisti, né? Se você assistiu a novela, você pode falar também. Eu lembro da novela, né? Lembro lá dos personagens, né? Pode colocar aí o nome aí dos personagens, quem você mais gostava, né? Então diz pra mim de que novela essa música bonita fez parte. E agora tem Ed Brito e Samuel, Toda Mulher.

Serra Dourada, a rádio que é bom ouvir, você curtindo aqui o nosso Tocando Sucesso, som aí do João Gustavo e Murilo e a participação do Grelo, postinho de gasolina. Vamos juntos, hein? Até às 4 horas, você participando aqui, deixando aquele beijo, aquele abraço, aquele boa tarde especial para quem você gosta, aquele feliz aniversário para quem hoje, dia 1º de outubro, completa mais uma linda primavera. 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E o seguinte, eu perguntei pra você, ó, de que novela essa música fez parte, você lembra? Essa música é bonita, hein? Rapaz, né? Música maravilhosa, hein? Você lembra? Uma novela que fez muito sucesso no ano de 2001. Uma novela que virou febre nacional. E aí, você lembra? De que novela essa música fez parte? Se você lembrar, manda pra mim aqui o nome. Fala, Nelly, eu lembro dessa novela. Você pode colocar algum detalhe. Fala, ó, essa novela, né? Eu lembro lá do personagem tal, da história. Uma novela que fez muito sucesso. Um sucesso estrondoso aí no Brasil. Passou no ano de 2001. Você lembra? De que novela, é? Manda pra mim aqui o nome, hein? Deixa eu ver se tem alguém aqui acertando aqui, né? Deixa eu ver se a turma tá acertando. Vamos lá, então. Tem o nosso amigo aqui, gente boa, tá ligado, tá ouvindo, tá curtindo a programação. É o Abraão. Grande abraço, meu amigo Abraão. Abraão tá nos ouvindo. Abraão, manda a sua cidade aqui, meu amigo, né? Ele respondeu aqui, falou Nélio Rodrigues. A novela é... Ó, rapaz, o Abraão falou que tem certeza aqui, ó. Falou, ó, a novela é essa aí. Será que é Abraão? Eu sou, tenho certeza. Nosso amigo Abraão de Itapaci. Grande abraço, Abraão. Agradeço pela sua sintonia, pelo carinho, acompanhando aqui a nossa programação nessa linda tarde. Tarde de muito calor aqui em Goiânia. Temperatura girando em torno de 34 graus, hein? Pensa só, 34 graus na sombra. Nossa amiga Antônia Campos está participando aqui também. A Antônia colocou aqui, né? Mandando abração para Minélio Rodrigues. Para todos que estão ligados na Serra Dourada, desejando aqui um bom início de mês, um mês abençoado para todos os ouvintes, para todo mundo que está ouvindo. E ela falou, hein? É o mês do meu aniversário, hein? Mês 10, mês de outubro, é o mês do meu aniversário. Nosso amigo Antônia Campos, gente boa toda vida, Antônia. Colocou o nome da novela aqui, hein? Será que essa novela aqui, Antônia? Será que tem a ver? Então tá registrado aqui. Minha amiga Antônia Campos, agradeço aí pela sua sintonia. O Marcos Vinícius está participando aqui também. Grande Marcos Vinícius. Ele respondeu aqui, falou, a novela, rapaz, eu lembro demais. É a novela tal. Colocou o nome aqui, o grande Marcos Vinícius. Valeu, Marcos Vinícius. Agradeço pela sua sintonia, pelo carinho. Está nos ouvindo em Palmas, Tocantins. Valeu aí pela sintonia. A Ivoneide também está ligada, né? Grande abraço para você, Ivoneide. Curtindo aqui o nosso Tocando Sucesso. Agradeço pelo carinho. Tem aqui a nossa amiga Rejane, ela tá em Araguaçu. Grande abraço para você, Rejane, e os amigos aí de Araguaçu. Abraçou pra nossa amiga Marcinha Pinheiro. Alô, Marcinha Pinheiro, gente boa toda vida. Tá em Cristalina, nos ouvindo através do aplicativo. Professora Idalícia tá em Oriente ouvindo a gente. Diva Oliveira em Posse, valeu, Diva Oliveira. Nossa amiga Vânia na Fazenda Brejinho também nos acompanhando. Grande abraço para você, minha amiga Vânia, e todos os amigos aí na Fazenda Brejinho. Tem mais aqui, né? O Júlio tá respondendo aqui, hein? Será que tem a ver, Júlio? Essa música com essa novela, rapaz? Será que é? Ele falou, ó, é uma novela que passou, né? No canal tal e colocou aqui o nome. Mas será que tem a ver, Júlio? Essa música com essa novela? Então manda pra mim aqui o nome. Você que tá em dúvida aí, vou passar mais um pedacinho aqui pra você ouvir e tirar suas dúvidas. É uma novela de 2001. Do ano de 2001, essa novela fez muito sucesso. De que música é essa novela? Ó, Lara Fabian, hein? E essa cantora, ela também teve um tema
em outra novela. Então não confunda, hein? Não confunda.

0: Novela de 2001, hein? Juliana Paz, né? Fez parte da novela. Uma das protagonistas dessa novela. Então manda pra mim aqui o nome, hein? Já tem uma turma aqui que acertou, hein? Tem uma turma aqui que é fera. Qual que eu, a hora que ouviu a música, já soltou na hora que o nome, hein? Então manda pra mim aqui o nome da novela. E agora tem Lembrança Boa.
1: Pedro e Beniz. Todo mundo tem uma lembrança boa, né? Então vamos cantar assim, ó.

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0: Pode confiar, esse ano já deu certo.
1: É, pode confiar, hein? Nesse final de ano vai dar certo, e tudo vai dar certo, e com certeza o melhor está por vir. O som aí do Cleiton Romário, Chuva de Bênçãos, e você participando aqui da nossa programação nessa tarde maravilhosa. Fica à vontade, manda seu abraço, seu alô, aquele beijo, aquele feliz aniversário para quem hoje completa mais uma linda primavera. E diga para mim, hein, de que novela essa música fez parte? Eu quero saber de você, você que entende de novela, ou você que não entende, mas pelo menos uma vez na vida já ouviu essa música. Você lembra de que novela é? Eu lembro, hein? Eu lembro. Escolhi a música, eu falei assim, rapaz, essa música é bonita demais, hein? E fez parte da novela tal, de 2001. Ei, música boa, hein? Essa aqui é uma viagem, hein? Fala a verdade, de que novela é essa música aqui, ó?
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1: Você lembra?
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1: 2001, hein? Juliana Paz, lembra lá da Juliana Paz na novela? É, que saudade, hein? Juliana Paz, né? Eita, nós, hein? Giovanna Antonelli, Murilo Benício, Vera Fischer, Letícia Sabatella. É, novela de 2001. De que novela essa música fez parte? Agora tá chegando o Serra Dourada Esporte. E eu volto já já.
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0: A Argentina iniciou ontem a sua sequência de amistosos na data FIFA, goleando. Jogando em Córdoba, a seleção hermana venceu por 4 a 0 a Bolívia, com direito a um dos gols marcados pelo atacante do Palmeiras, Flaco Lopes. O confronto não contou com Lionel Messi, que está se preparando para a sua despedida. Na próxima terça-feira, a Argentina vai ter pela frente a seleção de Benin, em confronto que vai acontecer no Estádio Monumental de Nunes. Vai marcar o último compromisso de Messi com a camisa da seleção hermana. Antes desse jogo contra Benin na semana que vem, no sábado, a Argentina ainda tem pela frente Burkina Faso. São os 3 jogos da seleção hermana durante a data FIFA. Ontem, lembrando, 4 a 0 sobre a Bolívia. 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
1: Serra Dourada, agora são 2h34. 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

Agora são 2:39. Tarde boa, tarde linda, tarde abençoada de quinta-feira. Quinta-feira, dia 1º de outubro de 2026. E vamos juntos por aqui até às 4 horas. Com o nosso Tocando Sucesso, primeira parte. Você fica à vontade para você se interagir, participar conosco através do nosso WhatsApp 629-8480-8453. 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Agora são 2:42 e eu quero saber de você, ó. Você lembra de que novela essa música fez parte? Você lembra? Busca na memória aí, ó. Faz aí uma varredura. Busca em seu HD e diga pra mim, ó, de que novela essa música fez parte, hein? Novela que fez muito sucesso, hein?

Você lembra dessa novela? Passou em 2001, hein? 2001. Já repetiu outras vezes aí, né? No Vale a Pena Ver de Novo. E o enredo da novela é essa aqui, ó. Uma jovem órfã muda-se para Marrocos com seu tio e precisa se adaptar à religião islâmica. Ela se apaixona por um rapaz, porém, é um amor impossível. Eles tentam fugir juntos, porém, não conseguem. 20 anos depois, o destino os une novamente. E aí, que novela é essa, hein? Manda pra mim aqui o nome dessa novela, hein? Quero saber se você vai descobrir, hein? Manda aí, fala nela, essa novela é da novela, essa música é da novela tal. Eu lembro demais. Abraço pro nossa amiga Laís Xavier. Alô, Laís Xavier. Aquele abraço, hein? Ela que tá em Aceara nos ouvindo. Muito obrigado pelo carinho. Nossa amiga Laís curtindo aqui a programação. A Cimeire. Alô, Cimeire. Tá ligada, tá ouvindo. Mandando aqui abração pra Minelli Rodrigues, pra todos os ouvintes. E ela respondeu aqui, falou, Nelly Rodrigues, a novela é... Ó, será que tá certo aqui a Cimeire? A Cimeire falou que é. Ela colocou certeza aqui. Um abraço pra você, Cimeire. Muito obrigado pelo seu carinho, pela sua sintonia. Curtindo aqui a Serra Dourada, a nossa amiga Mayra, a Mayra que tá nos ouvindo em Itajá. Um abração pra Mayra Ruth, tá nos ouvindo em Itajá, curtindo aqui a programação da Serra Dourada, a Mayra Ruth Rodrigues. Abração, Mayra, colocou aqui o nome da novela, hein? Será que tem a ver aqui? Será que essa novela? Tem gente confundindo aqui com outra novela. Tem uma galera aqui colocando o nome de outra novela, né? Será que o pessoal tá... né? Ó, Nélio Rodrigues, é o seguinte, né? Eu acho que é a novela tal, né? Tem aqui uma galera colocando certinho, agora tem outra turma confundindo com outra novela. Inclusive, a outra novela, a música principal é dessa cantora aqui também, ó, da cantora Lara Fabian. Então diga pra mim, tem mais aqui, né? A Mayra respondeu, quem também tá nos ouvindo é a nossa amiga a Angélica de Souza, tá participando aqui também, mandando abração pra todo mundo, grande abraço Angélica. A Marli tá em Rio Quente ouvindo a gente, grande abraço amiga Marli e os amigos aí de Rio Quente. Júlio César Corrêa tá aqui, ele falou, Nélio Rodrigues, eu dei uma confundida aí, rapaz, troquei as bolas, mas eu cheguei à conclusão que a novela é essa aí, segundo o Júlio, hein. O Júlio falou, ó, a novela, Nélio, né, a Giovanna Antonelli, ela se apaixona. Ah, tá certo, depois eu falo que ela falou assim, na novela, o Júlio César, a Giovanna Antonelli se apaixona pelo Muhammad. Ah, rapaz, tem essa história também, Giovanna Antonelli se apaixona pelo Muhammad. É o Júlio que colocou, será que tem a ver, Júlio? Será que você tá certo? Ah, tem mais aqui, tem a... Rapaz, será que é? Ah, será que é isso aqui? Tem aqui o nosso amigo aqui, o Rafael Ferreira. Ele que tá em Cocalzinho colocou o nome da novela aqui, hein? Será que essa novela tá confundindo aqui, hein? Será que é, rapaz? Lara Fábia, eu lembro da novela, né? Da Carolina Dickmann e da Vera Fischer. E será que essa novela aqui, meu amigo Rafael? Será? Então, um abraço, Rafael. Aline tá nos ouvindo também. Grande abraço para você, Aline. Ela que tá em Cocalzinho, hein? Abração pra Aline, Vera Rodrigues. A Marcelina Palmeira. Alô, Marcelina Palmeira. Aquele abraço. Muito obrigado pelo carinho. Gesley Flamenguista curtindo também. O nosso amigo Negro da Paz. E a turma aí no Bar da Paz tomando a geladinha, batendo a sinuquinha. E ouvindo aqui o amigão Nélio Rodrigues no Tocando Sucesso. Agradeço aí pela sintonia. O grande Negro da Paz. Selmi, né? Selmi no Pé do Morro. Nosso amigo Meio Metro. O Mosquito. Betinha. Essa galera toda aí acompanhando a gente no Bar da Paz, hein? Valeu, meu amigo, o grande companheirão Negro da Paz. E falando em bar, abração pro nosso amigo Cleomar Moreira, que tá no Moreiras Bar nos ouvindo, hein? Grande Cleomar Moreira, gente boa, gente fina, curtindo aqui a programação da Serra Dourada, hein? Valeu demais! Daqui a pouquinho mais participações. E agora tem a Mari Fernandes, Telefone Sem Fio, 13 faltando para as 3.

0: Fortaleza. Muito obrigado, galera.
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0: 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Agora faltando 7:07, o som aí do Ícaro e Gilmar. Imagina você. E você curtindo aqui a nossa programação, muito obrigado pelo carinho, pela sintonia. Alôzão para nossa amiga Rosana. Alô, Rosana. Ela está em Aciara, curtindo aqui nosso Tocando Sucesso. Muito obrigado pelo carinho. Respondeu aqui Flonério Rodrigues, a novela é de 2001. Eu lembro muito bem. Segundo aqui a nossa amiga Rosana, ela colocou o nome aqui, hein? Será que tem a ver? Aí ela falou que tá certinho. Flonério, tem certeza que a música fez parte dessa novela. Então tá registrada aqui Rosana. Abração pra ela. Ela tá mandando aqui um abraço, né, super especial pro seu sobrinho que tá aniversariando hoje, completando mais um ano de vida. É o Wilbert. Então abração pro Wilbert, que hoje, dia 1º de outubro, completa mais um ano de vida. Parabéns, Wilbert. Felicidades. Que Deus te abençoe cada dia mais e mais. Muita saúde, paz, alegria. Receba um abraço de todos aqui da Rede Serra Dourada e também da sua titia do coração, a Rosana, né? Te parabenizando aí pelo dia especial que é seu aniversário. Valeu, Wilbert. A nossa amiga Antônia Campos, ela colocou aqui o nome de uma novela, hein? Será que é Antônia? Antônia, será que essa novela aqui? Ela falou que lembra bem. Será que você não tá confundindo, não, Antônia? Tem gente confundindo aqui, tem várias pessoas confundindo, trocando aqui os nomes, né? Batendo na trave. Um abraço para nossa amiga Antônia, alusão para nosso amigo Marcelão Vascaíno, grande Marcelão, Enzinho do Vascão, Marcelo Neto, Leandro José, nossa amiga Laudilene, estão todos aí em Aciara nos ouvindo, valeu pelo carinho. Bel Lavadeira, também ligado, hein? Grande abraço, amigo Bel Lavadeira, o companheirão, gente boa, né? Nosso amigão aí, o grande Zé de Vito Açougueiro, a esposa Tia Si e o filhão Leandro. Zé Bira, tá no Vale de Jequitinhonha, também ligadão, hein? Grande Zé Bira, aquele abraço, valeu pela sua sintonia. Nossa amiga Mayra, Mayra Ruth, ela tá em Itajá, nos acompanhando, deixa o áudio aqui pra gente. Alô, Mayra!
1: Finelli Rodrigues,
0: opa.
1: Boa tarde a todos os ouvintes da Rede Serra Dourada, uma excelente quarta-feira.
0: Maravilha, grande abraço para você, minha amiga Mayra. E ela respondeu aqui, ó, deixou o nome da novela aqui. Segundo a Mayra, ela falou que tá certa, ela tá confiante que tá certa. Então, muito obrigado a todos que estão participando. E agora tem o Léo Magalhães cantando bonito aqui. Metade dessa conta. Agora faltando 5 para as 3.

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0: Serra Dourada, a rádio que é bom ouvir, agora 3:01, e o som aí do Matheus e Cauã, a Rosa e o Beija-Flor, e você participando, vai deixando seu alôzão, aquele boa tarde, aquele feliz aniversário 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Está chegando aqui a notícia. E eu volto já já com muito mais aqui na Serra Dourada.
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0: Agora são 3 horas e 8 minutos. Nessa tarde agradabilíssima, de muito calor, pelo menos aqui em Goiânia. Calorão, né? Temperatura em torno de 34 graus. Na sua cidade, como é que tá, hein? Na sua cidade aí tá quente, tá com jeito assim que vai cair uma chuvinha, o tempo tá fechado, ou tá o calorão, né? Esse mormaço aí que tá nos assolando, né? Então vamos pedir a Deus que caia aquela chuvinha branda, suave, né? Sem temporal, aquela chuvinha que cai no telhado, né? Chuva no telhado e a gente lá tranquilão, né? De repente lá debaixo de uma coberta, vendo um bom filme... tomando ali um cafezinho com leite, né? Comendo ali um biscoitinho, um pãozinho de queijo, aí é só alegria, né? Então, que venha aquela chuvinha abençoada, que Deus venha nos presentear, né? Para amenizar esse calorão aí, que tá realmente, né, nos deixando inquietos. E você, já descobriu aí de que novela essa música fez parte? Você lembra da novela? Nessa novela, tinha lá Giovanna Antonelli. E o personagem dela era a Jade. Giovanna Antonelli interpretava a Jade. E a Juliana Paz interpretava a Carla. Agora ficou fácil, hein? Não é possível que você não vá acertar. A novela de 2001 fez muito sucesso. Tinha lá o Murilo Benício, Vera Fischer, Danton Vig, Letícia Sabatella... e vários outros nomes importantes. Então diga pra mim, de que novela essa música bonita fez parte? Eu lembro demais, hein? Você tá doido.
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0: Então diga pra mim, de que novela essa música fez parte? Manda aí o nome da novela. Fala, Nelly, eu sei. Eu tava confundindo aqui, meu amigo Nelly Rodrigues, mas... eu descobri, eu sei de que novela é essa música. A Laís Xavier tá participando aqui. Ela falou, Nélio Rodrigues, agora eu descobri. Agora eu já matei a charadinha. Então abração pra nossa amiga a Laís Xavier. Então abração pra Laís, nos ouvindo. Laudilene tá aqui também. A Laudilene chegou agora aqui, falou, Nélio, ah, eu descobri aí, né? Na hora, Laudilene, abração para Laudilene, toda a família, Marcelão, Enzinho, Marcelo Neto, Leandro José, grande abraço amiga Laudilene participando aqui da nossa programação. Quem também está ligado conosco é o nosso amigo Zé Bira, no Vale de Jequitinhonha, hein? Grande Zé Bira, aquele abraço. Caio está em Conceição da Barra, no Espírito Santo, nos acompanhando. Zé Carlos Bittencourt, em Brumado, na Bahia. Grande Zé Carlos. Lucileide Amorim, a conterrânea do Zé Carlos, está nos ouvindo em Aciara. Grande abraço, amiga Lucileide Amorim. A Vani Alves está em Corumbá de Goiás, todo dia nos ouvindo, hein? Alô, Vani Alves! Nossa amiga Gaspara Patrola está aí na lida, trabalhando, ouvindo a gente. Valeu, Gaspara Patrola. Te agradeço pela companhia de todos os dias. O Osmarzinho também tá ligado, hein? Tá em Cocalzinho, grande Osmarzinho. E a Joana Dark tá em Cristalina, também curtindo aqui a programação. Grande abraço para você, Joana Dark. O Leandro Ferreira tá participando aqui também. Ele tá em Posse. Grande abraço para você, Leandro. Acompanhando aqui a Serra Dourada. A nossa amiga, a Wagner Moreira, está participando aqui também. Respondeu aqui, a Wagner. Então, abração para você, Wagner Moreira. Agradeço aí pela sua sintonia, pelo carinho. Curtindo aqui o nosso Tocando Sucesso. Respondendo aqui de que música, né? De que novela a música fez parte. E a Wagner colocou aqui o nome. Ela falou, a novela é essa aí. Então, tá certo, minha amiga Wagner. Agradeço aí pela sua sintonia, pelo carinho. E um abração também para nossa amiga Elzimar Martins, ela que está em Itajá. Grande abraço para você, Elzimar. A Ana Sônia nos acompanha também, está em Posse. Abração para o Rubens Lopes, grande Rubens, gente boa. Abração para ele, a Netinha e Yasmin. Valeu, Rubens! Dalila Guedes e a turma aí da Top Car, nos ouvindo em Aciara, hein? Valeu, Dalila e a turma aí trabalhando, a turma ralando aí na Top Car. E quem também tá ligado é nosso amigo o Robson Lopes, na Barbearia Lopes. Valeu, Robson! Muito obrigado aí a todos os amigos que estão curtindo a Serra Dourada. Seja descansando, trabalhando, nos ouvindo através do aplicativo, no site, na Parabólica. Agradeço a todos que estão curtindo aqui o nosso Tocando Sucesso. E agora tem o som do Diego e Vitor Hugo. 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

Moda boa. E o som do Rio Negro Solimões e Emília Eduardo, Castelo de Sonhos. E você curtindo, ligado aqui no nosso Tocando Sucesso. Muito obrigado pelo carinho. Onde quer que você esteja nos acompanhando, sinta-se abraçado. E alusão para você, motorista, você amigo do volante, o cowboy do asfalto. Você que está cruzando o estadão de Goiás, eu vim na programação. Muito obrigado pela sua carona, pelo carinho. Que Deus te abençoe e te conduza sempre ao seu destino com muita paz e com muita alegria, hein? Abração para todos os motoristas que estão nesse momento dando aquela carona para a Serra Dourada, cruzando aí o nosso estado e nos acompanhando, né? Que Deus te abençoe e que você chegue ao seu destino aí sempre com muita segurança. E hoje eu tô perguntando para você aqui no nosso quadro: de qual novela fez parte a música? Você lembra aqui dessa novela? Novela de 2001. E o enredo da novela era o seguinte: uma jovem órfã muda-se para Marrocos com seu tio e precisa se adaptar à religião islâmica. Ela se apaixona por um rapaz, porém é um amor impossível. Eles tentam fugir juntos, porém não conseguem. 20 anos depois, o destino os une novamente. E aí, você lembra dessa novela? Lembra? Ah, lembrou agora? Então manda aqui o nome pra mim. Fala nele, eu sei, rapaz, né? Eu busquei aqui na memória e descobri. E essa novela tinha lá a Giovanna Antonelli, era a Jade. Quem não lembra da Jade, hein? Eita! E a Carla era a Juliana Paes. Dois personagens marcantes dessa novela, hein? Então manda pra mim aqui o nome, hein? Diz aí, né? Eu lembro demais, hein? Lembro demais. Abraçou pra nossa amiga Cimeira. Cimeira falou que lembra da novela. Ó, lembro muito. A Laís Xavier falou que é uma novela muito boa, né? Que ela lembra como se fosse ontem. A nossa amiga Laís Xavier. E você, lembra da novela? O Gaspar da Patrola tá aqui, tá ligadão. Grande Gaspar da Patrola, gente boa, gente fina. Nossa amiga Gaspar da Patrola falou: Nelly, aqui tá um calor. Pensa no calor. Agora multiplica por 3. Soma mais um pouquinho. Agora multiplica por mais 3. É o calor aqui em Cocalzinho. Um sol para cada um. Rachando mamona, fritando ovo no asfalto. Ei, meu amigo Gaspar da Patrola aqui também, rapaz. O negócio tá fácil aqui não. Quando eu vim aqui para a rádio, mais ou menos ali 11h30. Pensa no sol quente. Pensa no sol quente. Eu falei, gente do céu, hein? Tava suando na sombra. Derramando bicas na sombra. É, não tá fácil não. Abraço, minha amiga Gaspar da Patrola. Te agradeço aí pela sua sintonia, pelo carinho. Todo dia, toda hora, nos acompanhando, hein? Seja trabalhando ou descansando, tá sempre ligado. Nosso amigo Gaspar da Patrola. E alusão pro Maurício, nos ouvindo através do aplicativo. Tá em Salitre, no Ceará. Grande Maurício. Nosso amigo Olavo Marques, no Mato Grosso, na Fazenda Moarama. O Caio, em Conceição da Barra, no Espírito Santo, nos acompanha também através do app. Grande abraço para você, Caio, te agradeço pela companhia. O Dinho está em Penápolis, interior de São Paulo, hein? Grande Dinho, te agradeço pela sintonia. O Dinho, companheirão, gente boa toda vida, ligadão aqui no nosso Tocando Sucesso. Valeu, meu amigo Dinho. E tem aqui a... achei aqui, né? A Ivone Ferreira, tá participando aqui também. Grande abraço, Ivone, agradeço pela companhia. Marcelão Vascaíno tá participando aqui também, deixou um áudio. Grande abraço para você, Marcelão, agora eu passo. Maria Lopes em Cocalzinho ligada. Sinésia Nogueira também nos acompanhando. Grande abraço, amiga Sinésia Nogueira. A nossa amiga Edinalva Flamenguista, ela tá aqui também, Edinalva. Vem, alô, Edinalva, te agradeço pelo carinho. E ela respondeu aqui: Nélio Rodrigues, estou ligada, curtindo, tocando sucesso. E o nome da novela era... será que essa novela aqui? Será que

Tá confundindo, não, Edinalva? Ela falou, não, tô confundindo, não. Tenho certeza que é a novela da Jade, segundo a nossa amiga, a Edinalva Flamenguista. Valeu, Edinalva. E vamos de música, hein? Agora tem essa aqui pra gente matar a saudade, hein? Matar a saudade dele, né? E dessa dupla maravilhosa, Rick Renner. Meu bem não me quer. Ei, Rick, tá fazendo falta demais, hein?

0: Serra Dourada, a rádio que é bom ouvir. Aí o som do Israel Rodolfo, bem apaixonado. Agora são 3h33, tá chegando por aqui a piada e eu volto já já com muito mais aqui no nosso Tocando Sucesso. Humor.
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0: Agora são 3 horas e 38 minutos nessa tarde agradabilíssima, porém de muito calor, mas não deixa de ser agradável, né? Tarde abençoada aí de quinta-feira, dia 1º de outubro 2026, o primeiro dia do mês 10, seja um mês abençoado para você, produtivo, de muita paz e de muita alegria. 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Eu quero saber de você o seguinte, hein? Tô perguntando aqui, ó. De que novela essa música fez parte? Você lembra? Uma novela de 2001. Nessa novela tinha a Jade. Nessa novela tinha a Carla. Nessa novela tinha lá o Diogo Ferraz. Tinha a Mel Ferraz. Tinha a Ivete. Tinha o Said Rashid. Tinha a Carla. E muitos outros personagens, hein? Que novela é essa? Manda pra mim que o nome, aí fala pra mim, Nélio, eu sei, rapaz, eu lembrei. Eu confundi com outra novela, mas agora eu descobri. É uma novela que eu pensava que tinha lá a Vera Fischer, mas ela participou das duas e eu confundi. E quem tá ligado conosco aqui é o nosso amigo Marcelão, hein? Alô, Marcelão!
1: Ô, Nélio Rodrigues, como eu gosto de ser entre os primeiros, né? Fui levar o gato ali no veterinário, né? Um gatinho para poder passar pelo veterinário. Aí eu perdi muito do programa, né? Mas é isso aí. Eu só vou mandar quando eu estiver disputando os primeiros lugares. Mas é isso aí. Tamo junto, misturado. Mês de outubro, né? Muitos aniversariantes especial, né? Graça Tavares, Antônia Campos, dia 14. Meu irmão Isaac, dia domingo, né, dia da eleição, dia 4, né, ele faz aniversário. E também, né, a netinha do Sargento Milagre, né, Sofia Maria, né, fazendo mais um aninho de vida. E Deus vai abençoando ela a cada dia com saúde, esperteza, inteligência. E é isso aí. A netinha do nosso amigo Sargento Milagre. É uma pessoa muito especial para mim. Ele mandou a fotinha da netinha dele. Bonitinha demais. E é isso aí. Sofia Maria, completando, que Deus vai guiando o caminho dessa criança que, né, vai se tornar uma grande mulher, né? Então, é isso aí que eu tenho para falar. Tamo junto e misturado, meu amigo Nélio Rodrigues. Um abraço, um beijo para minha esposa Laudilene, os filhos Ana, Marcelo, Neto, Leandro e José. E também Antônia Campos, Bel Lavadeira e todos os ouvintes, os melhores do Brasil. Elizabeth Montevidio. Oh,
0: que beleza, hein? A rima é boa, hein? Os ouvintes de todo o Brasil. E para nossa amiga Elizabeth Montevidio, hein? Esse é o Marcelão, hein? O Marcelo falou, eu sabia desde o começo, mas tive que levar o gato veterinário. Aí eu quero sempre estar brigando ali pelas cabeças, né? Segundo o Marcelão. Então, um abraço, meu amigo Marcelão. Marcelão que é competitivo, rapaz, né? O Marcelão falou, Nélio, tô com saudade do Tri Sertanejo para acertar ali quem vai cantar. Breve, voltaremos aqui, né? Com o nosso Tri Sertanejo, a charadinha. Então, um abraço, meu amigo Marcelão, gente boa. Ele tá sempre nos ouvindo, sempre ligado. E abração também aqui pro nosso amigo, né? Falou, Nélio, também tô ligadão. É o Santos Corretor, voz de ouro.

0: Júnior, hein? Tá no Jardim Gá. Alô, Santos! Agora quem dá bola é o Santos, hein? Santos corretor, companheirão, gente finíssima. O Hermano tá em Itajá, tá ligado também, grande Hermano. O Cleomar Moreira, né? Grande Cleomar Moreira. Deixou um áudio aqui também. Alô, Cleomar Moreira.
1: Alô, Leandro Rodrigues. Aqui é Cleomar Moreira. Tô aqui sintonizado. Muito calor aqui em S.A. Rapaz. Falou, meu brother. Tudo de bom aí. Foi bom aí te ouvir essa voz aí na Serra Dourada.
0: Grande Cleomar Moreira. E o Marcelão falou, ó, a novela... Era a novela que tinha a Jade. Ah, rapaz, eu sabia logo de cara, né? Falou, ó, colocou aquilo. Falou, ó, uma novela... que marcou época, né? Então tá certo, meu amigo Marcelão. Tá registrado aqui o nome, hein? Valeu aí pelo carinho. E agora tem um som aqui do Miguel Carlos Amor Bandido. Nossa amiga Antônia Campos gosta muito, hein? Alô, Antônia! Aquele abraço, meu amigo.

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Aí o som da Débora Vitória, tá no DNA do Goiás, hein? Tá no DNA do Goiano, né? Moda boa, moda de qualidade, dupla boa, é aqui no Goiás, hein? Tá no DNA do Goiás, como os de fora falam, né? Fora falam assim, ó, você mora lá no Goiás, né? Você é do Goiás. Então, abração aí pra toda a galera que tá nos ouvindo fora do estadão de Goiás. E sempre falo, hein? Ó, você é lá do Goiás, né? Quem já não ouviu, né? Você não é lá de Goiás, você é do Goiás. Então, abração pra todo mundo aí que nos acompanha fora do nosso estadão. E o seguinte, hoje eu perguntei aqui no nosso quadro de qual novela é a música. E a música de hoje, da Lara Fabian, Meu Grande Amor. E vamos então com quem acertou aqui, ó. Quem mandou a mensagem falou, Nélio Rodrigues, eu sei, é o nosso amigo Marcos Vinícius. Marcos Vinícius, de Palmas Tocantins, mandou a mensagem às 2h10. A Rosana Rodrigues, de Aciara, às 2h11. O Abrão, de Itapaci, às 2h15. Cimeire, de Itapaci, nossa amiga Cimeire, 2h24. Júlio César Correia, 2h28. A Mayra Ruth, às 2h40. Wagner Moreira, 2h44. Laudilene, às 3h11. Antônia Campos, às 3h14. Edinalva Flamenguista, às 3h23. E o nosso amigo Marcelão Vascaíno, Marcelão Flávio, eu sabia desde o comecinho. Marcelão mandou uma mensagem aqui às 3h44, falou que também já sabia, né? E a novela é O Clone. Quem não lembra, hein, da novela O Clone, lá de 2001, hein? Giovanna Antonelli era Jade. Jade Rachid. Murilo Benício, Débora Falabella, Vera Fischer, Letícia Sabatella, Juliana Paes, né? Era a Carla. Duas figuras, né? Bem lembradas da novela. A Juliana Paes e também a Giovanna Antonelli, né? Dois personagens que eram ali, faziam parte, né, do enredo principal da novela, né? A Jade e a Carla. A Carla com aquele visual ali indiano, né? Toda bonitona. A Giovanna Antonelli, né? Interpretando muito bem aí a Jade. Então, a novela O Clone. Então, parabéns aí aos amigos que acertaram, que brincaram aqui, né? O Marcos Vinícius, Rosana, Abrão, Cimeire, Júlio César, Mayra Ruth, Wagner Moreira, Laudilene, Antônia Campos e a Edinalva. E vamos tocar essa música inteirinha, né? Pra gente matar a saudade de 2001 da novela O Clone. Na sequência tem o Igor Alves e a continuação do Tocando Sucesso. Eu volto amanhã a partir do meio-dia no Serra Dourada Esporte, junto com Rafael Bessa e Evandro Gomes. Beijo no coração, fiquem todos com Deus. Excelente tarde e até amanhã ao meio-dia. Tchau, tchau. Lara Fabian, Meu Grande Amor.

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1: Olá, uma ótima tarde para você. Neila Santos de volta por aqui. 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
2: Olá, tudo bem? Boa tarde! Seja bem-vindo, bem-vinda ao nosso Tocando Sucesso, segunda edição. Hoje é quinta-feira, dia 1º de outubro.
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2: Tá no trabalho? Bom trabalho. Tá em casa? Obrigado pela companhia. Tá viajando? Boa viagem, hein? Cuidado aí. Chuva em algumas regiões de Goiás nesta tarde, né? Depois daquela manhã, o sol muito quente. Chega mais pelo 629-8480-8453, manda sua mensagem, vem interagir comigo, tá? Vou ficar muito feliz de receber a sua participação aqui

pelo nosso WhatsApp, tá? Agradeço pela audiência, pela preferência aqui na Serra Dourada. Estamos aqui para levar até você o melhor da informação, o melhor da música, do entretenimento. E a sua participação, claro, faz com que esse programa

0: 4h32, Christian e Ralph. Endoidei de vez. Intervalo, daqui a pouco tem mais.
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2: 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E quem a gente ama muitas das vezes acaba indo embora.

Como Anjo, sucesso de Zezé de Camargo e Luciano aqui na Serra Dourada. Ótima tarde pra você, obrigado pela companhia. 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Promoção Entrando Numa Fria com a Serra Dourada, apaixonada por Goiás, é bom ouvir. 5 e 1, já tem mais!

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De volta, 5 horas e 7 minutos, quinta-feira, 1º de outubro. Que seja incrível esse mês de outubro na sua vida aí, viu, ouvinte? Obrigado pela companhia. Manda um abraço pro Júlio César, o Oséias, a Gilca, também a Daiane, disse de Cocalzinho também, um abraço. Quem mais? O Lázaro, a Silva Maria, Valpone, Gleide, Joana Dark. Manda um abraço aqui pro José Figueiredo, Francisco e a Luciene, também nos ouvindo, né? Cleomar Marques está em Aciara também ligado, muito obrigado. 5 e 7, Marília Mendonça.

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1: Começando o Trio Sertanejo hoje com Lucas e Luan. Horizonte Azul, Dona da Felicidade, e Hoje a Noite Não Tem No Ar. 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

0: Esse foi o Trio Sertanejo, 6 e 9. Já já tem as mais mais. Continue com a gente.
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0: que? Fala pra mim, vai.
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0: Fortaleza. Muito obrigado, galera.
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Tá aí, Eduardo Costa, imagina eu. Faltando 4 minutos agora para 7. 4 para 7. Vem aí a primeira posição com Ana Castela. É que eu não te esqueci. Um abraço, gente. Fiquem com Deus. Uma noite incrível de quinta-feira para todo mundo. Amanhã, final de semana, sexta-feira, 2 de outubro, eu volto a partir das 4 da tarde. Tá bom? Fiquem com Deus. Tchau, tchau.

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1: Em Brasília, 19 horas.
0: Está no ar a Voz do Brasil. As notícias do governo federal que movimentaram o país no dia de hoje.
2: Olá, boa noite.
1: Boa noite para você que nos acompanha em todo o país.
2: Quinta-feira, 1º de outubro de 2026.
1: Vamos aos destaques do dia.
2: Microempreendedores individuais têm novas opções para organizar as contas.
1: A partir de hoje, MEIs com débitos de até 5 salários mínimos podem renegociar dívidas fiscais.
2: E foi prorrogado o prazo para aqueles com dívidas de até 20 mil reais junto à União. Gabriela Noronha.
3: Nesse caso, podem ser abatidos todos os valores de juros, multas e encargos.
1: Mulheres vítimas de violência doméstica.

0: doméstica terão direito a afastamento remunerado de até 6 meses. Luana Karen.
1: Parecer da Advocacia Geral da União garante a mulheres vítimas de violência doméstica o afastamento remunerado por até 6 meses, desde que determinado pela Justiça como medida protetiva.
2: Já estão valendo as novas regras para doação de sangue.
0: Prazos para doar após a realização de micropigmentação, tatuagem ou piercing mudaram.
2: E pessoas com 70 anos que estejam saudáveis agora também podem continuar a fazer doação.
0: Vamos saber mais sobre essas novidades em entrevista com Luciana Carlos, do Ministério da Saúde.
3: Essa alteração não vai significar mais risco, nem para os jogadores, nem para os pacientes. Então a gente passa a ter pessoas que antes eram inaptas, agora podendo fazer a doação.
2: Hoje na apresentação da Voz do Brasil, eu, Mariana Jungmann e Luciano Seixas.
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2: Prorrogado o prazo para microempreendedores aderirem ao programa de renegociação de dívidas.
0: Agora quem tem até R$20 mil na dívida ativa da União pode renegociar até 29 de janeiro do ano que vem.
2: Também foi lançada uma nova modalidade específica para quem tem débitos de até R$8 mil.
4: Microempreendedores individuais podem negociar a partir desta quinta-feira dívidas fiscais com o governo federal de até 5 salários mínimos, ou seja, R$ 8.105. É uma nova modalidade do Desenrola, o Desenrola MEI Pequeno Valor. Quem aderir paga uma entrada correspondente a 5% da dívida sem desconto. O valor restante tem desconto de 50% e pode ser pago em até 55 parcelas mensais. Mariana Correia, coordenadora geral da Dívida Ativa da União e do Fundo de Garantia do Tempo de Serviço, explica que a nova modalidade deve alcançar mais de 3 milhões de pessoas.
5: A gente focou nesse universo, que parece pequeno, né? Mas que representam 3,6 milhões de microempreendedores individuais que possuem essas dívidas e que agora vão ter a chance de retomar suas atividades sem pendências perante a Procuradoria da Fazenda.
4: Além da criação da nova modalidade, o governo prorrogou o prazo do Desenrola MEI já existente. A modalidade que atende microempreendedores com dívidas de até R$20 mil junto à União fica disponível até 29 de janeiro de 2027. Nesse caso, podem ser abatidos todos os valores de juros, multas e encargos. Com isso, o valor do débito pode ser reduzido em até 70%. A coordenadora da dívida ativa, Mariana Correia, destaca que as adesões a esses planos de negociação podem ser feitas pela internet.
5: O procedimento é 100% online, via Regularize. O contribuinte consegue entrar lá dentro, consultar a sua dívida, simular os descontos máximos aplicáveis àquela dívida, verificar se ele tem condições de aderir àquele acordo e concluir aquela negociação 100% digital em coisas de minutos.
4: O endereço para aderir às modalidades do Desenrola MEI é www.regularize.pgfn.gov.br. Reportagem Gabriela Noronha.
0: Mulheres vítimas de violência doméstica que forem afastadas do trabalho por medida protetiva terão a renda garantida.
2: A medida terá validade por até 6 meses e garante também o pagamento a mulheres sem vínculo previdenciário.
0: O governo federal seguiu o parecer da Advocacia Geral da União após o entendimento do Supremo Tribunal Federal sobre a Lei Maria da Penha.
1: O parecer da Advocacia Geral da União garante a mulheres vítimas de violência doméstica o afastamento remunerado do trabalho por até 6 meses, desde que determinado pela Justiça como medida protetiva. Esse afastamento já era previsto na Lei Maria da Penha, mas a norma não especificava quem pagaria o salário da trabalhadora nesse período. A incerteza sobre o recebimento da remuneração fazia com que muitas mulheres tivessem de optar entre a segurança e o próprio sustento, como destaca a ministra substituta das mulheres, Eutália Naves.
6: Um passo muito importante para que nenhuma mulher precise escolher entre proteger a própria vida e garantir a sua sobrevivência econômica e muitas vezes também da sua família.
1: O parecer da AGU segue entendimento do Supremo Tribunal Federal, que em junho esclareceu que o empregador é responsável pelo pagamento dos 15 primeiros dias de afastamento e o Instituto Nacional do Seguro Social, INSS, pelo restante do período. Nos casos em que a mulher é contribuinte individual, facultativa ou seguradora especial,

0: inicial, o INSS vai pagar o benefício integralmente. Já para as mulheres que não são seguradas da Previdência, o pagamento terá natureza assistencial. A presidente do INSS, Ana Cristina Viana Silveira, destaca que bastará a decisão judicial para que o Instituto faça o pagamento.
1: O INSS tem a responsabilidade de assegurar que esse direito chegue a essas mulheres com agilidade, respeito e sensibilidade, especialmente para mulheres que enfrentam a violência doméstica.
0: Após a publicação do parecer da AGU, o Ministério da Previdência Social e o INSS terão até 15 dias para regulamentar o pagamento. As dúvidas podem ser tiradas pelo Disque 135 do INSS ou pela Central de Atendimento à Mulher, o Ligue 180. Reportagem Luana Karen.
2: E quando o assunto é proteção e garantia de direitos da mulher, o dinheiro que chega todo mês também faz diferença.
3: E por isso que o Pix Pensão foi criado, para facilitar o pagamento e o recebimento da pensão de um jeito mais simples e seguro.
2: Vamos entender mais sobre a medida que começa a valer no ano que vem.
4: O Pix Pensão entrará em vigor em julho do ano que vem. A medida altera o Código de Processo Civil para permitir o pagamento de pensão alimentícia de forma automática, via Pix, conforme decisão judicial. Antes da sanção da lei, o pagamento dependia exclusivamente de quem devia a pensão, que podia optar entre transferência manual, boleto ou desconto em folha de pagamento, no caso dos assalariados. Juliana Hernandes Cores, coordenadora-geral de Políticas de Cuidado da Secretaria Nacional de Autonomia Econômica e Política de Cuidados do Ministério das Mulheres, detalha a mudança.
5: A gente tem números que mostram que as mulheres, principalmente mulheres, ficam sem a garantia dos seus direitos, como é exercido o direito hoje. 90% dos pedidos de execução de alimentos não são constantes, então a gente entende que o Pensão vai facilitar e não só a tramitação judicial, mas a tramitação bancária também.
4: As mães ou responsáveis legais que detenham a guarda de crianças e adolescentes beneficiários de pensão alimentícia poderão solicitar o Pix Pensão a qualquer momento do cumprimento da sentença. Para isso, será preciso procurar um advogado ou defensor público, acessar o processo judicial onde a pensão foi definida e pedir o Pix automático. O interessado precisa informar nos autos os dados bancários, agência, conta e chave Pix cadastrada, tanto de quem recebe quanto de quem deve pagar. E só então o juiz vai expedir a ordem eletrônica para que o sistema bancário agende o pagamento, como explica o advogado especialista em direito de família, Marcelo Lucena.
6: Então, a parte devedora, independente de sua vontade, ela vai receber uma ordem judicial em sua instituição financeira e naquela data que o juiz determinar ou no acordo que foi feito e homologado pelo judiciário, naquela data fixa, será cadastrada uma ordem judicial para que se transfira de forma automática o valor referente à pensão pelo tempo que ficar determinado.
4: Por se tratar de decisão judicial, o Pix da pensão alimentícia só poderá ser cancelado ou alterado a partir de nova manifestação da Justiça. Reportagem Graziele Bezerra.
3: E a partir de hoje, o pagamento via Pix por aproximação pode ser feito para valores acima de R$500.
2: Para mudar esse limite, a pessoa deve procurar o banco onde realiza a transação e solicitar a nova quantia máxima que o cliente vai permitir.
3: Essa nova regra foi autorizada pelo Banco Central em junho e passa a vigorar a partir de hoje.
2: O Clube Esportivo fecha acordo para a ocupação de um patrimônio público.
3: É o Centro de Treinamento Rei Pelé, uma referência no cenário do futebol brasileiro.
2: Entenda o que representa para os dois lados o acordo assinado hoje em Brasília.
7: O Santos Futebol Clube negociou um acordo com a União para garantir a permanência no Centro de Treinamento Rei Pelé por 20 anos, renováveis por igual período. Por meio desse acordo, o clube ganha segurança jurídica sem que a área deixe de ser patrimônio público, como disse a ministra da Gestão e da Inovação em Serviços Públicos, Esther Dueck.
8: A gente tem uma propriedade da União que vai ser preservada, vai ser cuidada. É um imóvel maior. Área muito importante, muito valiosa. O patrimônio vai deixar de ser um motivo de litígio para cumprir sua função social.
7: O Centro de Treinamento Rei Pelé tem cerca de 40 mil metros quadrados e fica

0: no bairro do Jabaquara, em Santos, São Paulo. O complexo foi inaugurado em outubro de 2005 e se tornou uma referência no cenário do futebol brasileiro profissional. As negociações foram conduzidas pela Advocacia Geral da União e, segundo Jorge Messias, o advogado-geral, representam mais que uma transação econômica.
1: Nós entendemos que este patrimônio da União

0: categorias de base e conservação da área. Reportagem Luciana Colares de Holanda.
1: Hoje é dia do idoso, uma data para lembrar que cuidar da saúde também é uma forma de garantir mais qualidade de vida e proteção na terceira idade.
2: E entre esses cuidados, a imunização tem um papel importante. Manter as vacinas em dia ajuda a prevenir doenças e complicações que podem ser mais graves em pessoas idosas.
3: Envelhecer com saúde também passa pela vacinação. Manter a caderneta em dia é uma das formas mais simples e eficazes de prevenir doenças graves, reduzir internações e garantir mais qualidade de vida. No Sistema Único de Saúde, pessoas com 60 anos ou mais têm acesso gratuito às vacinas previstas no Calendário Nacional de Vacinação. Em Brasília, a aposentada dona Gilmara Teixeira tem a caderneta de vacinação completa. Aos 70 anos, ela não esconde a preocupação de ficar livre das doenças.
4: A vacina em dia, a gente livra da doença. Não quero ficar doente. Eu estou com 70 anos e eu quero ter uma vida saudável.
3: O exemplo da dona Gilmara é a recomendação para todos os idosos. Entre as principais vacinas estão a da gripe, aplicada todos os anos, o reforço contra a Covid-19 a cada 6 meses, além das vacinas contra hepatite B, tétano e difteria. Dependendo da situação de saúde do histórico vacinal, também podem ser indicadas vacinas como a da febre amarela e a pneumocócica, que protege contra formas graves de pneumonia e meningite. A diretora substituta do Programa Nacional de Imunizações do Ministério da Saúde, Ana Catarina de Melo Araújo, explica a importância da vacinação para os idosos.
5: A criança e o idoso, ele é mais vulnerável. Então, às vezes, uma doença que na fase adulta ela não teria uma complicação tão importante, mas na fase do idoso ela pode complicar e até levar ao óbito ou deixar alguma sequela.
3: Com o avanço da idade, o organismo fica mais vulnerável às infecções. Por isso, manter a vacinação atualizada ajuda a evitar complicações, internações e até mortes provocadas por doenças que podem ser prevenidas. Para a dona Gilmara, do começo da reportagem, a vacina é proteção e vida longa.
4: Vacina salva vidas e muitas vidas. Vamos confiar. A ciência está aí para poder estudar e ensinar para a gente que a vacina é fundamental na nossa vida.
3: A recomendação é não esperar uma doença aparecer para procurar proteção. Atualizar a caderneta é simples. Basta procurar a unidade básica de saúde mais próxima, levando um documento de identificação e o cartão de vacinação. Mesmo quem perdeu a caderneta deve buscar a unidade para que os profissionais avaliem o histórico e indiquem quais vacinas ainda precisam ser aplicadas. Reportagem Pablo Mundim.
1: E idosos podem contribuir também para salvar vidas.
2: Novas regras autorizam que pessoas com 70 anos ou mais sejam doadoras de sangue.
1: O regulamento também reduziu o tempo de espera para que pessoas temporariamente impedidas possam voltar a doar.
2: A coordenadora geral de sangue e hemoderivados do Ministério da Saúde, Luciana Carlos, explicou para a gente essas mudanças. Acompanhe a entrevista. Coordenadora Geral de Sangue e Hemoderivados do Ministério da Saúde, Luciana Carlos. É um prazer ter a senhora com a gente aqui na Voz do Brasil. Vamos falar então sobre essas mudanças nessa parte de doação de sangue que foram anunciadas recentemente. A doação de sangue passou a ter então novas regras para coleta, armazenamento, isso, transporte, não é isso? Entre essas isso mudanças está o prazo, por exemplo, para quem fez tatuagem, piercing, endoscopia. Explica pra gente então quais essas mudanças.
6: Bom, eu queria agradecer inicialmente, né, a oportunidade de estar conversando com o Brasil inteiro sobre isso. E, na verdade, essa atualização do regulamento técnico da hemoterapia no Brasil é uma coisa que a gente esperava há muito tempo. Está sendo muito bem recebido e saudado por toda a hemoterapia brasileira, porque a gente tinha algumas regras que datavam de 2014. Então, eram regras e normas que já estavam um pouco defasadas e distantes da necessidade de segurança dos serviços. Então, agora a gente tem realmente uma atualização desse regulamento técnico e isso faz com que a gente tenha mais segurança para doadores e pacientes, porque a gente, vamos dizer assim, a gente melhorou, né, a segurança desses regulamentos ou desses critérios que são aplicados, né, para que as pessoas possam ou não fazer a doação de sangue com segurança.
1: E por que foram feitas essas atualizações, então?
6: Existem várias tecnologias que surgiram.

0: algumas situações epidemiológicas que mudaram, alguns critérios técnicos que antes a gente não tinha evidência da segurança e hoje a gente tem. Então, assim, são atualizações técnicas e científicas mesmo que surgem ao longo do tempo e que a gente vai precisando fazer a adequação. Infelizmente, teve um tempo muito longo e agora a gente conseguiu trazer essa adequação, que não está restrita apenas à doação de sangue ou aos critérios de doação. A gente também tem outras alterações de incorporação de tecnologias, uso, por exemplo, de ferramentas informatizadas dentro do serviço para atendimento ao doador. Então, várias oportunidades de atualização que foram feitas, né? E sempre voltadas para a segurança dos doadores, porque o que a gente precisa é que os doadores, as pessoas que podem doar, elas realmente façam a doação com segurança e tranquilidade e continuem saudáveis e até voltem a doar, né, como doadores regulares, e para a segurança também dos pacientes que vão receber esse sangue ou esses componentes que são produzidos a partir do sangue doado.
1: Agora, só para a gente deixar mais claro, né, eu cheguei a mencionar aí os prazos para quem fez tatuagem, piercing. A senhora pode dizer para a gente, então, quais são as principais mudanças, principalmente as que mais impactam os doadores?
0: Uma das coisas que mudou e que a gente fica muito tranquilo e feliz com essa mudança é o tempo máximo de doação, então a idade máxima para fazer a doação. A gente tem vários doadores regulares que chegavam a 70 anos e que não podiam mais doar por causa do corte que a gente tinha no regulamento anterior. Agora, essas pessoas, se saudáveis, avaliadas pelo médico do serviço, elas podem continuar fazendo a doação. A tatuagem, a gente tinha um tempo de inaptidão longo. Agora, a tatuagem feita em serviços regulamentados e fiscalizados pela Anvisa, o tempo é de 7 dias. E aquelas tatuagens que são feitas sem a gente saber como, o tempo é de 4 meses. Então, as endoscopias, que eram 6 meses, passaram a 4 meses. Então, assim, são muitas alterações que a gente incorporou ao texto, mas sempre garantindo que essa incorporação ou essa alteração não vai significar mais risco, nem para os doadores, nem para os pacientes. Então, a gente passa a ter pessoas que antes eram inaptas, agora podendo fazer a doação e ampliando, né, também o número de potenciais doadores no país. Então, a gente espera que isso tenha uma repercussão muito boa. Principalmente essa questão da tatuagem, porque a gente tem hoje, a população mais jovem usa muito está todo mundo se tatuando, e lindos e maravilhosos, mas a gente então a gente perdia muito doador com isso, né? E agora não, agora a gente vai poder realmente, a partir até da melhoria dos serviços que fazem a tatuagem, né? A gente tem agora agulhas descartáveis, as tintas que são também alicotadas, então a gente tem segurança, e a partir dessa segurança na forma como a tatuagem é feita, a gente vai poder flexibilizar isso. Então, falando... isso traz muitos doadores para os serviços.
2: Falando sobre a doação de sangue em si, por que a doação regular é tão importante para manter os estoques no país, e em que situações os estoques costumam ficar mais baixos ao longo do ano?
0: O doador regular, ele é importante porque ele é uma pessoa que já entendeu o processo como um todo, então ele já sabe o que é que acontece, ele já se compromete com a segurança do processo ao estar sensibilizado para ter as respostas corretas às perguntas que são feitas na triagem. Ele já foi testado anteriormente, então a gente já tem várias informações desse doador, e ele é uma pessoa que já está comprometido com o sistema. Então, os homens podem doar até 4 vezes por ano, as mulheres 3 vezes por ano, e esse doador que volta, né, ele tanto é mais seguro, como ele já é uma forma da gente ter um número regular, né, de doações.
1: Muito bem, nós conversamos com Luciana Carlos, coordenadora geral de sangue e hemoderivados do Ministério da Saúde. Coordenadora, muito obrigada pela sua entrevista aqui à Voz do Brasil.
0: Nós que agradecemos. Obrigada.
2: A disputa mundial por minerais críticos usados na fabricação de baterias de celulares e carros elétricos já é uma realidade.
1: Mas a ciência brasileira está de olho em uma alternativa sustentável, a partir de uma matéria-prima que tem a cara do Nordeste do país, o coco.
2: Pesquisadores da Universidade Federal de Sergipe estão transformando os resíduos do fruto em uma peça-chave para uma nova geração de baterias.
1: Os detalhes...

0: Detalhes dessa inovação você acompanha agora no quadro Ciência na Prática.
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2: Sergipe é um dos maiores produtores de coco do país. E depois de consumido, o fruto pode virar lixo. Mas essa realidade vem mudando graças a uma pesquisa realizada no estado. A casca e o pó residual do coco têm se tornado um material de alto valor tecnológico, conhecido como biocarvão.
3: Meu nome é Yara de Fátima Gimenez e eu sou do Departamento de Química da Universidade Federal de Sergipe. Produção e consumo de coco é muito importante aqui no estado, né? Então gera um grande volume de resíduos. E um dos produtos que podem ser obtidos são os materiais carbonáceos, ou conhecidos popularmente como os biocarvões. Que tipos de bioprodutos nós podemos obter? Em filtros, como absorventes, também como suportes para catalisadores. E uma das aplicações, né, que nos chamou a atenção são as aplicações em energia.
2: Atualmente, as baterias dependem do lítio, um mineral caro e que pode se tornar escasso no futuro. A solução encontrada pelos pesquisadores foi substituir o lítio pelo sódio, usando o biocarvão de coco para fazer a bateria funcionar.
3: O íon lítio, ele sofre oscilações de preço e disponibilidade no mercado mundial. E nesse contexto, o estado de Sergipe, ele tem reservas de potássio e de sódio. As baterias de íon sódio são biocarvões preparados a partir de biomassa a temperaturas altas.
2: A pesquisa ainda está sendo desenvolvida em laboratório, mas promete colocar o Brasil em um mercado promissor, criando uma alternativa viável e sustentável para o futuro da energia global.
3: A China, ela está privilegiando muito os tipos de pesquisas no desenvolvimento de baterias de íon sódio. Em escala ainda de laboratório, a gente conseguiria, entre 4 a 5 anos, ter uma linha de desenvolvimento até a otimização desse carbono.
2: Acompanhe a pesquisa na página da Universidade Federal de Sergipe. E esse foi o Ciência na Prática, com produção de Warby Calil e edição de Edinaldo Júnior. E nosso encontro com o Saber Científico volta na próxima semana. Até lá!
4: Instrumentos musicais, microfones e máquinas de costura agora podem ser importados sem o pagamento de imposto.
0: A importação desses produtos estava sujeita à alíquota de 18%.
4: No caso das máquinas de costura, a medida que já valia de forma provisória e com restrições de cotas, agora é definitiva.
0: A redução tarifária consta em resolução da Câmara de Comércio Exterior, que incorporou decisões do Mercosul.
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0: Uma realização da Secretaria de Comunicação Social da Presidência da República.
4: Com produção da empresa Brasil de Comunicação.
0: E agora com as notícias do Poder Judiciário e do Congresso Nacional. Boa noite.
4: Boa noite para você e até amanhã.
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7: STF envia conciliação do caso sobre a aplicação do Estatuto da Pessoa Idosa a contratos de planos de saúde.
8: Justiça do Trabalho vai fazer um mutirão de conciliação em processos que envolvem pessoas a partir dos 60 anos.
7: Tribunal Superior Eleitoral define relatores para recursos relacionados à apuração das eleições 2026.
9: Boa noite, eu sou Marcela Luiza.
10: E eu sou Walter Lima.
9: Em nota publicada nesta quinta-feira, a presidência do Supremo Tribunal Federal firmou o compromisso com a democracia e a liberdade de escolha de brasileiros e brasileiras em ambiente de paz.
7: O voto é a expressão máxima da cidadania, segundo o presidente do STF, ministro Edson Fachin, e a garantia de que a vontade popular define o futuro do Brasil. Na nota, o ministro ressaltou que isso só é possível graças ao empenho incansável da Justiça Eleitoral brasileira.
9: TSE define relatores para recursos relacionados à apuração das eleições 2026.
7: Os ministros ficarão responsáveis pela análise de processos relativos aos cargos de presidente e vice-presidente da República. Fábio Ruas.
11: O ministro Sebastião Reis Júnior vai ser o relator da apuração dos resultados eleitorais do Amazonas, Alagoas, São Paulo e

0: Tocantins. A ministra Estela Aranha ficou com Minas Gerais, Mato Grosso, Espírito Santo e Mato Grosso do Sul. Já o ministro Floriano de Azevedo Marques será o responsável pelo Ceará, Sergipe, Maranhão e Goiás. Os processos de apuração dos votos dos estados do Rio de Janeiro, Paraná, Pará e Piauí ficarão sob a relatoria do ministro André Mendonça. O ministro Ricardo Vilas Boas Cueva vai atuar nos processos da Bahia, Pernambuco, Paraíba e Santa Catarina. E o ministro Dias Toffoli ficou com o Distrito Federal, Rio Grande do Sul, Rio Grande do Norte, Acre, Amapá, Roraima e Rondônia. A distribuição garante a organização e a celeridade dos trabalhos da Justiça Eleitoral durante a totalização dos votos.
1: O Supremo suspendeu o julgamento sobre a aplicação do Estatuto da Pessoa Idosa a contratos de planos de saúde firmados antes de 2004.
2: A discussão envolve reajustes das mensalidades em razão da idade.
1: O estatuto proíbe a cobrança de valores diferenciados em razão da idade. Com a lei entrou em vigor em 2004, o Supremo discute se essa proteção também se aplica aos contratos firmados antes dessa data, inclusive nos casos em que o beneficiário completou 60 anos após a entrada em vigor do Estatuto.
2: A questão é discutida em dois processos diferentes, que começaram a ser julgados por composições distintas da Corte. Na sessão de hoje, o ministro Dias Toffoli propôs o envio do caso ao Núcleo de Solução Consensual de Conflitos do Supremo para tentativa de conciliação. A sugestão foi acolhida pelo plenário.
1: Hoje, 1º de outubro, é o Dia Nacional e Internacional da Pessoa Idosa.
2: De olho na data, a Justiça do Trabalho vai fazer um mutirão de conciliação em processos que envolvem pessoas a partir dos 60 anos. Rocine Gomes.
3: É isso mesmo, a ação em todo o país será de 5 a 9 de outubro. Chamada Em Pauta a Melhor Idade, a iniciativa vai dar preferência aos processos de pessoas idosas. Para participar e adiantar a sua vida, basta procurar seu advogado, ir ao Tribunal Regional do Trabalho e pedir que o processo seja priorizado. É o seu processo em cima da pilha.
1: O STJ recebeu o primeiro recurso especial da história, autuado de acordo com os novos critérios da sistemática da relevância da questão federal.
2: O chamado filtro de relevância entrou em vigor em 3 de setembro. Fátima Uchoa.
4: Nesse novo sistema, só serão julgados pelo STJ casos com relevância econômica, política, social ou jurídica que ultrapassem os interesses das partes, além dos que já têm relevância presumida, como previsto na lei que regulamenta o filtro. O primeiro recurso com relatoria do ministro Herman Benjamin, da primeira turma, teve origem em execução fiscal ajuizada pelo Conselho Regional de Engenharia e Agronomia do Paraná para cobrar dívida decorrente de infração à lei que rege a categoria. Vale destacar que o STJ começou e deve concluir até 7 de outubro as primeiras sessões virtuais para analisar propostas de submissão de recursos especiais ao filtro da relevância.
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1: Uma boa noite.
2: E até amanhã.
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1: Eu sou Humberto Pinheiro e estes são os destaques de hoje do Jornal do Senado, que começa agora. Senado debate projetos para ampliar a inclusão e qualidade de vida dos idosos. CCJ analisa a criação da Universidade do Vale do Juruá, no Acre. Nova lei do seguro rural amplia a proteção de produtores contra grandes perdas. Boa noite. 1º de outubro é o Dia Nacional do Idoso, data dedicada à reflexão sobre os direitos e as condições de vida dos brasileiros com 60 anos ou mais. O Senado analisa projetos para ampliar a inclusão digital e incentivar a participação das pessoas idosas em atividades turísticas. Repórter Rodrigo Rezende.
2: Uma lei

0: sancionada em 2006, determinou que 1º de outubro é o Dia Nacional do Idoso. Em 2003, 3 anos antes, o país ganhou seu primeiro conjunto de leis específicas para essa parcela da população, o Estatuto do Idoso, hoje denominado Estatuto da Pessoa Idosa, como destaca o senador Paulo Paim, do PT do Rio Grande do Sul.
1: O Estatuto garantiu algo fundamental, reconheceu a pessoa idosa como sujeito de direitos, com prioridade nas políticas públicas, proteção à saúde, à moradia, à previdência, ao trabalho, à assistência social e, acima de tudo, à dignidade.
0: O Senado debate diversos projetos para melhorar a vida dos idosos brasileiros. Um deles, apresentado pela senadora Damaris Alves, do Republicanos do Distrito Federal, quer promover a acessibilidade, inclusão e segurança da pessoa idosa nos ambientes digitais. Já o senador astronauta Marcos Pontes, do PL de São Paulo, é relator na Comissão de Direitos Humanos de uma proposta que incentiva a participação dos idosos em atividades turísticas.
2: A Comissão de Constituição e Justiça analisa o projeto de lei que autoriza o Poder Executivo a criar a Universidade Federal do Vale do Juruá, UFVJ, com sede em Cruzeiro do Sul, no Acre. A proposta tem o objetivo de interiorizar a oferta de ensino superior público na Amazônia Ocidental e impulsionar o desenvolvimento científico e socioambiental da região. A reportagem é de Bruno Lourenço.
3: A proposta prevê a criação de uma fundação pública federal, sediada em Cruzeiro do Sul, no oeste do Acre, com atuação em outras localidades do Vale do Juruá. O senador Hamilton Mourão, do Republicanos do Rio Grande do Sul, defendeu a importância de expandir o ensino superior público para além das capitais.
4: A interiorização do ensino superior público, especialmente em territórios com as peculiaridades socioambientais e os desafios logísticos do Vale do Juruá, é medida de inegável e urgente interesse público.
3: A Universidade Federal do Vale do Juruá deverá ter como foco suas vocações regionais e priorizar áreas como bioeconomia, agricultura familiar, biotecnologia, saúde e conservação ambiental.
2: O Brasil e os Estados Unidos anunciaram a criação de um grupo de trabalho para negociar o tarifaço. O objetivo é avaliar possíveis soluções e avançar nas negociações sobre um eventual acordo. No Congresso, aguarda análise uma MP que destina crédito subsidiado a exportadores e setores estratégicos. Repórter Pedro Pincer.
5: O governo norte-americano deve apresentar nas próximas semanas uma proposta para definir os assuntos das negociações. As conversas ocorrem enquanto os Estados Unidos mantêm sobretaxas sobre parte das exportações brasileiras. Em julho, foi anunciada uma tarifa adicional de 25% sobre determinados produtos brasileiros. No Congresso brasileiro, aguarda a instalação a comissão mista, que vai analisar a medida provisória que prevê R$ 18,5 bilhões em crédito subsidiado para exportadores e setores estratégicos. O presidente do Senado, Davi Alcolumbre, afirmou que o Legislativo está unido na defesa dos interesses nacionais.
6: Nós vamos defender a soberania nacional, vamos defender os empregos dos brasileiros e defender os empresários brasileiros que geram a riqueza para o Brasil, e tenho convicção também que esse processo tem que ser liderado pelo Poder Executivo. Buscar estreitar os laços e fazer as coisas acontecerem defendendo os brasileiros. O Parlamento está integralmente à disposição da defesa dos interesses do Brasil.
5: A partir de um documento que será enviado pelos Estados Unidos, o grupo de trabalho vai buscar um entendimento entre os dois países.
2: O Executivo sancionou uma lei aprovada no Senado que muda as regras do seguro rural para proteger produtores e seguradoras em caso de grandes perdas no campo. Repórter Patrícia Oliveira.
7: O dinheiro que o governo federal destina para ajudar o produtor a pagar o seguro rural não poderá ser bloqueado ou congelado durante a execução do orçamento. A nova lei também tira do papel o chamado Fundo Catástrofe, criado em 2010 para auxiliar as seguradoras a cobrirem prejuízos extraordinários na produção rural, como os causados pelas mudanças climáticas. A proposta que deu origem à lei é da senadora Tereza Cristina, do Progressistas de Mato Grosso do Sul.
8: O seguro rural, ele representa um instrumento essencial de gestão de risco, pois protege o produtor rural contra perdas decorrentes de eventos aleatórios e não controláveis.
7: A lei prevê ainda que os produtores que têm seguro terão prioridade na

0: as linhas de crédito para prorrogar ou renegociar dívidas.
1: O plenário pode votar em breve um projeto que estabelece condições de trabalho específicas para mulheres com câncer de mama, incluindo aquelas em tratamento ou em período de remissão. A proposta autoriza a adoção de medidas para flexibilizar as condições de trabalho, como teletrabalho, redução da jornada, horários flexíveis e apoio psicossocial sem redução salarial. Além disso, institui o selo rosa para reconhecer empresas que adotarem práticas inclusivas e não discriminatórias. Durante a leitura do relatório na Comissão de Assuntos Sociais, o senador Flávio Arnes, do PSB do Paraná, ressaltou que o trabalho pode contribuir efetivamente para a saúde mental de quem enfrenta o câncer de mama.
2: É comprovado que se manter ocupado e produtivo representa um grande apoio psíquico aos pacientes de câncer ao obstar ou ao menos dificultar o advento de depressão que muitas vezes os acomete.
1: A Comissão de Constituição e Justiça do Senado pode votar o projeto de lei do senador Chico Rodrigues, do PSB de Roraima, que muda a contagem de prazos para manifestação da Fazenda Pública, do Ministério Público e da Defensoria Pública em processos de inventário. Pela proposta, os prazos passam a ser contados em dias corridos, incluindo sábados, domingos e feriados. Atualmente, a contagem é feita apenas em dias úteis. O relatório do senador Jorge Cajuru, do PSB de Goiás, recomenda a aprovação do projeto.
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1: Na hora de votar, além do celular, o eleitor precisa deixar outros equipamentos eletrônicos fora da cabine, como relógio inteligente e óculos com câmera. A proibição vale até para aparelhos desligados e foi reforçada pela Justiça Eleitoral para garantir o sigilo do voto. Repórter Marcela Cunha.
6: Não é só o celular que deve ficar fora da cabine de votação. Com o avanço de dispositivos cada vez menores e mais conectados, a Justiça Eleitoral detalhou as regras para impedir que novas tecnologias comprometam o sigilo do voto. A proibição também vale para máquinas fotográficas, filmadoras, relógios e pulseiras inteligentes, óculos conectados, fones de ouvido, câmeras corporais e microcâmeras. A medida busca evitar que equipamentos capazes de registrar ou transmitir informações sejam usados para revelar a escolha do eleitor. Também ajuda a combater a compra ou a coação de votos ao impedir a produção de uma prova da opção registrada na urna, como lembrou a senadora Damares Alves, do Republicanos do Distrito Federal.
7: A legislação é muito clara, o voto ele é secreto.
6: Quem se recusar a entregar o equipamento aos mesários não poderá votar até cumprir a orientação. O caso será registrado em ata e, se necessário, a força policial poderá ser acionada. Já equipamentos de acessibilidade e tecnologias assistivas continuam permitidos.
1: Com trabalhos técnicos de Eliseu Caires, o Jornal do Senado fica por aqui. Acompanhe agora as notícias da Câmara dos Deputados. Boa noite e até amanhã.
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8: Mulher que delatar violação de medida protetiva poderá ter escolta policial.
9: Deputados esclarecem a atuação do Ministério Público em pedido de pensão.
8: Escolas devem informar suspeita de trabalho infantil ao Conselho Tutelar.
9: Avança projeto que aumenta a punição para corridas ilegais em vias públicas.
8: Boa noite. A Comissão de Viação e Transportes aprovou penas mais rígidas para quem participar de corridas ilegais em vias públicas. A repórter Kate Nayane traz mais detalhes sobre o texto que agora será analisado pela Comissão de Constituição e Justiça.
10: O projeto de lei que aumenta as punições para os chamados rachas foi aprovado pela Comissão de Viação e Transportes da Câmara dos Deputados. Pela proposta, a multa pela prática de corridas ilegais em vias públicas passa de 2.934 para 4.402, além da suspensão do direito de dirigir e apreensão do veículo. O aumento do valor da multa também se aplica para quem promover ou participar

0: participar de eventos que envolvam manobras perigosas, corridas ou disputas em vias públicas sem a permissão da autoridade de trânsito. O texto aprovado também agrava as penas. Caso a infração ocorra próximo de escolas, hospitais, locais de embarque e desembarque de passageiros, ruas estreitas ou onde exista grande concentração de pessoas, as penas passam de 3 a 6 anos para reclusão, de 4 a 8 anos em caso de lesão corporal grave e de 6 a 12 anos em caso de morte. O relator da proposta, deputado Hugo Leal, do PSD do Rio de Janeiro, defende que infrações como estas não devem ser tratadas como acidentes.
1: Inclusive, no caso de lesão corporal ou morte, aí sim, responsabilidade por homicídio. Homicídio, essa é a nossa principal mudança, principal alteração, é que quando uma prática ilegal dessa natureza, o resultado dela é o homicídio, nós temos que tratar esse indivíduo como um homicida, não como um acidente de trânsito.
0: Em seguida, o projeto de lei que aumenta as punições para quem pratica corridas ilegais em vias públicas será analisado pela Comissão de Constituição e Justiça. Da Rádio Câmara de Brasília, Kate Nayane.
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3: Economia. Afonso Mota, do PDT do Rio Grande do Sul, destaca a importância da lei que reduz as alíquotas do PIS/PASEP e da CONFINS para a indústria química e petroquímica. O deputado ressalta que o setor recolhe aproximadamente 40 bilhões de reais por ano em impostos.
4: Afonso Mota avalia que a redução dos tributos tem fortalecido uma atividade estratégica para a economia brasileira diante da concorrência internacional. O parlamentar reitera que a medida cria condições para que o setor continue e contribuindo para o desenvolvimento do país.
3: Marcos Aurélio Sampaio, do MDB do Piauí, defende o projeto que acaba com a cobrança pelo uso da rede de distribuição de energia elétrica para microgeradores de energia solar. O texto garante isenção permanente aos consumidores que injetam energia excedente na rede.
4: A proposta estende a isenção a todos os usuários de fontes renováveis, independentemente da data de adesão. No entendimento de Marcos Aurélio Sampaio, a medida garante segurança jurídica e incentiva a democratização da energia limpa.
3: Agricultura. O projeto de Renilson e Nicodemos, do MDB do Pará, estabelece um período de paralisação temporária na colheita do açaí e cria um seguro para os extrativistas do fruto. A ideia é pagar aos trabalhadores um salário mínimo por até 4 meses no ano para permitir a regeneração natural das palmeiras.
4: Na visão de Renilson e Nicodemos, a medida garante a sustentabilidade ambiental e assegura renda às famílias extrativistas no período de entressafra. A proposta prevê ainda ações para diminuir os acidentes de trabalho na subida dos açaizeiros e modernizar as técnicas de manejo.
5: Relações Exteriores.
3: Felipe Martins, do PL Tocantinense, apoia a criação da Frente Parlamentar Mista pela Integração Continental e Desenvolvimento Sul-Americano. O objetivo do colegiado é elaborar iniciativas de conexão produtiva, digital e institucional entre os países do continente.
4: De acordo com Felipe Martins, o grupo vai articular com governos estaduais, municipais e a sociedade civil para ampliar o protagonismo do Brasil na América do Sul, promovendo o intercâmbio tecnológico e o crescimento socioeconômico.
5: Segurança Pública.
3: A Comissão de Segurança Pública aprovou uma escolta policial para mulheres vítimas de descumprimento de medida protetiva. O repórter Luiz Cláudio Canuto explica a questão.
6: A Comissão de Segurança Pública e Combate ao Crime Organizado aprovou o projeto que prevê escolta policial para mulheres que denunciarem descumprimento de medida protetiva. Pela proposta, a escolta deveria ser

0: concedida quando houvesse risco à integridade física. A proposta muda a Lei Maria da Penha e também a lei que disciplina a proteção de vítimas e testemunhas ameaçadas. O colegiado aprovou a versão da relatora, deputada delegada Ione, do Avante de Minas Gerais. Segundo ela, o objetivo é fortalecer a proteção das vítimas no momento em que procuram as autoridades para comunicar que o agressor desrespeitou a decisão judicial. O texto aprovado amplia o alcance da proposta original e incorpora a proteção da escolta a um conjunto mais amplo de medidas protetivas na Lei Maria da Penha. A proposta original da deputada Rogéria Santos, do Republicanos da Bahia, previa a obrigatoriedade de escolta policial para a mulher que comparecesse à delegacia para denunciar o descumprimento de medida protetiva de urgência. Pelo texto aprovado, a adoção de escolta policial deixa de ser uma medida automática e passa a depender de avaliação técnica do risco enfrentado pela vítima. Entre os critérios poderiam ser considerados o histórico de violência praticada pelo agressor, a gravidade das ameaças e a possibilidade de novas agressões. Segundo o Conselho Nacional de Justiça, a cada 45 segundos, uma mulher recebe a proteção judicial. O projeto tramita em caráter conclusivo e aguarda indicação de relator na Comissão de Defesa dos Direitos da Mulher. Em seguida, passará pela Comissão de Constituição e Justiça. Da Rádio Câmara de Brasília, Luiz Cláudio Canuto.
1: Franciane Baier, do Republicanos do Rio Grande do Sul, apoia projeto que destina 30% da arrecadação de apostas de cota fixa ao Fundo Nacional de Segurança Pública. A proposta também reserva, no mínimo, 30% do fundo para o combate à violência contra a mulher.
2: Franciane Baier informa que os recursos vão financiar ações como monitoramento eletrônico de agressores, patrulhas especializadas e casas de acolhimento. Para a deputada, a medida garante orçamento contínuo para interromper os ciclos de agressão às mulheres.
1: Projeto de lei quer proibir a nomeação ou contratação de pessoas condenadas por crimes sexuais contra crianças e adolescentes para cargos ou funções públicas. De autoria de Júnior Lourenço, do MDB do Maranhão, a medida valeria para órgãos públicos, empresas estatais e contratos de prestação de serviços.
2: A proposta determina ainda que a proibição só será aplicada após condenações definitivas. De acordo com Júnior Lourenço, a iniciativa reforça a proteção de crianças e adolescentes e a integridade da administração pública.
1: Misael Varela, do PSD de Minas Gerais, apoia a proposta de emenda à Constituição que reduz a maioridade penal de 18 para 16 anos. A mudança visa punir, com mais rigor, menores envolvidos em crimes hediondos e em casos de violência extrema contra pessoas e animais.
2: Misael Varela pondera que a responsabilização penal vai depender de laudo técnico que comprove a capacidade do jovem de entender a gravidade do ato. Para o deputado, a proposta evita a impunidade em casos de extrema violência.
1: Exigir vídeo monitoramento e punir a omissão de casos de agressão contra crianças e adolescentes em creches e escolas é a proposta de delegado Bruno Lima, do Podemos de São Paulo. O texto ainda impõe pena para os dirigentes que deixarem de notificar casos suspeitos.
2: Delegado Bruno Lima argumenta que crianças pequenas muitas vezes não conseguem relatar abusos, o que exige provas objetivas. O parlamentar pondera que as câmeras devem ficar restritas às áreas comuns, prevendo penas mais duras para maus tratos em creches.
1: André Fernandes, do PL do Ceará, apresentou o projeto que determina a queima completa como único método para destruir entorpecentes apreendidos e plantações ilícitas. Pela proposta, a destruição deve ser gravada em vídeo com registro de geolocalização.
2: Na avaliação de André Fernandes, métodos atuais como enterramento não garantem a destruição total dos materiais apreendidos. Para o deputado, a incineração evita que drogas e lavouras voltem ao mercado ilegal por falhas no descarte policial.
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1: Justiça.
2: Os deputados aprovaram um projeto que esclarece a atuação do Ministério Público em pedido de pensão alimentícia. A repórter Paula Bittar explica os detalhes.
3: A Comissão de Constituição e Justiça da Câmara aprovou uma proposta que inclui no Estatuto da Criança e do Adolescente uma regra autorizando o Ministério Público a pedir judicialmente pensão alimentícia em favor de crianças e adolescentes. Pela proposta, isso poderá ocorrer mesmo que os pais continuem exercendo seus direitos e deveres legais em relação ao filho, que a criança ou adolescente não esteja em situação de risco e que exista defensoria pública na comarca. O objetivo é transformar em texto legal um entendimento que já é adotado pelo Superior Tribunal de Justiça. A relatora na CCJ, deputada Maria Arraes, do PSB de Pernambuco, destacou que a proposta não traz uma inovação substancial, mas confere maior precisão ao texto legal ao incorporar orientação jurisprudencial já consolidada, promovendo segurança jurídica, uniformidade interpretativa e previsibilidade na atuação dos órgãos responsáveis pela tutela dos direitos infanto-juvenis. De acordo com o Estatuto da Criança e do Adolescente, o Ministério Público pode promover ações de alimentos em favor de crianças e adolescentes, mas a lei não explicita que essa atuação independe da situação familiar da criança ou adolescente, da existência de situação de risco ou da disponibilidade da Defensoria Pública. A autora do projeto, deputada Laura Carneiro, do PSD do Rio de Janeiro, explicou que parte da doutrina tem uma visão distorcida sobre o tema e seu objetivo foi deixar a regra bem clara.
4: O Ministério Público precisa poder pedir alimentos quando eles são de interesse do menor, quando as crianças estão em vulnerabilidade, quando as crianças precisam dessa ajuda do Estado. Na prática, o que a gente faz é colocar agilidade numa rede de proteção que é muito importante para as crianças. Porque a gente sabe que a justiça tem o seu próprio tempo, ela demora, mas a fome, essa não tem tempo.
3: A proposta, que inclui no Estatuto da Criança e do Adolescente uma regra autorizando o Ministério Público a pedir judicialmente pensão alimentícia em favor de crianças e adolescentes, pode seguir agora para a análise do Senado, a menos que haja recurso para votação antes pelo plenário da Câmara. Da Rádio Câmara, de Brasília, Paula Bittar.
1: Ciência e tecnologia.
5: Aliel Machado, do PV do Paraná, defende a regulação e o combate ao abuso de poder de grandes empresas de tecnologia. Ele explica que a ideia é permitir que o governo federal imponha regras de transparência e evite privilégios para produtos das próprias plataformas.
2: Aliel Machado argumenta que o mercado digital exige uma área especial dentro do Conselho Administrativo de Defesa Econômica para proteger o direito do consumidor. Ele ressalta que as regras devem focar apenas nas chamadas Big Techs, garantindo mais espaço para pequenos concorrentes.
5: Dr. Ismael Alexandrino, do PSD de Goiás, quer estabelecer diretrizes mais rigorosas para a classificação indicativa de desenhos e animações digitais. A proposta obriga emissoras e serviços de streaming a barrar produções com cenas de violência, humilhação ou duplo sentido.
2: Dr. Ismael Alexandrino lembra que o uso indiscriminado de telas por bebês e crianças pequenas traz prejuízos ao desenvolvimento cognitivo e emocional. Ele defende que as plataformas de vídeo auditem seus catálogos sob pena de multas milionárias e suspensão da empresa.
5: Pastor Eurico, do PSDB de Pernambuco, cobra do governo explicações sobre denúncias de interferência na eleição do Conselho Regional dos Técnicos Industriais da Terceira Região. Ele quer saber se o Ministério da Ciência, Tecnologia e Inovação apoiou uma das chapas concorrentes em Pernambuco e na Paraíba.
2: Pastor Eurico pede detalhes sobre agendas, manifestações públicas e uso de recursos do Ministério em favor de candidatos. Segundo o parlamentar, denúncias apontam quebra dos princípios da impessoalidade, neutralidade, além de possível abuso de poder político.
1: Direitos Humanos.
5: A comissão aprova projeto que obriga as escolas a comunicarem suspeitas de trabalho infantil ao Conselho Tutelar. A reportagem é de Agui Pontes.
6: A Câmara dos Deputados debate fazer com que as escolas sejam obrigadas a

0: comunicar ao Conselho Tutelar suspeitas de trabalho infantil. A proposta, apresentada pelo deputado Amon Mandel, do Republicanos do Amazonas, insere a mudança no Estatuto da Criança e do Adolescente. Segundo a proposta, já aprovada pela Comissão de Educação, a suspeita ou comprovação da prática de trabalho infantil precisa ser apontada pela instituição de ensino, especialmente se envolver uma criança de até 12 anos. A Constituição já prevê o contato da escola com o Conselho Tutelar, em caso de maus tratos ou faltas excessivas e injustificadas à escola. Segundo a relatora na comissão, deputada Franciane Baier, do Republicanos do Rio Grande do Sul, a escola é estratégica para dar esse primeiro alerta.
1: A escola é muitas vezes o primeiro lugar onde os sinais de exploração aparecem. E ao tornar essa obrigação expressa na lei, damos mais agilidade para que o Conselho Tutelar seja acionado e as medidas de proteção sejam tomadas o quanto antes.
0: A Constituição proíbe o trabalho para menores de 16 anos, salvo na condição de aprendiz, que o jovem pode desempenhar a partir dos 14 anos. Segundo um estudo recente do Fórum Nacional de Prevenção e Erradicação do Trabalho Infantil, 1 milhão e 650 mil crianças e adolescentes estão tendo sua força de trabalho explorada no Brasil. A proposta que prevê a denúncia do trabalho infantil pelas escolas ao Conselho Tutelar será analisada pela Comissão de Previdência, Assistência Social, Infância, Adolescência e Família. Da Rádio Câmara de Brasília, Agui Pontes.
2: Márcio Alvino, do PL de São Paulo, enaltece o trabalho da APAE, Associação de Pais e Amigos dos Excepcionais, na inclusão e na defesa dos direitos das pessoas com deficiência. Ele ressalta a atuação de profissionais, voluntários e famílias no apoio a milhões de brasileiros.
3: Márcio Alvino defende o fortalecimento das APAEs por meio de mais recursos e de políticas públicas voltadas às pessoas com deficiência. Vice-presidente da Frente Parlamentar em Defesa das APAEs, o deputado reafirma o compromisso de apoiar as instituições presentes em todo o país.
4: Educação.
2: O projeto de Geraldo Mendes, do União do Paraná, prevê o abono de até 3 dias de faltas escolares por mês para alunas com deficiência durante o período menstrual. A medida dispensa atestado médico, bastando a notificação da família à instituição de ensino.
3: Geraldo Mendes argumenta que dores intensas tornam a frequência escolar dolorosa para muitas adolescentes com deficiência. Para ele, a dispensa de laudo mensal evita filas desnecessárias nos postos de saúde e assegura o direito à educação sem reprovação por falta.
2: Fomentar o hábito da leitura e ampliar o financiamento de bibliotecas públicas é o objetivo de projeto de Amaro Neto, do PP do Espírito Santo. O texto permite que empresas e pessoas físicas usem deduções no imposto de renda para apoiar a compra de livros, feiras literárias e acervos digitais.
3: Amaro Neto argumenta que o país ainda enfrenta gargalos no acesso à literatura e na preservação de espaços culturais. Ele diz ainda que a proposta estimula a cooperação entre a iniciativa privada e o governo para modernizar estruturas de bibliotecas públicas do país.
2: Termina agora o Jornal Câmara dos Deputados, produzido pela Rádio Câmara com trabalhos técnicos de Wellington Teles e apresentação de Luciana Vieira e Val Monteiro. Boa noite.
3: A Voz do Brasil volta amanhã. Uma boa noite para você.

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